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São 21h06, 21h06, né? 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

0: cidade. Volta aí as apurações, por gentileza. É, boa noite, gostaria de parabenizar a equipe da Rádio Sucesso, estamos acompanhando aqui na casa do meu pai. Gostaria de parabenizar a equipe da rádio, Érica da Saúde, está acompanhando a gente, muito obrigado pelo carinho. O pessoal participando, mandando a sua mensagem, isso nos dá força para essa maratona, maratona. Por gentileza, Isaac Santos e Josemar Areda. Vamos lá, dá um
1: Vamos lá, Fábio. Eu vou atualizar aqui, Serra do Ramalho, 52 sessões encerradas, Jerônimo Rodrigues com 8.880 votos e ACM Neto com 2.992 votos.
0: Jerônimo, reeleito governador do estado da Bahia, com 55,24%. Jerônimo Rodrigues, reeleito, ACM Neto não consegue, teve 44,27%. Jerônimo é o governador da Bahia mais uma vez. Jerônimo teve 4.332.174 votos. 4.332.174 votos. 55,24% dos votos válidos. ACM Neto do União teve 3.471.610 votos, 44,27% dos votos válidos. Jerônimo Rodrigues, reeleito, governador do estado da Bahia no primeiro turno. Josemar Isaac.
2: Fábio, tem um aqui, a parcial, no caso de Santa Maria da Vitória. Santa Maria da Vitória, temos aqui para governador Jerônimo Rodrigues, já eleito aí, dito por você mesmo, teve 14.194 votos, correspondendo aí a 58,52. ACM Neto do União, 6.475 votos, tendo 31,26%. Indo então para presidente em Santa Maria da Vitória, Lula do PT, 14.302 votos, 66,31%. Flávio Bolsonaro do PL, 6.291, correspondente a 29,17% dos votos. Para senador, temos aí o Rui Costa do PT com 12.654 votos, tem 34,55%. O Jax Wagner, também do PT, 12.468 votos, 34,4%. O João Roma com 5.688 e o Ângelo Coronel com 5.523 votos.
0: Tá aí, José Mareda.
1: Nós temos aí uma parcial de Bom Jesus da Lapa, Fábio, Jerônimo Rodrigues com 20.061 votos e ACM Neto aí com 9.164 votos.
0: Então tá aí, portanto, nós vamos trazer aqui do estado da Bahia, em termos de deputado estadual, Vamos trazer aí, portanto, deputado estadual. Deixa eu colocar todos os partidos aqui para a gente ter todos os partidos aqui. Em primeiro, Ivana Bastos com 196.025 votos. Ivana Bastos, estourou de votos aí, portanto, em primeiro com 196.025 votos, ela que é do PSD. Em segundo, Diego Castro, do PL. Entrevistamos o Diego Castro algumas vezes aqui também, 155.902 votos. Em terceiro, Rovena, do PT, com 131.161 votos. Em quarto, doutor Tiago Gileno, do Republicanos, com 108.042 votos. Em quinto, Elinaldo do União, com 96.429 votos. Em sexto, Rosenberg do PT, com 95.571 votos. Em sétimo, Denise Menezes, do PSD, com 95.158 votos. Em oitavo, Pedro Tavares, do União, com 93.745 votos. Em nono, Alex da Piatã, do PSD, com 92.989 votos. Em décimo, Sandro Regis, do União, com 88.012 votos. Esses são os 10 mais votados nesse momento no ranking no estado da Bahia para deputado estadual. Tem atualização?
1: Nós temos atualizações aqui de Bom Jesus da Lapa. Os 10 primeiros deputados federais, Fábio, mais votados aqui, tem Sérgio Brito com 9.993 votos. Segundo lugar, Arthur Maia,

0: com 4.412 votos. Nós temos aí isso com 3.632 votos, Arthur Maia. Aí temos a Ivone Caetano com 1.865 votos. Lucas Reis com 1.708 votos. Jorge Sola com 1.313 votos. Com 1.018 votos, perdão, que era o número dele. É, Raimundo Costa com 846 votos. Tem Valmir Assunção com 812 votos. Manuel Rocha com 791 votos. E nós temos o Vitor Bonfim com 675 votos. E Adolfo Viana com 623 votos.
1: Tem mais vencedores aí, né? Dá um giro aí pelo Brasil pra gente trazer aí, portanto. Já está definido o segundo turno, né, a nível Brasil. Rio Grande do Sul já teve aí a totalização final concluída, né, o TSE já concluiu. Serra do Ramalho, vamos trazer agora, portanto, Serra do Ramalho. Você já tem quantas urnas aí?
0: Que você 52.
1: Tinha? 52? É. Então o TSE passou na sua frente agora. Vamos lá. O
0: TSE aí agora tem resultado.
1: Agora, 64-90 em Serra do Ramalho. 71% das urnas apuradas. Jerônimo Rodrigues, 9.826 votos. Jerônimo Rodrigues, eleito já, né? Governador, 9.826 votos. ACM Neto, 3.469 votos. Senador, em Serra do Ramalho, Rui Costa, 9.042 votos. Jax Wagner, 8.931 votos. João Roma, do PT, do PL, desculpem, 3.022 votos. Ângelo Coronel, do Republicanos, 2.939 votos. Deputado federal, né? Deputado federal, nós temos aí, né? Adolfo Viana, com 3.586 votos em Serra do Ramalho em 64 sessões. 3.586 votos em primeiro. Segundo, Sérgio Brito, do PSD, com 1.587. Em terceiro, Félix Mendonça, do PDT, com 1.509 votos. Em quarto, Márcio Marinho, do Republicanos, com 1.115 votos. Em quinto, Jorge Sola, do PT, com 886 votos. Em sexto, Roberta Roma, do PL, com 820 votos. Em sétimo, Lucas Reis, do PT, 675 votos. Em oitavo, Raimundo Costa, do PSD, com 410 votos. Em nono, Arthur Maia, do União, com 386 votos. E em décimo, Manuel Rocha, do União, com 227 votos. Isso aí para deputado federal. Para deputado estadual, com 64 sessões de 90, Ivana Bastos, 4.177 votos em Serra do Ramalho. Denise, em segundo, com 1.872 votos. Josafá Marinho, em terceiro, com 1.445 votos. Tiago Corrêa, em quarto, com 1.197 votos. Diego Castro, em quinto, com 792 votos. Alex da Piatã, em sexto, com 596 votos. Em sétimo, Léo de Neco, com 469 votos. Em oitavo, Samuel Júnior, com 229 votos. Em nono, Matheus de Geraldinho, com 203 votos. Em décimo, Bete de Zé de Aguidônio, com 143 votos, em 64 sessões apuradas das 90 em Serra do Ramalho. Isaac Santos.
2: Fábio, vamos então procurar aqui novamente Bom Jesus da Lapa, né? Fica aqui do lado de Serra do Ramalho. Vamos ver aí como é que tá a situação da votação aí para presidente em Bom Jesus da Lapa. Temos Lula do PT com 23.276 votos, tem aí 70,91% dos votos em Bom Jesus da Lapa. O Flávio Bolsonaro do PL tem 8.087 votos e corresponde a 24,64%. Seguindo para governador em Bom Jesus da Lapa, o Jerônimo Rodrigues, já eleito do PT, teve 22.176 votos. Com 68,71%. O ACM Neto, 10.032 votos, 31,8% dos votos. Indo lá para os senadores, Rui Costa do PT, 19.898 votos, 35,62%. O Jax Wagner, 19.000 320, 34,58% dos votos, seguido aí pelo João Roma do PL com 8.124, 14,15%, e o Ângelo Coronel do Republicanos com 7.890, 14,12% dos votos.
1: Tá aí, vamos, por gentileza, vai.
0: Vamos para estadual aí de Bom Jesus da Lapa, Fábio. Denise Menezes com 7.817 votos, Alex Xavier com 4.005 votos, Eduardinho com 1.970 votos, Eduardo Salles com 1.912 votos, Osni com 1.491 votos, Tagner com 1.129 votos, Ravena com 798 votos, Doutora Elane com 792 votos, Jânio Natal Júnior com 757 votos e Josafá Marinho com 592 votos.
1: Inclusive nós estamos aguardando aqui já o carimbo, né, dos eleitos, né? O carimbo dos eleitos deputados, né, no estado da Bahia, né? Já para que a gente possa trazer aí já os eleitos, portanto, no estado da Bahia, já que nós temos aí, portanto, toda a movimentação, né? Toda
0: aí,
1: a movimentação
0: 88% das urnas, né? Já apuradas.
1: Já apurada, né? Já apurada, então, portanto, aí agora só o carimbo de eleito, né? Carimbo de eleito. Nós temos aí, vamos dar um giro, vamos ver se a gente consegue, né, fazer um giro pelo Brasil, né? Traz os estados aí, vamos pelos estados, né? O que que já tem eleito aí? São Paulo, definido, né? Tarcísio, né? É o governador. Bahia, definida, né? Jerônimo é o governador da Bahia, reeleito, Tarcísio também. E aí nós temos o que mais aí?
2: No Acre, temos aí a Maiusa Assis, né? Do PP, eleita, governadora, com 218.760 votos. Teve aí, é isso mesmo. No Acre.
1: São 21 e 19.
2: No Acre, a Maiusa Assis, do PP, eleita governadora aí do Acre.
1: Do Acre. Tá aí, portanto, as informações chegando. Josemar Areda, dá um giro aí pelo Brasil, vamos, Josemar, um por gentileza. Brasil, vamos lá, movimentação da equipe.
0: Estamos chegando aqui no estado de São Paulo, né, pra gente tá aqui vendo os deputados, né, já passo o resultado para vocês.
1: Deixa eu trazer aqui, portanto, Rui Costa e Jacques Wagner, portanto, eleitos senadores da Bahia com 94%, mais 94% das urnas apuradas, né? Os candidatos Rui Costa e Jacques Wagner, ambos do Partido dos Trabalhadores, conquistaram as duas vagas da Bahia no Senado Federal, né? Portanto, com 94,28% das sessões eleitorais apuradas no estado, né? De acordo com o boletim oficial divulgado pelo Tribunal Regional Eleitoral da Bahia, TRE, né, Bahia. Os ex-governadores baianos receberam 4.041.989 votos, né, o primeiro, e o segundo 3.710.694 votos. Então, portanto, nós temos aí no Senado Federal, nós temos aí o Partido Liberal, né, o Partido Liberal PL, que passa a ter aí a bancada no Senado a partir de 2027 com 28, né? 28 aí na bancada no Partido Liberal no Senado. O Partido Social Democrático, ele vai para 5, né? 2022 ele tinha 11, né? Ele tinha 11 e a partir de 2027 5. União Brasil tinha 10, caiu para 4 a partir de 2027. O Movimento Democrático Brasileiro, MDB, tinha 10, fica com 8 a partir de 2027. Isso no Senado. O Partido dos Trabalhadores tinha 9, né, fica agora com 8 a partir de 2027. Partido Progressista, o PP, tinha 6, permanece com 6 a partir de 2027. O Podemos tinha 6, caiu para 2 em 2027. O Partido da Social Democracia Brasileira, PSDB, tinha 4, cai para 2 a partir de 2027. Republicanos tinha 3 em 2022 e agora, né, o Republicanos vai para 6, né, em 2000 a partir de 2027. O Partido Democrático Trabalhista, o PDT, tinha 3 em 2022, a partir de 2027 fica com 1. Partido Social Cristão, PSC, tinha 1 em 2022, 2027 não haverá nenhum. Cidadania tinha um em 2022, a partir de 2027, nenhum. Partido Republicano da Ordem Social Prós tinha um em 2022, 2027, nenhum. A Rede tinha um em 2022, a partir de 2027, tem um. Partido Socialista Brasileiro, PSB, tinha um em 2022, a partir de 2027, terá dois. O Partido Socialismo e Liberdade, PSOL, não tinha nenhum em 2022, a partir de 2027 tem um. O Avante segue sem ninguém, sem representatividade no Senado. O Partido Comunista do Brasil não tinha nenhum, permanece sem nenhum em 2027. E aí segue também o Partido Verde Patriota, Solidariedade, sem representatividade no Senado. O Partido Novo, que não tinha nenhum, passa a ter três a partir de 2027. O Partido Missão, o Partido Trabalhista Brasileiro, PTB, permanece aí zero, sem nenhum. O Partido Renovação Democrática, também sem nenhum. Então, portanto, aí... o Senado a partir de 2027.
0: Pronto, Fábio, nós vamos lá agora para os deputados aqui de São Paulo, os deputados estaduais, né?
1: Aqui de São Paulo ou lá de São Paulo?
0: Né? Lá de São Paulo, né? Vamos para os deputados aqui, os 10 primeiros deputados.
1: Por gentileza.
0: Vamos lá, o Lucas Pavanato, né, com 3 milhões, que é o mais votado ali até o momento, 3.033.430 votos. Érica Hilton, com 1.593.924 votos. Sâmia Bonfim, com 500.892 votos e 582.452 votos. Kim Kataguiri, com 519.277 votos. Tabata Amaral, com 475.956 votos. Renato Bolsonaro, com 378.711 votos. Sérgio Nantes, com 332.960. Sargento Nantes, na verdade, 332.965 votos. Delegado Palumbo, com 302.926 votos. Guilherme Cortes, com 275.159 votos. E Maurício Neves, com 269.364 votos. Então são os 10 aí primeiros colocados aí em São Paulo.
2: Ô Fábio, deixa eu só me corrigir aqui. Eu falei que o Acre e a Maiusa... Tava eleita não, tá? Segundo turno entre a Maiusa Assis do PP e Alan Rick do Publicanos lá no Acre.
1: Tá aí, portanto, fazendo a correção. Arley Jefferson Seixas tá acompanhando a gente. Boa noite, tá aí acompanhando a votação. Deixa eu tirar da tela aqui, eu vou fazer uma atualização, eu vou dar um giro dos nossos patrocinadores, são 20 horas e 11 minutos. E aí a gente volta para uma última atualização, já que nós temos aí segundo turno para a presidência da República. Vamos fazer uma atualização aqui de Serra do Ramalho para a gente fechar a transmissão aí da central das eleições nesse primeiro turno. Vamos ter aí segundo turno para a presidência da República. Eu volto já, aguarda.

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0: Agora são 21h33, 21h33. Bom, vamos trazer aqui, vamos dar um giro aí. Deixa eu agradecer aqui o pessoal que tá acompanhando a gente. Arley, já citei aqui, Arley Jefferson, né, Seixas, né, tá acompanhando a gente. Muito obrigado aí pelo carinho. O pessoal participando aqui, mandando mensagem. Vira aí, pode virar a imagem. É, o pessoal que está acompanhando agora, a gente vai trazer aqui, já dá para trazer aqui os eleitos, né? Serra do Ramalho, temos ainda atualização em 64 de 90, né? 64 de 90. Vamos dar um giro por outros locais, daqui a pouco voltamos aqui para Serra. É com você.
1: Fábio, temos aqui então no Maranhão, governador eleito, o Eduardo Braide, governador eleito no Maranhão com 2.088.103 votos. Ele teve aí 54,10% das votações. Em segundo lugar ficou o Orleans Brandão, do MDB, com 1.338.965 votos. Eleito então, governador do Maranhão, Eduardo Braide, do PSD.
0: Então, tá aí, portanto, PSD, é isso?
1: PSD.
0: PSD. José Maria, né?
2: Nós temos aqui em Brasília com 825 mil votos e 530, a Celina Leão com 49%, e também aí vai dar segundo turno com Leandro Graça, né, com 569.930 votos, com 34%. Aí já é diretamente de Brasília, né? Distrito Federal. A gente tem que saber também o que está acontecendo no Distrito Federal para saber. Vamos para deputado federal também, vou estar aceitando os 10 primeiros aí, Fábio. Distrito Federal e o deputado federal é o Fábio Félix, com 224 votos também, eleito, né? O Rafael Prudente, MDB aí de 119.427, eleito. Alberto Fraga, com 118.579, eleito. Tiago Monzoni, com 90.418, eleito. Nós temos Júlio César, do Republicano, de 90.092, eleito. Nós temos Isalcir Lucas, de 88.056, eleito. Ângelo Queiroz, com 43.542, eleito também. Nós temos aí o professor Reginaldo Veras, com 43.179, também eleito, né? Os oito e primeiro oito deputados federais de Brasília.
0: Isaac Santos.
1: Em Alagoas, Fábio, temos aí o JHC do PSD, do PSDB, dizendo melhor, com 865.948 votos. Ele está com 52,4%. Em segundo está o Renan Filho, do MDB, com 792.697 votos. 47,53%. Já temos aí 97,77%, agora aumentou, 98,20% das urnas apuradas no estado do Alagoas. Vai vencendo o JHC do PSDB, aumentou um pouquinho, 872.736 votos lá no estado do Alagoas.
0: José Mareda.
2: Acre, nós temos em Acre aí Maílza Assis, com 218.760 votos, 49,76% para o segundo turno. E Alan Rick, né, do Republicanos, né, que 141.859, com 32,27% dos votos.
0: Então tá aí, portanto, as informações que vão chegando. Eu vou fechar por aqui, né? Vou fechar por aqui nas eleições 2026. Amanhã, no Jornal da Sucesso, nós vamos trazer aí todas as informações, e logicamente que nós vamos trazer todos os deputados, né, deputados eleitos. E Serra do Ramalho, como é que está a votação? Como é que está aí a porcentagem em Serra do Ramalho, né? Serra do Ramalho, que está ainda fazendo o lançamento no TSE, né? Do TSE ainda fazendo o lançamento, só 70 das 90 sessões em Serra do Ramalho. Deixa eu trazer aqui, Adolfo Viana em primeiro, até o momento, dessas 70, com 3.585 votos, 86, desculpe, 3.586 votos. Em segundo, Sérgio Brito, com 1.587 votos. Em terceiro, Félix Mendonça, com 1.509 votos. Em quarto, Márcio Marinho, com 1.115 votos. Em quinto, Jorge Sola, com 886 votos. Em sexto, Roberta Roma, com 820 votos. Em sétimo, Lucas Reis, com 675 votos. Em oitavo, Raimundo Costa, com 410 votos. Em nono, Arthur Maia, com 386 votos. E em décimo, Manuel Rocha, com 227 votos aqui em Serra do Ramalho. Isso para deputado federal em 64 das 90 urnas, portanto, computadas pelo TSE. Para deputado estadual, Ivana Bastos com 4.177 votos em primeiro, Denise Menezes com 1.872 votos em segundo, em terceiro, Josafá Marinho com 1.445 votos, em quarto, Tiago Correia com 1.197 votos, em quinto, Diego Castro com 792 votos, em sexto, Alex da Piatã com 636 votos, em sétimo, Léo de Neco com 474 votos, em oitavo, Samuel Júnior com 255 votos, em nono, Matheus e Geraldinho com 206 votos e em décimo, Bete de Zé de Agdônio com 144 votos. Tá aí os 10 mais votados em Serra do Ramalho nesse momento, Josemar Areda.
2: Fábio, ainda tá faltando muito voto para apurar, para aparecer aí os
0: deputados. Tem 70, da Bahia. 70 urnas 70 de 90 aqui.
2: De 90, né?
0: 70 de 90.
2: 77% aí das apurações, falta aí 23, né? 23% das apurações, pra gente saber aí os deputados que vão ser eleitos, né?
0: Nós tivemos aqui 15.232 votos válidos até o momento em Serra do Ramalho, 377 votos em branco, 263 nulos com 18,25% de abstenção. Nós tivemos aí 81,75% de comparecimento nessa quantidade até agora de 70 sessões, né? 70 sessões, 70 de 90. E temos aí 15.232 votos válidos até o momento. Ou seja, é sempre a média daqui, né? Eu diria que ficou até menor, pelo menos apresenta ficar menor do que a eleição para prefeito.
2: Para prefeito,
0: para prefeito.
2: Que,
0: foi 21 mil de votos válidos, né?
2: Foi 21 mil.
0: 21 mil. Então fica menor, aparenta ficar menor aí, portanto. Apenas uma mulher é eleita governadora no primeiro turno, né? Apenas uma mulher. Busca aí, o local aí onde teve aí uma mulher eleita, apenas uma mulher eleita governadora no primeiro turno, portanto, e a gente vai trazendo aí as informações. O Rio de Janeiro vai ter segundo turno para Douglas Ruas e Eduardo Paes, Douglas Ruas e Eduardo Paes, portanto, nós temos aí Sérgio Moro, Pernambuco, Raquel Lira. Raquel Lira, portanto, reeleita aí, Raquel Lira com 53,26% contra 44,82% de João Campos. Raquel Lira, portanto, reeleita aí no primeiro turno para governadora. 99,66% dos votos já apurados. Vamos fechar? Primeiro, agradecer a Deus, por mais uma transmissão, por mais um dia. Agradecer aqui a cada um, dos nossos patrocinadores que acreditaram na Sucesso FM, acreditaram na Sucesso FM. 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Eu quero agradecer aqui a toda a equipe, Josemar Areda, que esteve nas ruas pela manhã e logo depois aqui dando suporte no estúdio, né? Isaac Santos, que esteve nas ruas pela manhã e agora dando suporte aqui no estúdio, na apuração, a Larissa Hanna, a Ayla Stephanie, Cassandra Maia, que esteve ali captando todas as informações, aos melhores ouvintes do mundo, a Lorena Ramos, né, que fez abertura às 16 horas, né, da segunda parte da transmissão, e agradecer aos melhores ouvintes do mundo que tiraram minutos do seu tempo para nos ouvir. Muito obrigado, um abraço, José Mareda.
2: Um abraço, Fábio, e a todos os ouvintes, né, que nos acompanhou o dia todo, o pessoal também que eu fui até nas escolas me recebeu muito bem. Um abraço para vocês, fiquem com Deus, até amanhã, né? Amanhã nós estaremos de
0: volta. Até amanhã no Jornal da Sucesso com todos os detalhes, os deputados eleitos, né? Toda a informação, né? A todos os ouvintes que estiveram conosco, só agradecer. Um abraço para você, Isaac Santos.
1: Um abraço, Fábio, um abraço a vocês, ouvintes da Sucesso FM, um prazer, né? Tá aqui, ter você do outro lado aí, acompanhando todo esse trabalho feito aqui pela Sucesso FM, daqui umas 3 semanas, se Deus permitir, a gente tá de volta pra trazer o segundo turno, né? Se Deus permitir, vamos ver o que vai acontecer então, mas a gente agradece muito, agradeço a Fábio, a Lu Roriz aí pela oportunidade de estar aqui, fazendo parte dessa equipe de transmissão, e até a próxima, se assim nosso bom Deus nos permitir, uma boa noite.
0: Boa noite, muito obrigado, Larissa Hanna, traz a Larissa pra cá, pra gente finalizar aqui, abre ali o estúdio aí, traz a Larissa Hanna, que esteve conosco, a Ayla já não está aqui conosco. Larissa, muito obrigado, né, por todo o empenho hoje, né, junto com toda a equipe, desde as 8 horas da manhã, né, na verdade vocês saíram de casa por volta das 7 da manhã, né, para que pudesse às 8 já começar trazendo as informações. Muito obrigado pela participação sua conosco aqui.
3: Eu que agradeço, Fábio, mais uma vez pela oportunidade de estar fazendo parte da equipe da Rádio Sucesso FM. Foi muito tranquilo, gostei, minha primeira participação.
0: Eleições.
3: Primeira participação das eleições, primeira de muitos. Vamos aí com segundo muita força agora. E coragem segundo para o segundo turno que está logo ali.
0: Segundo turno vai ser mais tranquilo?
3: Creio que sim. Só são dois candidatos, né? Então eu acho que vai ser um pouco mais rápido, vai ser mais tranquilo também.
0: Será que corre o risco de aumentar, né, votos brancos? Não, acho que não. Nesse ponto, nem abstenção. Será que corre o risco?
2: Abstenção, acredito que aumenta.
0: Aumenta, né? Aumenta.
4: Um comentário.
0: Né? Como é que é?
4: Só um comentário rápido.
0: Faça um comentário. Vai.
1: Desculpa aí, Vilura. Sobre a abstenção, Fábio, a gente viu lá no colégio, o Fábio dos Santos, às vezes o eleitor, uma fila tá muito grande, foi embora, né? Foi embora, aí na hora de voltar, voltou com o portão fechado. Vi isso muito lá no colégio Fábio dos Santos Barbosa, e muita gente que não conseguiu votar por causa do tamanho da fila ali. Então, dessa vez, a votação ali mais rápida, né? Apenas dois candidatos, então possa ser que seja mais rápido e tenha mais votos válidos nessa eleição.
0: Vamos aguardar.
2: Nós temos um número alto aí de votos nulos aqui em Serra do Ramalho.
0: Número alto de quanto?
2: 293 votos nulos.
0: 293.
2: 427 brancos, né?
0: 427
2: brancos. 427 em brancos.
0: Em brancos. Esses de quantas sessões aí?
2: De 81% das sessões, né? Foi 81%.
0: 81% já. Uhum. 81%, portanto. Eu já tenho aqui, inclusive, deixa eu fazer o levantamento do TSE. 85, né? 86 aqui, 85.56, confere?
2: Analisou isso aí.
0: 85.56 das sessões apuradas. Né? Tiago Correia, né, vai para a segunda colocação em termos de votos aqui. Tiago Correia, primeiro Ivana Basso com 4.451, segundo Tiago Correia com 2.712 votos.
2: Repetindo aí mais ou menos, né? Uhum. Foi mais ou menos isso aí da outra eleição dele.
0: Não vou me lembrar aqui.
2: Basicamente
0: isso. Terceiro, Denise Menezes com 2.501 votos. Em quarto, Josafá Marinho com 1.576. Diego Castro, né, é o quinto colocado em Serra do Ramalho. Diego Castro teve 975 votos. Em sexto, Alex da Piatã com 677 votos. Em sétimo, Léo de Neco, né, com uns 477 votos. Tá aí, portanto. Arley Xavier teve 201 votos aqui, né? Em oitavo ficou Samuel Júnior com 276, em nono Matheus de Geraldinho com 208, Arley Xavier ficou em décimo aí com 201 votos. Isso aqui para deputado estadual, né? para deputado estadual. Federal, Adolfo Viana teve 5.320 votos. Em segundo, Sérgio Brito com 2.164 votos. Em terceiro, Félix Mendonça com 1.545 votos. Em quarto, Márcio Marinho com 1.372 votos. Em quinto, Roberta Roma, que teve 991 votos. Em sexto, Jorge Sola, 961 votos. Em sétimo, Lucas Reis, com 889 votos. Em oitavo, Raimundo Costa, com 537 votos. Em nono, Arthur Maia, do União, com 464 votos. E décimo, Manuel Rocha, com 254 votos. Esses são os 10 mais votados aqui em Serra do Ramalho. Então, agora, até segundo turno. Um abraço para você.
3: Até segundo turno. E lembrando que Isaac falou, e aí eu acabei me recordando que hoje tiveram bastante eleitores que foram transferidos do Colégio Anísio Norato Godoy para a escola Fábio dos Santos Barbosa, e estavam meio perdidas de onde voltar das sessões. Então, assim, para quem não conseguiu, ter essa informação, procurem, para não ficar da mesma forma que foi hoje nas eleições.
0: Tá aí. Muito obrigado. Essa é a Larissa Hanna. Boa noite, parabéns a toda a equipe. Mariel tá acompanhando a gente, abraçando aí pelo trabalho. Cassandra, muito obrigado a você, pela disponibilidade junto conosco, obrigado pela participação, atenta aí a todos os acontecimentos. Era chegando muitas mensagens, não deu pra gente atender todas as mensagens, porque foram muitas mensagens, graças a Deus, graças a Deus, muitas mensagens dos ouvintes, e a gente só tem que agradecer. Um abraço, pessoal, fiquem todos com Deus e até a próxima.
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1: Aqui na sua rádio, 2:01.
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misturado com o calor de nossos corpos entrelaçados, deixava o vidro embaçado, onde a ponta de seu dedo pequenino riscou as iniciais de nossos nomes dentro de um coração respingado, atravessado por uma flecha pontiaguda que, enterrada em minhas costelas, apertava, machucava, perfurava, fincada no meu peito enternecido, onde de sua cabeça repousada ressoavam as tristes palavras que seus lábios balbuciavam, pausadamente, suavemente.

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1: Na sua estação, 3:02.
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1: E a gente segue juntos aqui no Melhor da Madrugada. E confira a hora, hein? Tá tudo igual no relógio, 3:33.

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1: 4 da manhã, mais um minuto.
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1: Confira a hora certa, hora do despertador, hein? 4:30, bom dia pra você, tá na hora de acordar.
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1: A gente segue juntos, curtindo o finzinho da madrugada. Hora do café, hein? Agora 5:02.
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13: E aí, tudo bem? Segunda-feira, 5 de outubro, estamos chegando com a mensagem do dia.
14: Problemas. A vida de cabeça para baixo nos ensina a andar de cabeça para cima. Quem nunca teve ou tem enormes problemas na vida? É bem provável que estamos nesta vida para nos tornarmos pessoas melhores. Mas, sejamos francos, como é complicado vencer momentos difíceis, não é mesmo? Nunca sabemos o que nos espera depois da próxima esquina. A única certeza que temos é que há algo nos esperando após a curva. Quando o céu está para brigadeiro e o mar para almirante, logo surgem tempestades com potencial para causar grandes estragos. O que fazer, já que não podemos evitar a vontade da mãe natureza? Preparemos-nos para superá-la com o menor desgaste possível. Como conseguir isso mais facilmente? Entendendo que o problema em si quase nunca é problema. Na maioria das ocasiões, o problema é a forma como o encaramos. Precisamos perceber também que muitas vezes a nossa vida é colocada de cabeça para baixo, para que possamos aprender a viver de cabeça para cima. Sou Júnior Bodanese e esta foi a mensagem do dia.
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meu Brasil, bom dia. Acorda, Brasil. Acorda, Brasil. Bom dia. Nós estamos aqui. Eu já estou por cá. E você, onde é que você tá? Eu já estou por cá. E você, onde é que você tá? Bom dia, meu Brasil. Estamos juntos outra vez, de novo, novamente, para mais um programa líder de audiência. Meu Brasil, meu Brasil. Olha, meu povão, você que tá aí do outro lado do rádio, já escutando o nosso programa, não é? Já escutando a nossa programação, como é que tá?

Tá tudo joia? Tá tudo legal? Tá tudo tranquilo com você? Uma maravilha, não é? Uma maravilha. Graças à bondade divina é que nós estamos aqui outra vez de novo, novamente. E o nosso programa está no ar. O nosso programa está no ar. É isto aí, Brasil. É isto aí, Brasil. Bom dia, bom dia. É, rapaz, como é que tá você aí? Tá tudo bem? Você tá de boa mesmo? Tá naquele sossego, naquela tranquilidade? Isso é bom demais, né? Isso é bom demais, meu Brasil. Isso é bom e é muito bom. Tá bom então, Brasil? Eita, meu povão. Eita, meu povão. Povão que tá aí já nos acompanhando o nosso programa.

0: tá na boa. Vamos acordar, meu povão. Vamos acordar, meu Brasil. Bom dia. Bom dia. É isso aí. Todo mundo ligado na Rádio Sucesso nesta madrugada, onde o melhor sempre acontece. O melhor sempre acontece. Muito bom dia. É hora de acordar. É hora de pular da cama. Aê, Brasilzão, vamos embora. Cadê Creuza do Taquari? Creuza do Taquari já mandou o seu recado, já mandou o seu áudio aqui. Creuza do Taquari já mandou o seu áudio. Alfredo também já mandou o seu áudio. Oi, Alfredo, bom dia, homem sem medo, bom dia. Creuza do Taquari e Alfredo. Bora, Creuza. Bom dia, Creuza do Taquari.
1: Bom dia, Cadu. Você não trabalha, não? Cadu, é feriado aí pra você, é pra nós, Cadu. Queria conhecer também sua esposa, seus filhos, todos da Rádio. Cadu, manda uma música aí pra nós, Cadu, chamado Batismo. Se puder, Cadu, manda uma luva. Cebolinha, Lia Couto, Valma, Silvio, Nava Frio, Zélia, Pedro, Maria Mil, Madina, Santa Rosa, nossa comunidade em família, todos os filhos dela e neto e tudo, viu? Cebolinha em família, Vivana, duas irmãs em família. Tá na sucesso, tá na boa. Manda a no silêncio de lado de cá, manda pra escutar. Chama que nós, Cadu, fica com Deus. Deus te dê uma segunda-feira abençoada pra todos nós. Que
0: amém. Deus dá. Amém, amém, amém.
1: Cafézinho, Cadu.
0: Bora cuidar, Brasil. Bora acordar, acordar o Brasilzão. Acordar o Brasilzão. Olha a hora. 5h22. 5h22. O relógio está marcando 5 horas mais 22 minutos. Alô, meu amigo Tom Neto, é o Tom da Gata. É o Tom Neto, é o Tom da Gata. Bom dia, Tom da Gata.
2: Bom dia, Cadu. Bom dia, Cadu. Tô com a Cadu, tá? Tô aqui na escuta. Tô aqui no seu programa. A coisa foi 4h30 que eu levantei, fazia o café aqui no meio, tô aqui de boa. Tá bom, um bom dia a todos os ouvintes que estão na escuta. Bom dia pra todos. Que Deus proteja, não. Dá uma segunda-feira com muita paz e saúde pra nós. Valeu, Cadu.
0: Paz e saúde, paz e saúde. É isso aí, paz e saúde. Manda áudio. Manda o seu áudio e pode mandar pra cá. Cocó da Brasileira. Alô, Cocó da Brasileira.
3: Bom dia, Cadu. Bom dia, Cadu. Tudo com o Cadu. E você, né, que tá com a dor, manda ela que eu não sei. Lembra de mim pra me lembrar de você. Tô na sucesso, tá na baúa. Manda um alô aí pra essa turma aí, né, Amarense, todos os ouvintes da sucesso. Manda um alô pra família um, cima da boca da ferida. Menina de Beijãozinho, Rogério Vaqueiro. Ah, manda um alô pra todos aí. Tá com a música aí de Leandro de Leonardo aí, Temporal de Amor. Beleza? Bom dia. Deus abençoe o nosso dia, cada um.

0: Olha a hora, Brasil. 5h23. 5h23. Alô, meu Brasil. Alô, Alfredo. Bom dia, Alfredo.
1: Bom dia, Cardoso. Como é que passou o final de semana, Cardoso?
0: Tudo jóia.
1: Escola dos Cenários Farias, Beta, Nazaré. Galera Mata, com o Patrão da Água. Cora Simar, Cora Leozão.
0: Bom dia. Simazão da Boca da Vereda. Simazão da Boca da Vereda. Ai, Simazão. Bom dia, bom dia. Olha a hora, Brasil. 5h24. Jackson. Bom dia, Jackson. Leia. Jackson e Leia. Vito e Vitória. Eto e Dona Francisca. E também o Galeguinho e o Pedão. Alô, Pedão. Um abraço, Pedão. Bom dia.
2: Cardoso, um alusão aí pra Vito, Vitória, Leia, o Galeguinho, Eto, Francisca, Bruno, o Josa aí na Nova, no City Museiro, toda a rapaziada da CSB. E pra minha mãe, Cardoso, que ela tá escutando o seu programa, Dona Nene.
0: Alô, Brasil, Dona Nena. Alô, Dona Nena. Um abraço, Dona Nena. Bom dia, Dona Nena. Bom dia, meu Brasil.
3: Olha,
0: Pedro.
3: Quero te dizer,
0: oi, Pedro. Bom dia, Pedro. Bom dia, Pedro. Bom dia, Pedro. Olha a hora, Pedro. Vamos acordar, Pedro. São 5h26. Pedão da Bahia. Pedão lá da 21. Bom dia, Pedão.
4: Bom dia, Cardoso. Bom dia, Cardoso. Vem, Cadu. Quero fazer, pedir uma coisa pra você aí. É o LR, minha esposa, perdeu a identidade dela da 22. Da 20, a 21. Pra 21, ainda pra 21. Acho que se a raida é muito envolvida, aí você lembrar aí na raiva aí, que quem achar, é, ela dá gratificação, porque ela precisa muito que ela, da identidade dela, porque é muito difícil tirar uma identidade, né? O documento é o principal, é melhor do que dinheiro, né?
0: Tá na sucesso, tá na boa. Tá na sucesso, tá na boa. Olha a hora, Brasil, 5h27. Bom dia, meu Brasil. Bom dia, meu povão. Meu amigo Terra Seca. Alô, Terra Seca, bom dia.
5: Bom dia, Cardoso. Aqui é Terra Seca, tô acordado. Cardoso, mas você não calou danado. Já tomei uma latinha agora, vou tomar mais outra.
0: Ave Maria.
5: Bom dia pro povo todo, pra vocês aí da rádio, o povo do Serra do Ramalho. Vou falar o nome de ninguém hoje, não, que eu amanheci meio lombrado ainda.
0: Ah,
5: mas não é pra curar ressaca.
0: Ave Maria.
5: Me dá uma notícia boa aí. Dá uma notícia boa pro povo aí, se você tiver. Eu não cheguei nem saber dos resultados de ontem. Alô, um bom dia, tô por aqui.
0: Ah, você.
5: Alô, Cardoso.
0: Você apagou, então você apagou ontem, né? Olha a hora, Brasil, 5h27. 5h27, meu Brasil. É hora de pular da cama. É hora de acordar. É hora de pular da cama. É hora de acordar. Acorda, meu Brasil. Bom dia.

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1: Olha a hora, meu Brasil, olha a hora. São 5:30, 5:30. Tá na Sucesso, tá na boa, 5:31 agora, Brasil.
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0: Alô, alô, meu Brasil.
1: É aí, vamos pimbar. Pimbar é tão bom.
0: Então vamos pimbar. Olha a hora, 5h43. 5h43. Valmizinho locutor. Valmizinho locutor. Bom dia, Valmizinho. Bom dia, Valmizinho. Lá da Agrovila 1. Bom dia, Valmizinho. Bom dia, moral. Valmizinho, bom dia. Bom dia.
2: Bom dia, meu nobre amigo Cardoso da Rádio Sucesso de Serra do Ramalho, mais uma vez, bom dia, bom dia, bom dia. Manda um bom dia para meu nobre amigo locutor aí de Serra do Ramalho, Nivaldão aí, viu? É, locutor Nivaldão aí, Serra do Ramalho, na Agrovila 9. Um bom dia para meu nobre amigo aqui, ó, Zé Aparecido aqui na Agrovila 1 e família aqui na Agrovila 1, viu? Todos da família Cardoso, bom dia também, Cardoso, vai para Chico Brega, aí na Vila 2 e família aí do Chico Brega, viu?
0: E Robin, cadê também? Chico Brega,
2: pra
0: rapaz?
2: Todos, Cardoso, locutor da Rádio Sucesso de Serra do Ramalho, que Deus nos abençoe e nos proteja todo dia, viu, Cardoso?
0: Amém.
2: Que Deus conceda que você esteja aí todo dia, meu nobre. Manda áudio que eu não sei ler.
0: Manda áudio.
2: Bom dia, com alegria.
0: Manda áudio. Moço, e cadê Chico Brega? Ô Chico Brega, cadê você, Chico Brega? Bom dia. Cadê Zé Cobrinha? Alô, Zé Cobrinha, bom dia, Zé Cobrinha. Bora, Chico Brega. Valmizinho. Bom dia, Valmizinho. Bom dia, meu povo. Bom dia. É hora de pular da cama. É hora de acordar. É hora de pular da cama, é hora de acordar. O relógio está marcando 5 horas mais 45 minutos. Bom dia, Bodô. Bom dia, Bodô. Como é que tá você aí, Bodô? Tudo jóia com você, Bodô? Grande abraço para você. Cadê Elzenita? Alô, Elzenita. E Silso, é o Zenita e Silso. Bom dia, Zenita, bom dia, Silso. Lá no Pia Batalha. Bom dia, Delmi. Manda áudio, Delmi. Manda áudio. Manda áudio, Delmi. 5 horas mais 46 minutos. 5 horas mais 46 minutos, Brasil. Bom dia.

0: Eita, meu Brasil, olha a hora, são 5h56. Alô, Pedão, o Pedro, meu amigo Pedro, ligado na Sucesso, lá na 18 e todo o povo da 18, inclusive a minha amiga Nega e todo o povo da 18, Nega da 18, Célia da 18, todos vocês aí na 18, um grande abraço.
1: Bom dia, Cardoso, como é que você tá, meu amigo? Espero que esteja bem. Tudo passando jovem. Aqui pra mandar um alô pra Eto, Francisca, Bruno, Regina da 6, Paulinho da Reciclagem da Agrovila 2, Perlita da 2, que Deus nos dê um dia abençoado, Cardoso, uma semana repleta da benção dele. Então, bom dia, meu amigo velho.
0: Um abraço, meu amigo Pedro. Um abraço, Pedro. Tudo de bom, meu amigo. Tudo de bom, que Deus abençoe o seu dia. Alô, alô, meu amigo, que tá ligado, Genival. Genival é o Tinha. E o Neto, seu irmão. É, o Neto que tá aí, é o Neto Servente. Que tá aí ligado na Sucesso. Bom dia, Cocó da Brasileira. Bom dia, minha amiga Bodô. Alô, Bodô. Um abraço, Bodô. Bom dia, Bodô.
2: Bom dia, meu amigo Cardoso, que Deus abençoe nosso dia, nossa semana.
0: Um abraço,
2: Bodô. Bom dia para todos os ouvintes da Sucesso, nossa família Sucesso.
0: Um abraço, Bodô. Um abraço, Bodô. Que Deus lhe abençoe, Bodô. Que Deus cuide de você, que lhe dê saúde sempre, Bodô. Um abraço. Abraço a você e toda a sua família. Um abraço aí também para minha amiga Lulucena. Oi, Lulucena. Bom dia, Lulucena. Bom dia, Jefferson Rosendo. Bom dia. Alô, meu Brasil. Olha a hora. 5h58. 5h58 agora, meu Brasil.

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1: Olha a hora, meu Brasil, agora já são 6 horas, bom dia.
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0: 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Bom dia, meu povão, bom dia. 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Como é que você tá? Tá tudo joia? 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Olha, Brasil, 6:08 agora. 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

0: tá na sucesso, tá na boa. Bobo é eu, Henri Freitas, Diego e Vitor Hugo. Alô Brasil, bom dia. Tá na sucesso, tá na boa. Tá na sucesso, tá na boa, Brasil, bom dia.
1: Então, beleza, Cardoso, bom dia, sucesso. Cardoso, então, passa o bonde do vaqueiro aí pra nós aí. Vai oferecer pra todo mundo que estiver ouvindo aí a sucesso, valeu?
0: Valeu, Delmi.
1: Bom dia, Cardoso, cadê minha música, Cardoso? Vai oferecer pra Babosa, Jorge, toda a galera aí do time aí também aqui da... Já todo mundo vira cota certa ali, pra todo mundo que tiver na escuta, todo mundo tá me cobrando, tá me pedindo você essa música, Cardoso.
0: Abraço, Delmi. Delmi, bom dia, Delmi. Tá na sucesso, tá na boa. Alô, alô, Bebeto. Bom dia, Bebeto. Bom dia, Bebeto. Bom dia.
2: Bom dia, meu amigo Cardoso, bom dia, ouvintes da Sucesso FM, tá na sucesso, tá na boa, gravar áudio Cardoso que eu não sei ler, segundou, aqueles que vão trabalhar um bom trabalho, que não vai um bom descanso, tenha todos um dia abençoado aí, tá na sucesso, tá na boa,
0: tá na
2: um abraço
0: sucesso.
2: Aí pra todos os ouvintes tá da boa. Sucesso, meu amigo Bebeto da Gravila 3, diretamente da caminhada diária.
0: Olha a hora, Brasil.
2: Bom dia.
0: Olha a hora, Brasil, são 6h20. 6h20 na sucesso. Oi, meu Brasil. Oi, meu Brasil. Oi, meu Brasil. 6h20 agora.
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0: Brasil, o nosso primeiro tempo já tá acabando, viu? O nosso primeiro tempo já tá acabando, mas vamos ter muita música hoje ainda, viu? Vamos ter muita música hoje aqui. É, rapaz, sabe por quê? Eu vou te falar por quê. Eu vou te falar por que a gente vai ter muita música e muito bate-papo aqui hoje. Viu, Brasil? Então é isso, meu Brasil. Vou te falar por quê. Porque o nosso programa hoje
1: é independente.
0: O nosso programa hoje tá emendado, Brasil. Tá emendado.
1: Idealizadores.
0: Hoje tá emendado.
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0: Tá na sucesso, tá na boa. Acorda, meu Brasil. Acorda, meu Brasil. Nós estamos juntos. O nosso programa está no ar. Oi, Célia. Célia da 18. Oi, Val. Oi, Val. Bom dia, Val. Bom dia, Val.

Brasil, bom dia. Em casa, no trabalho, onde você estiver. É sempre uma alegria, é sempre um prazer estar do seu lado, estar contigo, Brasil. Um beijo.

0: Alô, meu Brasil, bom dia. Olha, são 6:36. 6:36. Tá na sucesso, tá na boa. Tá na sucesso, tá na boa. Meu Brasil, bom dia. Olha a hora. O relógio está marcando agora 6:36. 6:36. Alô, alô, meu povo. Bom dia.
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0: 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Acorda, Brasil. Acorda, Brasil. Bom dia. Bom dia, Bebeto. Bom dia, Bebeto. Bom dia, Bebeto. Bebeto já tá ligado na sucesso. Bom dia, Val. Manda áudio, Val.
2: Bom dia, meu amigo Cardoso, bom dia, ouvintes da Sucesso FM, tá na sucesso, tá na boa, gravar áudio, Cardoso, que eu não sei ler, segundo, aqueles que vão trabalhar um bom trabalho, que não vai um bom descanso, tenha todos um dia abençoado aí, tá na sucesso, tá na boa, um abraço aí para todos os ouvintes da sucesso, meu amigo Bebeto da Gravila 3, diretamente da caminhada diária, tenha todos um bom dia.
0: Bom dia, Bebeto. Bom dia, Bebeto. Manda áudio, meu Brasil. Alô, Cimazão da Boca da Vereda. Alô, Zé Cobrinha. Alô, Zé Cobrinha. Alô, Chico Brega. Bom dia. Meu amigo Pedro. Bom dia, Pedro. Pedro tá ligado. Bom dia, Jackson. Bom dia, Jackson. Bom dia, Ednilson. E Júlia, Ednilson e Júlia, não é? Ednilson na Fazenda Cruz de Malta. Alô, meu Brasil, alô, meu povo. Como é que tá você aí? É isto aí, meu Brasil. Alô, alô, meu povo, é hora de pular da cama, é hora de acordar. É, rapaz, todo mundo ligado na sucesso. Não é? Ai, ai, ai, ai, ai, ai, ai. Tá todo mundo ligado na sucesso. É hora de acordar, meu Brasil.

0: Brasil, bom dia! O relógio está marcando, agora são 6h54. Eita, que coisa boa, não é? Que coisa boa. Encosta a sua cabecinha no meu ombro e chora. Alô, meu Brasil! Alô, meu Brasil! Bom dia, bom dia! Sucesso, Brasil! Regina tá ligada. Regina e Bruna, lá em São Paulo, ouvindo a Rádio Sucesso. Bom dia, Regina.
1: Bom dia, Cardoso. Cardoso e Regina em São Paulo.
0: Oi, Regina.
1: Tudo bem com você aí, Cardoso?
0: Tudo jóia.
1: Tudo equipe da Rádio Cardoso.
0: Tudo em paz.
1: Manda áudio, não sei ler, Cardoso. Quem tá na sucesso tá na boa. Manda um alô aí pequeno pro povo aí, Cardoso.
0: Verdade.
1: É, Cardoso, ele na Argentina, tá com a de paqueza, mas o marido, o esposo.
0: Aham.
1: Um alô pra esse mandono. Pra
0: certo,
1: Rogério.
0: Certo, certo.
1: E pra Corrói aí, na Gouveia, não sei onde é essa Gouveia, ela mora. E pra Marilene.
0: Aham.
1: É na 11. Pra Paulo e Jair, pronto, Cardoso. Vamos dar uma. Tem muito parente.
0: Tá bom.
1: Você foi mandar áudio curto, áudio curto, Regina.
0: Ah.
1: Um abraço pra você, Cardoso.
0: Um abraço
1: pra você também,
0: Regina.
1: Cardoso.
0: Um abraço.
1: Deus da vida, saúde. Essa segunda-feira, tudo na paz, Cardoso. Você passa tudo bem aí na rádio.
0: Segunda-feira abençoada.
1: E todo locutor da rádio aí, Cardoso.
0: Tá bom, Regina.
1: E tá na sucesso, tá numa boa.
0: Tá na
1: e pra todos os vídeos de Sérgio do Romário.
0: Abraço.
1: Tchau, Cardoso. Passa uma música pra mim aí, Cardoso, chamado Batista. Não esquece não, Cardoso, dá tempo.
0: Certo.
1: Passa uma música aí, deixa eu ver, Cardoso. No hospital, na sala de cirurgia, aquela música lá. No hospital, na sala de cirurgia, pela vida eu via você sofrendo a sorrir. Tchau, Cardoso. Deus, Cardoso.
0: Abraço, Regina. Tudo de bom pra você, Regina. Brasil, meu Brasil.
2: Manda áudio que eu não sei ler. Manda áudio. Bom dia, meu colega Cardoso.
0: Netão de Brasil.
2: Onde é que tu tá?
0: Netão
2: agora
0: de Brasil.
2: Correr atrás dos papéis, né? Muita água aqui, meu colega Cardoso. A madrugada toda, só chuva.
0: Muita chuva mesmo.
2: Manda áudio que eu não sei ler. E com nós é assim: a madeira deita e o couro come.
0: A madeira deita e o couro come. A madeira deita e o couro come. É, Brasil. Alô, alô, meu povão. Namorador, Tony Rufião. O namorador do Brasil, Tony Rufião. Oi!
3: Bom dia, Cardoso. Uma ótima semana pra você e pra todos. Bora, cuide, cuide. Manda áudio que eu não sei ler. Tá na sucesso, tá na boa. Mandar um alô aí pra Val na Água Fria, Lia Couto e Belinha, pra Vanessa, pra compadre Tony da Água, Tony da Gata, Penhão, pra Erivelto, Adenor do Velho Morilo, Nildo, pra Mazina 23, Candiba, Zé do Mel, Timar, Louro e pra todos que estiver ouvindo a sucesso. Tá na sucesso, tá na boa. Um abraço, meu brother. Uma ótima semana abençoada pra
0: abraço,
3: nós.
0: Abraço, meu amigo. Abraço, meu amigo. É o Tony Rufião. Meu brother é Tony Rufião. Alô, Brasil. Alô, Brasil. Bom dia, minha amiga Maria Francisca. É a dona Francisca e o Eto. Cadê o Eto? Alô, Francisca. A sua voz está no ar aqui na Sucesso.
4: Bom dia, Cardoso. Tudo bom com nós? Tudo bem, graças
0: tudo joia,
4: a Deus.
0: Graças
4: passando
0: a Deus.
4: Para agradecer a Deus primeiramente, que Deus dê um boa segunda-feira a todos, né? E oferecer a próxima música para Eto, Jackson, Edson, Zé Pretinho, Railan, Bruno, meu filho, para que Jesus abençoe nós todos e que nós possamos ter uma segunda-feira cheia de paz, de energia, de muita saúde e parabenizar todos os aniversariantes do dia e desejar a todos uma boa segunda-feira.
0: Uma ótima segunda-feira, é isso aí, é a Francisca e o Eto. Oi, meu Brasil, bom dia. Dona Solange, alô, Dona Solange, bom dia. Bom dia, Célia.
5: Bom dia, meu amigo Cardoso, tudo bem com você? Um bom dia especial para todos vocês aí da rádio, todos os ouvintes, minhas tias, minha mãe, que Deus proteja todo, meu pai, meu esposo. Uma semana abençoada, cheia de muitas coisas boas para todos os ouvintes. Tá na sucesso, tá na boa. Manda áudio que eu não sei ler. Pacatuça, que Deus abençoe. Suzano, Sueli, comadre Sandra, compadre César, que Deus proteja todos.
0: Abraço.
5: Com muita saúde e paz. Dona Beta, tudo, um abraço, Dona Beta.
0: Tudo de bom. Tudo de bom. É isso aí. Alô, Cebolinha. Bom dia, Cebolinha, e bom dia, Goi. Goi, vamos botar água pro gado, Goi. Ô, Jurubeba. Alô, Jurubeba. Alô, Júnior de Lunga. Alô, Júnior de Lunga. Alô, Cebolinha. Alô, Goi. Alô, Tia Ni. Alô, Tanael. Bom dia, meu povo. Olha a hora, são 7 horas em ponto. Alô, Cebolinha. Bom dia, Cebolinha.
6: Bom dia, seu Cardoso. Tudo na paz, no nome de Jesus.
0: Tudo na paz.
6: Tudo na paz.
0: Tudo na
6: paz. Bom dia pra toda a minha família. Bom dia pra todos os ouvintes. Tá na sucesso, tá na boa. Estou por cá, bugazão, não tá comendo, foi sorvete mais rico. Tá? Bugazão diferenciado. Ali é um bugaba mesmo.
0: É um bugá. Alô, bugá. Bom dia, bugá. Bom dia, Zilda. Bom dia, Cebolinha. Bom dia, Maria José. Bom dia, meu Brasil.
7: Só Floripa, só Floripa!

Eita, meu Brasil, bom dia, que coisa boa, não é? É estar perto de você, é estar do seu lado, é tocar sempre o melhor para você aqui na sua Sucesso. Uma rádio com a cara da gente. Alô, meu amigo, minha amiga, você que tá aí do outro lado do rádio, escutando o nosso programa. O show tá demais aqui hoje, viu? O show tá demais aqui hoje, Brasil.

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0: Oi, meu Brasil, bom dia. Que coisa, não é? Olha só, meu Brasil, são 7:04 aqui na rádio mais gostosa de todo o interior da Bahia. 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Pois bem, meu Brasil, olha a hora, são 7:05. Bahia, Brasil, bom dia.
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0: Eu vou repetir para você. São 7:05, Bahia, Brasil. Muito bom dia, meu povão. Bom dia, bom dia.
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Oi, meu Brasil, bom dia. Tá na sucesso, tá na boa. Tá na sucesso, tá na boa.

0: onde você estiver.
1: Bom dia, Fábio, bom dia.
0: Bom dia, bom dia. Fábio é só no jornal. Fábio é no jornal, hoje no jornal dá sucesso ao meio-dia. Tá na sucesso, tá na boa. Alô, alô, meu povão, Vanilde Correia. Fábio é só meio-dia no jornal da sucesso. Alô, alô, meu povo, bom dia. Em casa, no trabalho, onde você estiver. Onde você estiver. São 7 horas mais 22 minutos.

0: Oi, meu Brasil, bom dia. Bom dia. Bom dia, Eto. Bom dia, Eto. Bom dia, Eto. Aquele abraço, Eto. Eto, ligado na sucesso.
1: Bom dia, bom dia, bom dia, Cardoso. Que Deus abençoe nossa segunda-feira. Quero mandar uma lua aqui para Francisca, Pedro, Negrinho, Juca, Polac, Jaco, minha mãe Nena, dona Nena, a neném, tirador de leite, todos tirador de leite da Grovilha 18 de Serra do Ramalho, Cardoso. Que Deus abençoe nosso dia, Cardoso. Bora que bora, Cardoso.
0: Bora, meu amigo. Meu amigo Eto. Bom dia, Eto. Bom dia. Em casa, no trabalho, onde você estiver. Obrigado pelo seu carinho. Obrigado pela amizade. Obrigado pela sintonia.
2: Bom dia, Cardoso. E aí, na paz de Deus. Eu dei uma sumidinha, Cardoso. Eu tava fazendo uma cirurgia na perna, lá na HO. Mas graças a Deus deu certo. Dia 29, embora. Cheguei aqui, graças a Deus, tô em casa. Eu vou mandar um abraço para todos os ouvintes aí. E fique com Deus. Abraço, Cardoso. Valeu.
0: Valeu.
2: Um abraço para a Lorena também, todas da rádio, viu?
0: Valeu, José.
2: Valeu, Cardoso, fique com Deus.
0: José Lázaro, bom dia. José Lázaro, bom dia. Bom dia, bom dia, meu povão. Você que, na verdade, está acompanhando o nosso programa, bom dia. Tá na sucesso, tá na boa. Tá na sucesso, tá na boa. Oi, Brasil.
3: Oi, Cadu, bom dia. Passa a música pra mim de Rick Reni.
0: Tá na sucesso, tá na boa. Aqui na sua sucesso. Oi, meu povão.
4: Bom dia, Cardoso. Bom dia, Cardoso. Cardoso, eu quero que você mande esse áudio pra você pra te pedir uma música pra me oferecer pra meus filhos, os meus amigos.

0: Deixa eu ver se tem mais. É, Nazaré nasceu. E um bom dia pra você, abençoado por Deus. Cheiro. Fica com Deus. Aqui é a Nicinha, mãe da Elaine.
1: Nicinha, mãe da Elaine. Elaine tá sumida, né, rapaz? Nunca mais Elaine mandou nada aqui. Oi, Elaine. Oi, Nicinha. Um abraço. Bom dia. Edilson Dias. Edilson Dias do Brejo São José.
2: Bom dia, Cardoso. Aqui é Edilson Alvidia do Brejo São José para todo o Brasil. Aí, Cardoso. Aí, Cardoso. Vamos que vamos. Aqui com nós o couro come, a madeira deite, o chicote estrala, Cardoso. Vamos que vamos.
1: O couro fala come, comigo, a Cardoso. Madeira Valeu deita.
2: Bom dia,
1: o couro come a madeira deita. A madeira deita e o couro come. É isto aí. Oi, meu Brasil. São 7:27.

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1: 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É isso aí, meu Brasil. Bom dia, Deone. Bom dia, Deone. Bom dia, Deone. Bom dia, Dezinho. Bom dia, Deone. Bom dia, Dezinho. Bom dia, Dona Maria. Bom dia, Denilce. Bom dia, Terra Seca. Bom dia. Bom dia, meu povo.
2: Bom dia, Cadu. De novo, Cadu. Ei, Cadu, dá uma lembradinha sempre aí, Cadu. Foi isso, o pessoal encontrar aí a identidade de Elege aí. Beleza? Aí, mandar um alô pra Val, pra Barre Grande, pro Jacim do Rolo, pra 21, pra Patrícia, pra todo mundo, pra vocês da rádio aí, Cadu. Valeu?
1: Valeu, valeu, um abraço. Meu amigo Pedro, eu aqui, Pedro, é... só passo aqui o que me vem aqui já determinado pela recepção da rádio. O que vem pra mim aqui já vem, já tá determinado. Então aqui eu não posso passar aquilo que não é passado pra mim pela recepção da emissora. Entendeu, meu amigo Pedro? Às vezes a pessoa tá daí do outro lado e pede pra gente fazer aqui, mas a gente só faz aqui o que a recepção, a secretária, nos manda, nos autoriza a fazer. Aqui a gente não tem autorização para fazer nenhum tipo de anúncio, a não ser que o anúncio venha autorizado pela direção da emissora, pela secretaria da emissora. Às vezes a pessoa pensa que é até ruindade da gente, mas não é não, é porque a gente recebe ordens. As empresas não têm as suas diretrizes, a sua diretoria, a sua secretaria, a rádio também é dessa forma, é desse jeito. Pô, os Cardoso, eu pedi para Cardoso fazer, mas Cardoso não pode fazer nada que não seja autorizado pela direção da emissora, pela secretaria da emissora. A gente aqui cumpre as determinadas ordens. Rádio Sucesso. São 7h32. 7h32. Bom dia, meu Brasil. Bom dia, meu povão. Olha a hora, 7h33. 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Minha amiga que tá ligada agora, Regina, lá em São Paulo. Oi, Regina, em São Paulo. Bom dia. Bom dia. Eu estou por cá. E você, onde é que você tá? Onde é que você tá? Ei, meu Brasil.

0: Oi, meu Brasil, bom dia. Manda pra cá o seu áudio. Manda o seu áudio, eu tô aqui pra te atender. Agora, manda áudio que eu não sei ler. É, Brasil. São 7h35. Oi, meu povão. Graça de Sítio do Mato.
1: Bom dia, Cardoso. Tudo bem com o senhor? Eu tô bem com saúde. Eu não tô muito alegre porque Lula perdeu. Eu tô triste.
0: Peraí, não é hora de falar nada de política. Ô, Graça, não insiste em falar de política, Graça. Não insiste. Aqui a gente cumpre as ordens da direção da emissora. Não tô aqui, a gente não tá aqui pra falar de política. Não é hora de falar de política e eu não posso e não posso nem colocar áudio seu aqui xingando e muito menos defendendo seu candidato, candidato A, candidato B. Não tô aqui pra falar de política. Entendeu, Graça? São 7h36. 7h36. Vamos respeitando aqui as questões da emissora. Eu tenho que estar aqui cumprindo as ordens determinadas pela direção da emissora.
2: Bom dia, meu amigo Cardoso. Como é que você tá, Cardoso? Tô bem, graças a Deus. Segunda-feira, né, Cardoso? Abençoado por Deus, para você e para nós todos.

0: Fica com Deus. Deus abençoe. Tá na sucesso, tá na boa.
1: Tá na sucesso, tá na boa.
0: Fica com Deus, Cardoso.
1: São 7:37. É isso, meu Brasil. São 7:32. 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Bora, bora, Brasil! Bora, Brasil! 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

0: Eita, meu Brasil, olha a hora, olha a hora. O relógio está marcando 7h40. Amor não vai faltar. 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Alô, meu povo. Oi, Vina. Bom dia, Vina.
1: Bom dia, Brasil. Bom dia, sucesso. Oi, Cardoso.
0: Oi, Vina.
1: Estava um tempo fora, cheguei, fiz a cirurgia, não estava podendo estar olhando na tela. Aliás, nem posso ainda, sabe? Mas estava morrendo de saudade, Cardoso. E aí, você está tudo bem?
0: Tá tudo jóia.
1: Estou passando só para pedir a próxima música e falar para a Solange que eu estou aqui. Estou aguardando ela para nós tomar aquele cafezinho.
0: Aí.
1: Beijo. Aí. Fique com Deus, dia.
0: Solange. Ô, Solange, olha aí, Vina já tá lhe convidando, ela já chegou, já fez a cirurgia e já tá lhe convidando para aquele cafezinho delicioso. Ela vai tomar aquele cafezinho contigo aí na residência dela lá na Baixada Fluminense. Lá na Baixada Fluminense. É isso, meu Brasil. Muito bom dia, muito bom dia. Amor não vai faltar. São 7h41. É a rádio mais gostosa de todo o interior da Bahia. O amado mais amado do Brasil tá chegando. Ele vai cantar para você a música O Amor Vai Vencer. O Amor Vai Vencer. Oi, Luciene. Alô, Luciene.

0: Tá na sucesso, tá na boa. Oi, Lulu Sena. Bom dia, Lulu Sena. Bom dia, Jefferson Rosendo. Bom dia, Liz. Bom dia, Gabi. Bom dia, José Henrique. Ô, Lu, você viu que nessa foto aí, eu e José Henrique, a gente parece que tava combinando, você viu? A gente tava com a mesma farda. Eu e José Henrique aí, ó. Rapaz, que coincidência danada, Lu. Ave Maria, pai. Tá na sucesso, tá na boa. É. Ave Maria, nunca vi desse jeito, rapaz. Tá na sucesso, hein, Graça? Já passou tudo, né, Graça? Agora pode falar, né, Graça? Não, Graça, mas vamos evitar falar, Graça. Vamos evitar falar, Graça. Vamos cumprir as determinações, Graça.
1: Cardoso, eu já tô falando, Cardoso. Não é nada demais, não. Já passou tudo, Cardoso.
0: Já passou.
1: Eu sei, Cardoso, mas já passou tudo, Cardoso. Eu tô falando.
0: Não, já passou. Não, Cardoso. Já passou, já passou, já passou. Então, se já passou, vamos esquecer esses trem.
1: Eu sei, Cardoso. Já passou, Cardoso. Enquanto a pessoa só fala isso, tá nada demais, não.
0: É verdade, é verdade.
1: Eu sei.
0: Tá na sucesso.
1: Ainda falando de política, não, meu amigo. Não é falando de política, não.
0: Bora, Graça. Bora, Graça. Tá na sucesso, tá na boa. Eita, meu Brasil. Alô, meu povo. Alô, alô, minha gente boa. Que maravilha, né? Que maravilha, meu Brasil. Que maravilha, o povão, hein? Deixaria tudo, deixaria tudo.
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0: Alô, alô, meu povo. São 7h42. O nosso programa está no ar. O nosso programa está no ar.
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0: Em casa, no seu trabalho, onde quer que você esteja. Hein?

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Aqui, eu e você, você e eu, nós dois, nesse nosso bate-papo, nesta nossa conversa. Aqui a gente vai conversando, a gente vai se entendendo, você vai mandando o seu áudio e eu vou colocando a sua voz no ar. Vou colocando a sua voz no ar, tá bom? É a sua voz na Rádio Sucesso.

0: Deixaria tudo. Deixaria tudo. Tá na sucesso, tá na boa. Oi, Graça. Graça tá ligada lá em Sítio do Mato. Alô, Graça. Oi, Graça. Oi, Graça. Bom dia, Graça.
1: Ô, Cardoso, desculpa, meu amor.
0: Tá bom, Graça.
1: Você sabe que eu te amo, né, Cardoso? Você sabe que eu te amo. Você mora no meu coração e não paga aluguel.
0: Eita,
1: tá bom? Obrigado, meu amor. Desculpa. Eu não vou falar mais, tá bom, meu querido?
0: Tá bom, Graça.
1: Deus te dê um bom dia. Desculpa, meu amor.
0: Tá bom, Graça. Um abraço, Graça. Um beijo no seu coração, Graça. Tudo, tudo de bom, Graça.
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0: Hein? São 7 horas mais 48 minutos na sucesso. Oi, sol, oi, Solange, bom dia.
3: Oi, Cardoso, bom dia. Ô, Cardoso, tô numa rouquidão horrível. Mas não poderia deixar de mandar o bom dia, família sucesso. Aê. Boa semana a todos, um abraço grande. Oi, Vina, obrigada pelo carinho, Vina. Qualquer hora dessa eu chego aí pra nós tomar um café, deixa eu melhorar um pouco da rouquidão. Um abraço, Cardoso, fica com Deus. Oi, Val, oi, Dananô, oi, Lia Couto, Nazaré, cadê você, Nazaré?
0: Alô, meu povo, bom dia. Bom dia, Lange. Bom dia, Sol. Bom dia, Sol. Bom...

0: Ô, Lu.
1: Luciene Lucena. Oi, Lu Lucena. Cadê seu áudio, Lu Lucena? Cadê seu áudio, Lu Lucena? Eita, meu Brasil. Lu Lucena tá ligada, escutando o nosso programa. Um abraço, meu Brasil. Eita, meu povão. Alô, alô, meu povo. Cara de saudade. Cara de saudade. A Rádio Sucesso tá aqui. Eu estou do seu lado, estou contigo. 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Bom dia, bom dia, bom dia. E aí, como é que tá? Como é que tá, Brasil? 7:50. 7:50. São 7:51 agora. 7:51, Brasil. O som do Rick Renner. Tocando no seu rádio. Tocando na Rádio Sul do Brasil. 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

0: 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Eu sou o Cardoso, estou sempre aqui do seu lado. De segunda a sexta-feira, às 5 da manhã, eu estou por cá. E você? Eu sei, de onde é que você tá? Eu estou por cá. E eu sei, de onde é que você tá? Eita, Brasil. Eita, meu Brasil. É o mais amado. É o mais amado do Brasil. O mais amado de todo o território nacional. É o mais amado de todo o território nacional. É ele, o amado Batista. É o amado mais amado do Brasil. Sucesso, meu povão. Sucesso, meu povão. Bom dia, bom dia. Segunda-feira embalada, a segunda-feira embalada, a música toca, a gente conversa, a gente bate papo, a gente troca ideia, aqui a gente vai conversando, a gente não é avô não, mas a gente conversa, a gente se entende, né? A gente conversa, a gente se entende, é, minha querida Tiani, oi Tiani, bom dia Tiani. Tudo bem, Tiani? Tudo bem, Tiani? Um abraço, Tiani. Tiani tá ligada, é Neilde Santos. Ela tá ouvindo a rádio mais gostosa de todo o interior da Bahia.
1: Bom dia, Cardoso. Manda um alô pra minha mãe, pra Maria Conceição.
2: Eu sei.
1: Manda um alô pra Carlos Daniel. Tudo meu filho, pra Daniel, Gabriel, minha mãe, parecido. Bom dia, manda uma música do Amado Batista, Cardoso. Carlos e Carlinhos, Zé Carlos e Carlinhos.
0: Zé Carlos e Carlinhos.
1: Aí você manda Amado Batista, Amado Batista.
0: Zé Carlos e Carlinhos. Zé Carlos e Carlinhos, Zé Carlos e Carlinhos. Zé Carlos e Carlinhos. Ave Maria. Eita, meu Brasil. Eita, meu Brasil. Bom dia. Em casa, no trabalho, onde você estiver. Tá na sucesso? Tá na boa. Alô, meu povo. Alô, alô, minha gente. Bom dia. Ei, meu Brasil, ei, meu Brasil, acorda, meu povo, acorda, Brasil, bom dia. Olha a hora, são 7h57. 7h57. Só sei que eu te amo demais. Só sei que eu te amo demais. Aqui a sucesso toca o melhor, a sucesso toca o melhor. A gente bate papo, a gente troca ideia, a gente conversa, a gente ouve música, a gente se entende. Aqui a conversa nossa é aquela conversa no pé do rádio, no pé do rádio, no pé do rádio. Você ouvindo o programa. Alô, Cristina, bom dia, Fábio, bom dia, Cristina, bom dia, Donazinha, bom dia, Celino, bom dia, Celino. Final de programa, Brasil, final de programa.

0: Essa música é uma perversidade. Essa música é uma perversidade, rapaz. Rapaz, é um trem, essa música é um trem pesado. É um trem pesado que machuca o coração do cara chonado. A música que machuca o coração do cara chonado, Brasil. Rapaz, quem foi que escolheu essa música aí, rapaz? Botou aí? Meu Deus do céu, rapaz, que é isso? Que estouro é esse?
1: Coração bandido, esse meu.
0: Desejo que você tenha uma ótima segunda, um maravilhoso dia, uma semana brilhante, uma semana cheia de paz, de saúde, de alegria e de felicidade também. E é como eu digo sempre, segure firme na mão de Deus e meta o pé na estrada. Porque quem anda com Deus não pode ter medo de nada. E esse meu Deus que eu acredito piamente, ele que me guia, que me orienta, que me ilumina, que me segura, que me sustenta e que me trouxe até aqui, ele nunca, nunca, nunca vai me deixar cair. Um abraço, minha gente. Tá vindo aí Lorena Ramos. Tá vindo Lorena Ramos com Bom Dia Sucesso. Beijo, minha gente, e até amanhã cedinho, acreditando em Deus, o construtor do universo. Beijo, gente, e até amanhã, se Deus quiser.

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Oiê, bom dia minha gente, tá na sucesso, tá na boa, 8 horas mais 11 minutos, tá no ar o nosso Bom Dia Sucesso de hoje, é a partir de agora até o meio do dia, por aqui muita música, alegria, descontração, tá pra você, tá do outro lado do rádio, começamos mais uma manhã, mais uma semana aqui na Rádio Sucesso FM, depois de um período de muita movimentação, de muita expectativa, de opiniões diferentes, é claro, das eleições, né? Hoje é dia da gente virar a página, segurar um pouquinho aí a onda do segundo turno, segue em frente, né? A eleição passa e a nossa vida, ela continua. Eu tô aqui, trabalhando. Eu tenho certeza que você aí do outro lado também levantou cedo, você que é comerciante, abriu as suas portas, você que é agricultor, tá cuidando aí da sua roça, da sua produção, você que é mãe,

0: acredito, esperança, vontade de fazer sempre o nosso melhor. Então que Deus abençoe essa nova manhã, que acalme os nossos corações, que nos dê sabedoria para vivermos cada dia com fé e com propósito, tá? Fica com a gente, o Bom Dia Sucesso está no ar. Aqui na Rádio Sucesso, você sabe que a gente leva muita informação, música, alegria e companhia para você. Você que está no campo, em casa, no comércio, no trabalho, pegando a estrada, aí no seu carro, no seu caminhão, na sua van, enfim, onde você estiver ouvindo o som da nossa Sucesso FM, o nosso abraço super carinhoso e o desejo mais do que sincero que você tenha uma ótima semana, um ótimo dia, que seja um dia de paz, de portas abertas, de boas notícias, né? Que o favor do Senhor esteja sobre sua vida. 8:13 agora.
1: Opa! Bom dia!
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0: São 8:13. A gente sempre começa o nosso programa trazendo um recadinho. Olha, Jesus, ele conta a parábola de um homem que precisou viajar. E antes de partir, ele entregou seus bens a 3 empregados. Para um, ele deu 5 talentos, para outro, ele deu 2, e para o terceiro, ele deu apenas 1. Os 2 primeiros trabalharam com aquilo que receberam e multiplicaram, mas o terceiro teve medo. Ele enterrou o talento. Sim, minha gente, ele enterrou.

Essa parábola que Jesus nos conta, ela fala muito conosco. Talvez você olhe para a vida de outra pessoa e pense: ah, ela recebeu mais oportunidades do que eu. Ela tem mais recursos, ela tem mais facilidade, ela é privilegiada, ela é isso, ela é aquilo. Mas olha, Deus não está pedindo que você seja outra pessoa. Ele está pedindo que você seja fiel com aquilo que Ele colocou em suas mãos. Tem muita gente que fala assim: ser fiel no pouco, né? E é sobre isso. Tem gente enterrando talento por medo. Qual é o seu medo hoje? Você tem medo de começar? Você tem medo de errar? Você tem medo da opinião dos outros? Você tem medo de tentar novamente? Mas hoje Deus pode estar dizendo: desenterre aquilo que eu te dei. Desenterre aquilo que você guardou. Ontem eu ouvi algo importante, né, e diferente. O significado da palavra responsabilidade. Você já parou para pensar nessa palavra? Responsabilidade. O que é responsabilidade? É você ser responsável pela habilidade que Deus te entregou. Você está sendo responsável por essa habilidade que Deus te entregou? E quando Deus nos entrega uma habilidade, essa habilidade, ela é para usar com o próximo, para com os outros e não com nós mesmos, né? Então, vamos ter responsabilidade, vamos ser responsável por aquilo que Deus nos entregou. Use sua capacidade, trabalhe, recomece, faça o que estiver ao seu alcance. Outra coisa importante: recomeçar do zero. Não existe recomeçar do zero. Você está recomeçando mais experiente, né? Já está lá na frente, com tanta coisa que você já viveu, com tanta coisa que você aprendeu, né? Com conhecimento que ninguém tira de você, o conhecimento. Então, se tiver que recomeçar, recomece. Faça o que está ao seu alcance. Todos os dias eu deixo um recadinho para você e eu sempre digo: a gente sempre fala aqui, faça o seu melhor dentro das suas possibilidades, dentro do que você tem. Faça o que estiver ao seu alcance. Você lembra do que eu falo sempre com você? Faça o seu possível. O que é possível a você fazer hoje? Faça, porque o impossível, Deus, Ele já está trabalhando. Ele já está provendo para você, né? Vai chegar. Então, o impossível está na responsabilidade, nas mãos de Deus. Então, faça o que é de sua responsabilidade. Responsabilidade. Faça o que está na sua responsabilidade. Faça o seu possível. Comece com o que você tem, com a força que você tem, com a fé que você tem. Porque talvez aquilo que você considera pequenininho seja exatamente a semente de algo muito maior. E lembre-se, Deus não compara a sua história com a história de ninguém. Ele olha para a fidelidade com que você cuida daquilo que você recebeu. Então, nesta manhã, não enterre os seus sonhos, os seus dons, a sua capacidade, as suas oportunidades que Deus colocou diante de você. Faça a sua parte. O resultado, né, entregue aí nas mãos de Deus. Em Mateus 25, o verso 21, é isso mesmo? É Mateus 25, 21, né? Deus diz assim: Jesus, bom está, servo bom e fiel, sobre o pouco foste fiel, sobre o muito o colocarei. Isso mesmo, vou repetir aqui para você. Bom está, servo bom e fiel, sobre o pouco foste fiel, sobre muito te colocarei, tá bom? Tá na sucesso, tá na boa, sua melhor versão, é isso que você tem que buscar, ser todo dia, ser melhor do que você foi ontem. E o hoje tá aí para isso. Você tem essa oportunidade hoje de ser bem melhor do que ontem. Avante, vamos para frente, vamos para cima. Segundona sucesso, minha gente. São 8h18 agora.

0: confira as previsões para Áries, Touro e Gêmeos.
1: Muito bem, chegando o primeiro bloco das previsões astrológicas para você aqui na Rádio Sucesso FM. Você confere juntinho comigo o que os astros reservam para o seu signo hoje. No primeiro bloco, a gente traz as previsões astrais para você do signo de Áries, Touro, também as previsões para você, meu amigo, minha amiga, do signo de Gêmeos. Muito bem, arianos e arianas, muito bom dia, início de semana. Você que nasceu de 21 de março a 20 de abril, você é do signo de Áries. A semana começa agitada, com destaque para criatividade, boas ideias e comunicação eficiente no trabalho. Sorte aparece na manhã e no fim do dia, favorecendo apostas e investimentos. No amor, solteiros podem mudar de status. Na vida 2, tudo se resolve, tá bom? Números da sorte para hoje: 05, 26 e também 32. A cor do dia, Áries, é a cor lilás. Oi, Touro, tudo bem? Bom dia, taurinos e taurinas. Uma ótima manhã para você. O dia favorece compras para o lar e momentos em família. No trabalho, o dia é ideal para cuidar das tarefas diárias, mesmo que inicialmente haja dificuldades com colegas. Mas a melhorar é melhor esperar, né? A semana só tá começando. No amor, os relacionamentos estáveis permanecem protegidos, apesar dos ciúmes, tá? Números da sorte para hoje: 40, 44 e também o número 60. A cor para hoje, para você de Touro, é a cor verde. Você que é do signo de Gêmeos, geminianos e geminianas, no trabalho sua comunicação acelera tarefas, mas atenção à distração pela manhã. Nas amizades, as redes sociais promovem conexões. No amor, o clima é leve, com boas conversas e possibilidade de paixão instantânea. O dia favorece interação, aprendizado e também aproximações. Números da sorte para hoje: número 12, número 32 e também o número 51. A cor para hoje é a cor azul. Muito bem, na Sucesso FM são 8 horas mais 27 minutos. A gente vai pro intervalo. Volta já já com muito mais e você não saia da sintonia.
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1: Sucesso, 8:27.

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9: Sucesso, 8h33, bom dia. 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
2: Na Sucesso, 8 horas e 46 minutos, chegando mais um bloco das previsões astrais. E agora eu destaco para você as previsões para Câncer, Leão e Virgem. Há boas energias para conquistar reconhecimento ou investir no lar, mas é preciso cuidado para evitar prejuízos. À tarde, o foco aumenta para alcançar metas profissionais ou buscar novas oportunidades. No amor, o ciúme e a possessividade podem gerar conflitos, portanto, cuidado. Números da sorte. 08, 49 e também 53, a cor azul marinho. Bom dia para você do signo de Virgem. De Virgem não, é de Leão agora, leoninos e leoninas. Muito bom dia, Leão. Sua energia fica elevada, favorecendo amizades, sonhos e estudos. Pode haver um clima tenso em casa pela manhã, mas mantenha a calma, tudo se resolve. No trabalho, seja paciente e focado. No amor, bom humor e conversas agradáveis fortalecem o relacionamento ou conquistam o crush, tá bom? Vamos aos números da sorte para hoje. Olha só, número 03, número 18 e também o número 35. A cor para você de Leão é a cor prata. Agora sim, bom dia para você de Virgem. Virginianos e virginianas, atenção à comunicação de manhã para evitar mal entendidos em contatos importantes. Nas finanças, a chance de receber uma quantia inesperada, favorecendo o encerramento de um ciclo problemático. No amor, podem surgir novidades na conquista, mas cuidado com segredos que podem ser revelados. Números da sorte para hoje, número 13, número 18 e também o número 57. A cor para você de Virgem é a cor branca, cor da paz. 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
1: 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Bom dia, minha gente! 8h56, tá na Sucesso, tá na boa!
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1: Sucesso FM, bom dia, direto da redação, chegando para você, segunda-feira, 5 de outubro de 2026. Lula e Flávio Bolsonaro disputam o segundo turno pela presidência. 4 eleitores morrem após passarem mal durante a votação. Trump cita eleição brasileira ao criticar a votação nos Estados Unidos. Direto da redação, no ar agora.
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1: Luiz Inácio Lula da Silva e Flávio Bolsonaro vão disputar o segundo turno da eleição presidencial. A definição ocorreu neste domingo, após a apuração do primeiro turno. Nenhum candidato alcançou mais de 50% dos votos válidos. A nova votação está marcada para 25 de outubro, das 8 da manhã às 17 horas, no horário de Brasília. E 4 eleitores morreram neste domingo após passarem mal em locais de votação durante o primeiro turno. As ocorrências foram registradas em Campo Grande, Cupira, Manaus e Rio de Janeiro. Em Manaus, um eleitor sofreu um ataque cardíaco. No Rio, um homem de 62 anos morreu após receber atendimento. Em Cupira, um homem de 68 anos sofreu um mal súbito. Em Campo Grande, uma eleitora morreu enquanto aguardava na fila. E o presidente dos Estados Unidos, o Donald Trump, citou a eleição no Brasil ao criticar a votação em cidades democráticas durante as eleições de meio de mandato nos Estados Unidos. O tema foi abordado por Trump nesta segunda-feira. A declaração relaciona ao processo eleitoral brasileiro as críticas feitas pelo presidente americano sobre a votação em cidades governadas por democratas. Direto da redação, de volta a qualquer momento. 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

0: Karina.
1: Oi, princesa.
0: Sou Gabriele.
1: Tá boa,
0: manda
1: Gabi.
0: Manda a música Neto Brito.
1: Pronto, meu amor. Eu mando sim um beijo pra você. Um bom dia todo especial. Ótima semana, Gabi. Tudo de bom. Oiê.
2: Bom dia,
1: bom
2: Lorena.
1: Dia.
2: Regina de
1: tudo
2: São Paulo.
1: Bem, tudo Regina?
2: Bem, Regina?
1: Tô
2: Lorena.
1: Ótima. E você? Tudo bem por aí?
2: Um lindo dia de segunda-feira, Lorena. Deus dá muito paz e alegria pra vocês aí, ó, Lorena. Esse dia maravilhoso. Dia 5 de outubro. É, Lorena, depois da manhã é meu aniversário, Lorena. Vamos dar pra rádio, dia quarta-feira, Lorena. Mas é um pouco, Lorena.
1: Eita!
2: Ô, Lorena, pedi um alô tu aí, Lorena. Tu aí, minha gatona. Um alô pra meus pastores aí, pra Cleusa, pra Paulo, pra Selma, pra Marilene, pra Neuzinha e Marli. E Zélia, já entrou, ó, tá internado, da saúde dele aí, viu?
1: Amém, Deus proverá.
2: E pra você, Lorena,
1: obrigada,
2: e já vai direto nessa rádio, Lorena. Faço dia nessa rádio, pra todo locutor. Entrar na sucesso, tá numa boa. E pra todos os ouvintes aí da Serra do Ramalho. Eu pedi uma música chamada Batista aí e menino passou, Lorena, é de hospital, sala de cirurgia. No hospital, na sala de cirurgia, pela vida servia. Você sofrendo, a sorrir. Você pra todos vocês da rádio e pra
1: tá
2: todos
1: bom,
2: os ouvintes que estão ouvindo a rádio de sucesso. E pra minha família aí, meus parentes, tudo aí, pra escutar a música de Amado Batista. Apaixonado. Tchau, Lorena. Fica com Deus, minha amiga.
1: Amém,
2: linda.
1: Meu amor.
2: Eu sou sua fã, tchau.
1: Que gracinha. Um beijo pra você bem grande. O Fruto do Nosso Amor é o nome dessa música do Amado Batista. Eu vou tocar ela pra você já, viu, Regina? No flashback. Um beijo bem grandão. Obrigada sempre pelo carinho da sintonia. Soninha, meu amor, bom dia.
3: Amiga Lorena.
1: Tudo
3: como
1: bem, princesa?
3: Tá?
1: Tô
3: saudade,
1: ótima.
3: Viu, Lorena?
1: Saudade
3: e
1: de você
3: Lorena,
1: também.
3: Você guarda meu kit aí que eu ganhei, viu?
1: Ah, foi?
3: Sorteio de Fábio Silva.
1: Pronto, minha linda, tá guardado.
3: Aí que amanhã eu vou ponhar.
1: Oh, bem, que Jesus, maravilha, que bom que eu vou te ver.
3: Dá
1: ai, que alegria. Ô,
3: oh,
1: gente.
3: Ei, Lorena, gostaria que você mandasse uma música aí de Amado Batista, Barboleta Azul. Essa música já parece com você, Lorena.
1: Sério?
3: Por isso que eu gosto muito dessa música.
1: Eu sou a Borboletinha Azul.
3: Lorena, um abraço. Tudo
1: outro,
3: bom,
1: meu amor.
3: Fica com Deus.
1: Deus abençoe você.
3: Fica na boa. Fica com Deus, amiga.
4: Amém.
3: Tchau, gata.
1: Tchau, minha linda. Que carinho
3: fica
1: gostoso. E que boa notícia saber que você vem aqui nos ver, hein? Sônia, já tô ansiosa por esse abraço. Deus abençoe sempre você e a sua vida. Obrigada pelo carinho. São 9:11, 3620-1680. Bom dia, Joselita.
5: Bom dia,
1: minha gente. Itairone. Daqui a pouquinho, minha linda. Pra Gabi, Neto Brito, Biometria. 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
1: Sucesso, 9h20, muito bom dia. Tá na sucesso, tá na boa. Chegando mais previsões para você e agora eu destaco o terceiro bloco. Previsões astrológicas para você de Libra, Escorpião e Sagitário. Nascidos de 23 de setembro a 22 de outubro são os librianos e o dia começa com a energia renovada. Mas atenção ao separar amizade e dinheiro para evitar perdas. No trabalho, colaboração e diálogo são essenciais para alcançar metas. No amor, alguém conhecido pelas redes ou amigos pode despertar interesse com romance protegido. Os números da sorte, vamos lá, número 17, número 38 e também o número 50. A cor para hoje é a cor lilás, ok, Libra? Oi, Escorpião, bom dia, nascidos de 23 de outubro a 21 de novembro. O astral favorece o planejamento e superação de desafios pessoais, especialmente de manhã. No trabalho é momento de rever direções com maior concentração à tarde para finalizar tarefas. Já no amor, investir na aparência aumenta o charme, impulsionando relacionamentos e novas conquistas. Números da sorte, 21, 34 e 56. A cor do dia é a cor preta. Bom dia para você de Sagitário, nascidos de 22 de novembro a 21 de dezembro. Seu otimismo contagia as pessoas e isso é muito bom. Também é um momento excelente para ampliar os seus conhecimentos ou viajar, se for possível. No trabalho, tarefas em grupo têm boas energias. A vida amorosa, seu jeito animado atrai admiradores e o bom humor favorece o romantismo com o parceiro. Números da sorte, 11, 21 e também o número 42. A cor para hoje é a cor vermelha. Daqui a pouquinho tem previsões para Capricórnio, Aquário e tem também previsões para você do signo de Peixes. Minha turminha da merenda, segundou. Hoje eles não estão na ativa, não, mas ouvindo a rádio sempre, né? Arnoldo, um beijo pra você. Meu amigo também, Robão, lá na 10. Robão, beijo grande, bom dia. Colômbia, bom dia também. 9h22, tá na sucesso, tá na boa.

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1: 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Agora 9h29.
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4: 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Bom dia, minha gente! 9:39.
7: Oba!
4: Oba.
7: Bom dia.

0: Ela deixou registrado o bom dia dela por aqui. Um beijo grande pra você, Deus abençoe seu dia. Oi.
1: Bom dia, Lorena.
0: Bom dia.
1: Aqui é Batista.
0: Oi, Batista.
1: Na rua Rio Grande Norte.
0: Você tá bem, Batista?
1: Lorena, eu quero uma música de Reinar, Destino e a Lua. Batista, eu ofereço a música para minhas filhas que moram nos campinhos. Rosineide, Gerlane, Elane, Marina, Sebastiana e Maria Vitória. Desejo parabéns para minha esposa Nayara e minha mãe Maria de Lourdes. E nessa tudo bem. Um bom trabalho para você, Lorena. E Deus dá muita vida e saúde para você. Todos.
0: Amém, meu amor. Nossa, muito obrigada.
1: E muito obrigado.
0: Eu que agradeço.
1: Bom trabalho.
0: Deus abençoe, hein? Um bom dia para você também. Uma ótima semana. Que coisa maravilhosa. São 9 da manhã, mais 40 minutos. Faltam só 20 minutinhos para as 10 da manhã.
2: Dia,
0: bom dia, tudo bem?
2: Oi, Gilmar. Eu quero ouvir a música do amado Batista. Dá para ver? Ofereço para minha mãe Isaura, meu pai Antônio, para meu esposo Paulo, irmã Creuza e família, Antônio da Água, Cissa, Iraci, Leni, Finha, Maura, Alice, Edileuza, comadre Zezé, comadre Cida, Neide, Lio, Joana, Dona Marlene, Valdelice, esposo dela,

0: Fica com Deus.
1: Muito obrigada, tchau. Meu bem. A música que você pediu, eu vou demorar um pouquinho, Guiomar, pra tocar ela, porque eu já tenho aqui, na ponta da agulha, uma do Amado. Então, mais tarde eu toco a que você pediu, tá bom? Combinado assim? Porque agora tem Borboleta Azul. A música que a Sônia disse que parece comigo. Bom dia, minha gente.

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1: Agora 9h51, chegando o último bloco das previsões astrais para esta segunda-feira. Hoje, 5 de outubro de 2026. Capricórnio, seu sexto sentido fica nas alturas, facilitando a conclusão de tarefas, mesmo com possíveis imprevistos. É momento de encarar e finalizar uma situação pendente antes de iniciar novos ciclos na carreira. No amor, destaque na sensualidade, mas uma amizade com benefícios pode encerrar. Números da sorte para hoje, hein? 23, 34 e também o número 58. A cor é a cor verde. Para você do signo de Aquário, muito bom dia, aquarianos e aquarianas. Para hoje, os relacionamentos se fortalecem com boas interações, mas evite críticas para manter a harmonia. No trabalho, a concorrência aumenta de manhã, mas à tarde, há disposição para melhorar o ambiente com tarefas em equipe. À noite, o clima é ideal para curtir o amor ou conquistar o crush. Que maravilha! Números da sorte para hoje. 19, 23 e também o número 62. A cor para hoje, para você do signo de Aquário, é a cor azul bebê. Piscianos e piscianas, o último signo do zodíaco, muito bom dia! No campo da saúde, você consegue seguir tratamentos e manter a disciplina na dieta e atividades físicas. Já no trabalho, o foco pode ser difícil, mas é hora de resolver tarefas pendentes. Seus esforços podem gerar uma renda extra. No amor, é importante se dedicar mais, mesmo com toda a rotina. Números da sorte para hoje, número 13, número 17 e também o número 38. A cor para hoje é a cor dourada.
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1: Sucesso FM, faltam 8 minutos para as 10. Flashback Leandro e Leonardo. Sonho por sonho.

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1: 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Agora 9:57, faltam 3 para as 10.
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1: Sucesso FM, chegando direto da redação, mais uma edição para você. Hoje é segunda-feira, 5 de outubro de 2026. Homem de 43 anos de idade morre após descarga elétrica em Feira da Mata. Inep divulga os locais de reaplicação do Enseja. Jerônimo Rodrigues é reeleito governador do estado da Bahia no primeiro turno. Confira agora no Direto da Redação.
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1: Um homem de 43 anos morreu na manhã deste domingo após sofrer uma descarga elétrica na fazenda Pajeú, na zona rural de Feira da Mata. Clériston Rodrigues Nogueira foi encontrado caído próximo a uma máquina de fabricar ração. Uma fiação energizada estava sob o corpo. O DPT realizou a perícia e as circunstâncias do acidente serão esclarecidas pela perícia. E o INEP já disponibilizou os locais de reaplicação do Enseja 2026. As provas serão realizadas nos dias 6 e 7 de outubro. Os participantes devem consultar o cartão de confirmação de inscrição na página do participante. Na terça-feira, dia 6, será a reaplicação das provas do ensino fundamental. Na quarta-feira, dia 7, será a vez do ensino médio. E na Bahia, Jerônimo Rodrigues foi reeleito governador no primeiro turno das eleições de 2026. Segundo os dados divulgados na apuração, o candidato obteve mais de 55% dos votos válidos. ACM Neto ficou em segundo lugar. Com a maioria dos votos válidos, a disputa pelo governo da Bahia terminou sem necessidade de segundo turno. Direto da redação, de volta a qualquer momento. 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

0: 3620-1680. Mande um áudio pedindo a sua música. Já já a gente roda aqui.
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2: Sucesso 10:16, bom dia, tá na sucesso, tá na boa, Love Sensation, Madonna.

0: gente.
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0: Sucesso FM 10h23, chegando Alejandro Sanz com Corazón Partido. Eu quero mandar um beijo grande, dedicar essa canção ao meu querido amigo ouvinte, Márcio do Rio, tá sempre na sintonia, junto com ele, o Márcio Filho, a Nalva também, esposa do Márcio. Um beijo, família. Obrigada sempre pelo carinho da sintonia. Ótimo início de semana pra vocês. Um beijo grande à Dona Cleide, lá na Agrovila de número 8, junto com a Dona Cleide, a Claudete. Tá lá pegada na costura, com certeza, ou na organização da casa da semana, né, Clau? Beijo pra você, Claudete, a Dona Cleide, o seu Francisco, a Goiânia, a Cláudia também, a Dona Nenza. Vocês todos aí na 8, aquele abraço grande e carinhoso. 10h24 agora.

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1: 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Agora 10:30, tá na Sucesso, tá na boa.
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2: Sucesso, 10h37, muito bom dia. 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Na Sucesso, 10 da manhã, 38 minutos. 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
6: Lorena Ramos.
2: Lorena. Sucesso, bom dia, gente. Oba, segundo na Sucesso, bom dia pra você. Tá do outro lado acompanhando o nosso programa bom de dia, hoje. Oi, Selminha.
7: Olá, gostaria de passar os parabéns pra minha sobrinha Lohane, tá fazendo 11 anos hoje. Que Deus abençoe a Lohane, bastante saúde, felicidade, paz, amor, alegria. Continue essa menina inteligente, que Deus proteja nossa Aparecida, abençoe sempre, sempre esse carinho que ela tem. Deus proteja ela muito. Tudo de bom na sua vida, Lô.
2: Amém.
7: Deus proteja, Lô. Tia Selma, te amo muito, muito, muito mesmo. Um beijo, um abraço, Lohane.
2: Olha aí.
7: Olha, por favor, gostaria de passar um louvor para a Lohane, por favor, e todos os aniversariantes.
2: Beijo para vocês, parabéns, Lohane. Muitos anos de vida, saúde, paz, amor, alegria. Tudo de melhor para você. Tia Selma, lá do Taquari, desejando para você hoje. 10h42 na Rádio Sucesso FM. A Márcia está acompanhando o programa lá na Gruvila de número 2. Ela diz: Lori, bom dia. Eu estou passando para desejar uma semana abençoada por Deus, para nós todos. Um beijo, Márcia. Obrigada sempre pelo carinho da sintonia, lindeza.
0: Bom dia,
2: dia José Lázaro. Tudo bem, você?
0: Deu certo, Lorena. Graças a Deus.
2: Ai, que bom.
0: Assim eu fiz.
2: Olha que coisa boa.
0: Estou em casa, graças a Deus.
2: Ô, oh, Deus bom, hein, Lázaro?
0: Eu queria pedir um vídeo, Lorena, de Eduardo Costa. Vai ser uma antiga mesmo. Eu fiz para todos os ouvintes e para você também, se você gostar da música. E todos da rádio aí, viu?
2: Valeu, meu querido.
0: Um abraço, fique com Deus.
2: Um abraço bem grandão para você. Uma boa recuperação. Que bom, hein? Que deu tudo certo na sua cirurgia. E a gente tá aqui sempre enviando aí ótimas energias, boas energias para você, tá? Boa recuperação. E obrigada sempre pelo carinho da sintonia. José Lázaro, lá de Santa Onofre, próxima Volta da Serra, município de Paratinga, que ouve a Rádio Sucesso FM. Beijo para você, meu querido. Acompanhando o nosso programa, o Douglas está na sintonia. Ele diz: Lori, bom dia a todos da rádio, em especial

0: especial.
1: Bom dia, minha amiga.
0: Você, Celinha, tudo ótimo, e você?
1: Um especial pra todos vocês aí da rádio, pra minha mãe, pra toda a minha família, todos os ouvintes da rádio chegar, que Deus abençoe cada uma semana.
0: Amém, minha linda.
1: A nossa sucesso tá na boa, programa maravilhoso, minha linda. Um cheiro.

você. Dá pra ver Amado Batista cantando? Essa canção é pra Guiomar, lá na Agrovila de número 2. Pediu pra gente mais cedo, eu tô tocando agora, Guiomar. Beijo, beijo, beijo. Acompanhando o Bom Dia Sucesso nesta manhã, a Ione, lá na Agrovila de número 16. Bom dia, Ione. A Olindina Alves, em São Paulo, acompanhando a gente pelo aplicativo. Olindina, um beijo, uma ótima semana.

0: Bola, pedido da Selminha do Taquari para aniversariante de hoje.
1: Agora tem
0: Carol Talbe, linda, né? Sonhos de Deus. E agora vem chegando o flashback, pedido do Douglas Espínola, lá na Grovila de número 7, acompanhando o nosso Bom Dia Sucesso. Que gostoso esse sonzinho. Vamos relembrar juntos, Douglas. Beijo pra você. Faltam 3 para as 11.

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1: Sucesso, 11 horas em ponto em Serra do Ramalho.
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0: dia, minha gente. 11 horas, 1 minuto, chegando direto da redação, a edição das 11 da manhã, segunda-feira, 5 de outubro de 2026. Termina hoje o prazo para sacar o dinheiro das Betes. Rui Costa e Jax Wagner são eleitos senadores pela Bahia. Calor e menor demanda derrubam os preços da banana em Bom Jesus da Lapa. Confira agora, no Direto da Redação.
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0: Atenção, atenção para quem ainda tem dinheiro em plataformas de apostas. O prazo para solicitar o resgate termina hoje às 23h59. A partir da meia-noite de amanhã, olha, sites e aplicativos de apostas serão bloqueados em todo o país. Os bancos farão a devolução dos valores que permanecerem nas plataformas entre os dias 9 e 14 de outubro. Na Bahia, Rui Costa e Jax Wagner, ambos do PT, foram eleitos para as duas vagas do Senado Federal. A eleição ocorreu neste domingo em turno único. Rui Costa ficou na primeira colocação, seguido por Jax Wagner. Ângelo Coronel e João Roma ficaram fora das duas vagas destinadas ao Estado. E em Bom Jesus da Lapa, os preços das bananas nanica e prata recuam entre os dias 28 de setembro e 2 de outubro. A banana nanica de primeira qualidade ficou em cerca de 99 centavos por quilo, queda de 13%. A prata teve média de R$ 1,59, recuo de 15%. O calor intenso, a baixa demanda e a concorrência com outras regiões pressionam o mercado. Direto da redação, de volta a qualquer momento. 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
4: 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São 11 horas mais 10 minutos. 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
4: Sucesso 11:12 agora na Castela. Vou vender o meu chapéu. 3620-1680 para você participar do nosso programa. Marinalva, na Agrovila de número 10, acompanhando o nosso Bom Dia Sucesso de hoje. Beijo para você, Dona Alice, também na Agrovila 10. E ainda a Fátima, um beijo, um abraço. Obrigada sempre pelo carinho da sintonia.

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2: A pedido da Marinalva da 10, nosso flashback com Paulo Ricardo, cantando 2.

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1: Sucesso 11:27.
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2: Sucesso FM, 11 horas 35 minutos. 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

0: 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Bom dia, última parte do nosso programa de hoje. São 11:39. Já tem o Jornal da Sucesso desta segunda-feira. E quantas informações, né? 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Além da informação das eleições, outras informações, mais informações aqui na Sucesso FM. São 11:39.
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0: Vamos seguindo até o meio do dia. Faltam só 11:40. Elba Ramalho, nos teus braços tem um paraíso. Sucesso, bom dia.

0: sucesso. 11h49, Zezé de Camargo e Mão da Lua, Amigo das Estrelas. Essa é uma regravação estourada em todas as rádios do Brasil. Beijinhos pra Ju, lá no sítio Cruz de Malta. Entre Agrovila, entre a 12 e a 13 ou é a 13 e a 14, Ju? Sempre esqueço. Mais um beijo bem grandão pra você, uma ótima semana. Ju, tudo de melhor sempre, minha linda. 11h50 na Sucesso.
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0: Andrei e o papai da Larissa, o Erisvaldo, lá da Agrovila de número 13. Um abraço, Erisvaldo, pra você, a Vanussa, as meninas aí. Obrigada sempre pelo carinho da sintonia. Larissa, beijo da tia Lore pra você, menina. 11h50 na Sucesso. Oi, bom dia.
1: Bom dia, Lorena. Aqui é Jackson.
0: Da Oi, Jackson, tudo bem?
1: Falando.
0: Fala, meu querido.
1: Ei, passa uma música pra nós aí. De cara velha, qualquer uma de cara velha aí. Passa pra nós aí.
0: Passa sim.
1: Eu ofereço aí pra Delmir e ofereço pra toda a turma que tá na escuta aí. Vamos
0: lá, falou, meu querido, um abraço pra você, a todos os ouvintes. Meu muito obrigada pelo carinho, pela sintonia, pelo programa de hoje.
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0: 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Eu vou me despedindo ao som do Caravéia, mulher ingrata e fingida. Volta amanhã, a partir das 8, nosso encontro tá marcado, ó. Um beijo pra vocês e a gente se fala por aí.

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1: Bora começar mais uma segundona, bora começar mais uma semana com a companhia do melhor ouvinte do mundo e com todas as informações de tudo que rolou nesse final de semana nos principais campeonatos. Eu sou o Deluca, juntos aqui nas últimas do esporte. Ótima segundona.
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1: Vamos começar falando na sexta pela Série A. Em duelo atrasado da 21ª rodada, o Santos pirou pra cima do São Paulo. Luciano de pênalti abriu o placar, mas Gabigol marcou 2 e virou. Com a vitória, o Santos é o oitavo com 41 pontos, já o São Paulo décimo com 36. No sábado, também partida atrasada da 21ª rodada, o Atlético de Minas venceu o Bragantino por 1-0. Bernard marcou o único gol da partida. Com a vitória, o Galo é o sétimo com 43, o Bragantino décimo primeiro com 36.
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1: Já no sábado pela Série B, Ceará vence o Avaí por 1-0 com gol nos acréscimos de Luizão. Atlético de Goiás vence o América de Minas por 2-0. Marrone e Adriano Martins marcaram. Cuiabá vence a Ponte Preta por 2-0 e rebaixa time paulista para a Série C. Cauã Christian e Pedro Henrique marcaram. Vila Nova vence o Botafogo de São Paulo fora e segue líder da Série B. Janderson garante os 3 pontos.
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1: No sábado pela Liga das Nações, Inglaterra goleia a Croácia por 7-0. Espanha vence a República Tcheca por 3-1. No domingo, a Holanda venceu a Sérvia por 2-1. Alemanha e Grécia ficaram no empate em 0-0. Portugal vence a Noruega por 2-1 e a Dinamarca venceu o País de Gales por 1-0. Tô de volta daqui a pouquinho já com mais informação, não sai daí não, hein?
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0: 11:05. Boa tarde à família serramalense, boa tarde à família brasileira. Como sempre faço, deixa eu pedir licença aqui à senhora, ao senhor, a você jovem, para adentrar no seu lar sagrado no horário do seu almoço nesta segunda-feira, após o primeiro turno das eleições, né? Já que teremos segundo turno presidencial e alguns estados, né, para governador. Hoje, dia 5 de outubro de 2026, depois da população ir às urnas com uma abstenção alta no dia de ontem em todo o Brasil, mas boa parte dos brasileiros esteve lá exercendo, inclusive, o seu papel de cidadão, né? E, logicamente, escolhendo aí os candidatos que eles acreditam serem os melhores, né? E agora, pedir, né, que cada um que foi eleito, que realmente possa, né, colocar em prática tudo o que foi prometido em campanha, né, tudo que foi colocado em campanha, né, que possa, logicamente, nesse momento, após assumir, né, que possa, logicamente, colocar em prática. Nós vamos trazer aqui hoje os 63 eleitos deputado estadual, né, aqui na Bahia, também os 39 eleitos deputado federal e a grande surpresa, daqui a pouco nós vamos comentar sobre isso, da quantidade de votos uma mulher, né, fatura, né, uma quantidade de votos expressiva, né, com grande expressividade, que foi Ivana Bastos do PSD. Daqui a pouco eu trago todos os detalhes. Já quero abrir o programa hoje em nome de Lio Roriz, que é o diretor-presidente do Grupo Roriz, das emissoras Rádio Sucesso e Pontal FM. Agradecer em nome de toda a equipe, né, tanto a equipe que trabalha diariamente aqui na emissora, aos que fazem sempre eventos, freelancer conosco. Agradecer de coração a grande audiência que vocês nos deram ontem, pleno domingo, no dia da eleição, mais uma vez, consagrando a Rádio Sucesso com uma emissora em cobertura de eleições. Nós que começamos esse trabalho em 2020, a emissora ela já fazia antes, mas com debates. Começamos em 2020 e de lá para cá, toda a cobertura, apuração, época de debate, a Rádio Sucesso, ela sempre tem uma grande audiência, uma expressiva audiência, e a gente tem que agradecer a você que está aí do outro lado, que tira minutos do seu tempo para nos prestigiar, por acreditar no trabalho de toda a equipe que faz a Sucesso FM. Desde a madrugada com Cardoso, né, a Lorena Ramos, né, a produção que fica ali escondido, off, né? Mas está ali trabalhando, que é a Cassandra Maia, Josemar, que fica nas ruas, né, esse amigo de vocês, né? Nós temos lá no parque de transmissão Leonardo, que fica lá na torre, né? Não é em cima da torre, não. Lá no parque de transmissão, onde está a torre da Sucesso, enfim, a equipe e os meninos, né, que estão conosco como freelancer em todos os eventos, e a gente só tem que agradecer. Agradecer primeiramente a Deus e agradecer a você, aos nossos parceiros, patrocinadores que colocam a sua marca na emissora de grande audiência, né? Muito obrigado mesmo. Quero fazer até um agradecimento, Maia, me traz aí, né, de quem esteve conosco ontem, né, na transmissão de ontem. Nós estouramos nas redes sociais, no rádio ontem, e isso é algo que, apesar do cansaço que é provocado, né, num evento como esse, né, mas o que nos deixa felizes e confortáveis é ter você aí do outro lado, é ter amigos, né, patrocinadores, né, que acreditam no trabalho. Isso é algo sensacional. Josemar Areda, boa tarde, Josemar.
1: Boa tarde, Fábio, boa tarde, ouvintes, né? A gente
0: hoje cansado, não vamos dizer que não estamos, não.
1: Ficou até tarde, né?
0: E hoje,
1: nessa apuração,
0: hoje,
1: né,
0: estamos, realmente, o corpo sente, por causa que a mente, ela trabalha o tempo inteiro, né? Mas felizes no trabalho concluído, né, nessa primeira etapa, já que tem uma segunda etapa aí pela frente, né, que é para a presidência da República, onde estaremos aí acompanhando. Então, já que
1: você é mais tranquilo, né?
0: Mais tranquilo, você acredita?
1: É, rapidão, voto até a contagem, acredito que é rápido.
0: Que seja rápida. É. 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Da cobertura das eleições. 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Já vamos abrir essa semana, né? 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Comprar uma cota para uma quantidade e receber o triplo ontem durante toda a apuração.
1: A gente ontem, né, conseguimos aí apurar mais de 60 sessões. Né?
0: Mais de 60 sessões locais antes do TSE. Antes do TSE. Né? Então é algo que já foi uma marca nas eleições de prefeito de 2024. Conseguimos todas em primeira mão. Em primeira mão, antes da divulgação do TSE. Então é algo que nos deixa felizes e já vamos abrir, já vou deixar à disposição, né, já para o segundo turno. A rádio vai fazer a cobertura, sim, né, do segundo turno, né, no domingo. E aí, se você quiser ter a sua marca, o seu produto anunciando no horário de maior audiência, né, das apurações, já entra em contato, já reserva a sua cota. Vou limitar também, igual limitei nesse primeiro turno. Deixa eu trazer aqui, Josemar Areda. Hoje é um programa atípico, não, é um programa diferente do habitual, porque nós vamos trazer já de inicial aqui, né, logicamente, os votos, né, os votos, quem esteve à frente, quem não esteve, já coloco lá na tela agora. Nós vamos dar um giro, né, no estado da Bahia, quem venceu em cada cidade, né? Você já tem na tela,
1: já
0: aí,
1: na tela,
0: né,
1: aqui,
0: na tela nesse momento. Ouvintes, nós tivemos Jerônimo Rodrigues do PT eleito, ele ganhou em 376 cidades da Bahia. 376 cidades da Bahia. Jerônimo Rodrigues teve aí, portanto, o estado tem 417 municípios, ele teve 90,2%, né, no estado. ACM Neto do União ganhou em 41 cidades. ACM Neto do União ganhou em 41 cidades, 9,8% das cidades do estado da Bahia, né? Portanto, essa aí foi o placar, né, de Jerônimo Rodrigues. Jerônimo Rodrigues, como eu disse, venceu em 376 cidades. Serra do Ramalho foi uma delas. Bom Jesus da Lapa, deixa eu trazer Serra do Ramalho aqui. Vamos ver como é que foi Serra do Ramalho. Colocando aí, né, para os ouvintes em Serra do Ramalho.
1: Dá nem para ler as cidades, né? Muita cidade, né?
0: Mas já temos ali, Josemar. A gente vai fazer aqui para a gente ter aqui a projeção, inclusive. Jerônimo Rodrigues em Serra do Ramalho teve 14.722 votos. 14.722 votos, né? Então, portanto, deixa eu voltar a tela aqui, né? Então, portanto, Jerônimo Rodrigues, né, teve aí, portanto, 14.722 votos, ou seja, 73,66%. ACM Neto do União teve 5.234 votos, teve uma votação expressiva.
1: Muito.
0: Uma votação expressiva, né? 5.234.
1: Lembrando que juntou aí a oposição e a situação para Jerônimo, né? Foi meio expressivo.
0: A situação
1: e a oposição.
0: A oposição, né? A gestão esteve juntos aí, estiveram juntos, né? Para apresentar e, portanto, sumiu da tela? Volta aí pra
1: aqui,
0: tela.
1: Fábio, que a gente pode destacar a quantidade de votos nulos aqui em Serra do Ramalho.
0: Votos nulos.
1: 919 votos, né?
0: 919 votos. Ronaldo Mansur, antes de você fazer um balanço um balanço aí, ao que chamou atenção, ao que chamou atenção. Ronaldo Mansur teve 17 votos, Maria Bona 6 votos, Haroldo Félix 4 votos, Ariel Capistrano 3 votos. Aí Serra do Ramalho, Foram 19.986 votos válidos dos 26 mil eleitores, 26.065. Agora, votos brancos, Josemar, você votos, que tem os dados.
1: Nós temos votos brancos, 403, não foram, até que eu achei que foi pouco.
0: E abstenção?
1: Nós tivemos aí 6.079.
0: Aí eu posso dizer que é um número
1: gigantesco. É um desenho do Brasil, É um desenho do país inteiro já. Dá pra ver que cidade pequena igual Serra do Ramalho tem uma abstenção gigante como essa, porque aí 6 mil aqui é um voto, digamos aqui, foi o voto de um prefeito da segunda da eleição passada de prefeito, E a quantidade no Brasil inteiro aí cabia e os votos de três Bahia,
0: Vamos trazer aqui Bom Jesus da Lapa, Bom Jesus da Lapa, Jerônimo Rodrigues, como é que ficou lá em Bom Jesus da Lapa? Deixa eu só trazer aqui a tela, Bom Jesus da Lapa.

0: Lapa teve 26.260 votos, 70,96%. Né? A ACM Neto do União teve 10.673 votos, 28,84%. Ronaldo Mansu teve 45 votos, Haroldo Félix 10 votos, Ariel Capistrano teve 9 votos, Maria Bona teve 9 votos, portanto, lá em Bom Jesus da Lapa. Bom Jesus da Lapa. Vamos trazer aqui para outro município. Como que
1: é? Santa Maria da Vitória?
0: Santa Maria da Vitória.
1: Já temos aqui.
0: Por gentileza.
1: Também Jerônimo teve 69,27% dos votos, com 15.777 votos.
0: 15.777. 77 votos. Isso. Deixa eu trazer Carinhanha. Vamos trazer agora a cidade de Carinhanha, buscando aqui os dados oficiais do TSE. Jerônimo Rodrigues teve 9.156 votos, 54,41% dos votos. ACM Neto do União teve 7.650 votos, 45,46% dos votos. Haroldo Félix teve 9 votos, Ronaldo Mansu 8 votos, Ariel Capistrano 2 votos, Maria Bona teve 2 votos. Isso na cidade de Carinhanha, que teve aí 16.827 votos válidos dos 22.328.
1: A gente pode colocar nas cidades mais próximas aqui também, São Félix do Coribe. Jerônimo teve aí 60,39% dos votos, com 5.794, e a ACM Neto teve 39,39% dos votos, com 3.779 votos.
0: Vamos trazer agora, José Mareda, para os ouvintes, né, que estão acompanhando a gente, a cidade de Barreiras, né? Vamos ver na cidade de Barreiras. Lá, ACM Neto do União venceu dentro de Barreiras com 42.319 votos, 51,99% dos votos. Em segundo, Jerônimo Rodrigues com 38.751 votos, 47,61% dos votos válidos. Ronaldo Mansur teve 203 votos, Haroldo Félix 57, Maria Bona 49, Ariel Capistrano 20 votos na cidade de Barreiras.
1: A gente pode ir aqui também para Luiz Eduardo Magalhães, ali próximo a Barreiras também.
0: Sim.
1: Com a ACM Neto também venceu com 72,17% dos votos, com 42.144 votos. O Jerônimo Rodrigues com 16.035 votos, com 27,46%. Aí nós temos Ronaldo Mansu com 107 votos, Maria Bona com 41 e Haroldo Félix com 39 e Ariel Capistrano com 31 votos.
0: Vamos à cidade de Paratinga. Paratinga, que chega também um som da Sucesso FM. Jerônimo Rodrigues venceu com 11.830 votos, ele teve 66,25% dos votos. Em segunda, ACM Neto do União com 6.003 votos, 33,62% dos votos válidos. Em terceiro, aí teve Ronaldo Mansu com 14 votos, Haroldo Félix com 7, Ariel Capistrano com 2, Maria Bona com 1 voto.
1: E Sítio do Mato também aqui próximo, Jerônimo Rodrigues com 58,75% dos votos, tirou aí 5.176 votos. Já ACM Neto com 41,12%, tirou aí 3.623 votos.
0: Vamos a Canápolis. Lá nós temos quem lá em Canápolis, né? Que tá sempre ligado com a gente, né? Um abraço aí, né? A todo o pessoal em Canápolis, pessoal em Santana, né? Que estão sempre ligados aqui. É a Fabiana, né? A Fabiana que está sempre acompanhando a gente, né? Quem mais aqui, ô produção, tá ligado com a gente, né? Para que a gente possa, né, mandar aquele abraço carinhoso. Canápolis, traz os dados de Canápolis. Né? Vamos trazer os dados de Canápolis. Dados de Canápolis.
1: Eu tenho aqui, Fábio.
0: Fabiana e Ailton, meu amigo Ailton, lá de Canápolis. Canápolis, Jerônimo, né, teve 4.758 votos, 70,82% dos votos válidos lá em Canápolis. A ACM Neto do União teve 1.954 votos, né, 29,9%. Em terceiro, Ariel Capistrano com 4, Ronaldo Mansu com 1, Haroldo Félix com 1, Maria Bona não pontuou lá, portanto. Né, tá aí as informações. Deixa eu ver aqui, vamos aonde, hein?
1: Eu tô com malhada aqui, Fábio.
0: Sim.
1: Jerônimo Rodrigues aí com 67,57% dos votos, ele tirou aí 6.695 votos. Já a ACM Neto aí com 32,35% dos votos, tirou aí 3.205. O Ronaldo Mansur com 5, Haroldo Félix com 1,

0: Maria Bona também um e Ariel Capistrano também um.
1: Vamos a Ibotirama. Ibotirama teve 10. Jerônimo Rodrigues teve 10.019 votos, né? Lá em Ibotirama, com 61,83%. Em segunda, Semi Neto do União, com 6.164 votos, 38,4%. Aí teve Ronaldo Mansu com 10 votos, Ariel Capistrano com 5 votos, Haroldo Félix com 4 votos, Maria Bona teve 2 votos.
0: E lá em Guanambi, Fábio, Jerônimo Rodrigues com 55,57% dos votos, fez aí 27.694 votos, ACM Neto com 44,7% dos votos, fez 21.962 votos, Ronaldo Mansu, 97 votos, Haroldo Félix com 33 votos e Maria Bona com 27 votos e Ariel Capistrano com 21 votos.
1: Vamos a Santana, um abraço carinhoso ao pessoal em Santana. Jerônimo Rodrigues teve 9.525 votos, 61,78% dos votos válidos. Em segundo, ACM Neto do União com 5.879 votos, 38,13% dos votos válidos. Ronaldo Mansu teve 7 votos, Haroldo Félix 3 votos, Maria Bona 2 votos, Ariel Capistrano 1 voto.
0: E em Riacho de Santana, né, Jerônimo Rodrigues com 78,47% dos votos fez aí 13.405 votos, ACM Neto com 21,37% dos votos fez 3.651 votos, Ronaldo Mansur com 15 votos, Haroldo Félix com 5 votos e Maria Bona com 4 e Ariel Capistrano com 2 votos.
1: Governadores que estarão no segundo turno, Josemar, né? Governadores, né, que estarão no segundo turno. Nós temos o 7 estados com segundo turno, né? Então nós temos aí o Acre, Amazonas, Distrito Federal, Espírito Santo, Rio de Janeiro, Rio Grande do Norte e Tocantins. A disputa no Acre é de Maílza Assis, do PP, e Alan Rick, do Republicanos. Amazonas, Omar Aziz, do PSD, e professora Maria, né? Distrito Federal, Celina Leão, do PP, e Leandro Graz, do PT. No Espírito Santo, Lorenzo Pazzoli. E quem é o outro? Para minha tela aqui não apareceu. Deixa eu ver aqui. A tela aqui não apareceu para mim a correta aqui. Deixa eu abrir os dados aqui para não. E Ricardo Ferraço, do MDB. Né? E a professora Maria do Carmo, que eu citei do Amazonas, ela é do PL. Então, no Espírito Santo, Lorenzo Pasolini, do Republicanos, e Ricardo Ferraço, do MDB. No Rio de Janeiro, nós temos aí Douglas Ruas, do PL, disputando com Eduardo Paes, do PSD. No Rio Grande do Norte, Alisson, do União, disputa com Cadu de Lula, do PT. E no Tocantins, para o segundo turno, professora Dorinha, né, do União, contra Vicentinho Júnior, do PSDB. Esses aí vão para o segundo turno. Vamos ver os governadores agora eleitos, Josemar Eda. Você tá com esses vamos dados lá. Aí também, né?
0: Tô chegando, tô com os dados.
1: Vamos lá. Os governadores eleitos no primeiro turno. Nós tivemos quais estados, Josemar Eda? Alagoas, isso, né? Teve o JHC, né? Do PSDB, né? Do PSDB, portanto, eleito. Né? Portanto, eleito em Alagoas, o JHC do PSDB, né? Ele teve 52,20%. O Amapá, eleito doutor Furlan, do PSD, com 62,75%. Na Bahia, eleito Jerônimo Rodrigues, do PT, com 55,80%. No Ceará, eleito Elmano de Freitas, do PT, reeleito no caso também, né? Com 53,19%. No Goiás, eleito Daniel Vilela, do MDB, com 59,17%. Josemar, vamos a mais locais eleitos. Maranhão, eleito Eduardo Braide, do PSD, com 54,2%. No Mato Grosso, eleito Otaviano Piveta, do Republicanos, com 60,77%. No Mato Grosso, eleito Eduardo Raidel, do PP, com 67,7%. Em Minas Gerais, eleito Cleitinho Azevedo, do Republicanos, com 55,40%. No Pará, eleito doutor Daniel, do Podemos, com 51,36%. Na Paraíba, eleito Lucas Ribeiro, do PP, com 64,30%. No Paraná, eleito Sérgio Moro, com 54,10%. No Pernambuco, eleito Raquel Lira, do PSD, com 53,27%. No Piauí, eleito Rafael Fonteles, do PT, com 70,90%. Inclusive, foi a maior votação, né, do PT.
0: Do PT, né?
1: Do PT. É, no Rio Grande, né, do Sul, é Rio Grande do Sul aqui, deixa eu só trazer os dados aqui, né, para que a gente não possa cometer um erro. Rio Grande do Sul, Rio Grande do Sul, Zuco, né, do PL, Rio Grande do Sul, Zuco do PL com 58,5%. Em Rondônia, eleito, né, Rogério, Marcos Rogério do PL com 56,86%. Em Roraima, eleito Arthur Henrique do PL com 69,13%. Em Santa Catarina, eleito Jorginho Melo do PL com 68,98%. Em São Paulo, eleito Tarcísio do Republicanos com 62,65%. Em Sergipe, eleito Fábio do PSD com 59,27%. Então tá aí, esse aí foram os eleitos ontem, né? E nós acompanhamos todos os detalhes.
0: Acho que é recorde de governador eleito no primeiro turno, né?
1: É?
0: O pessoal já querendo decidir logo, já no primeiro turno, já pra ver se já livrasse logo das eleições. Foi cansativo, né? Foi
1: bastante cansativo.
0: Mas sete estados aí não tiveram aí a sorte aí, né, para
1: terminar já no primeiro turno. Já terminar no primeiro turno. Eu vou agora ao show do intervalo. No retorno, eu vou trazer aqui os deputados estadual e federal, aqui de Serra do Ramalho, né, com todos os detalhes, né, com a votação, com todos os detalhes. Então, você que tá acompanhando a gente aí, aumenta o volume, porque logo depois, né, do show do intervalo, eu já volto, inclusive, né, trazendo os detalhes aqui para você. Show do intervalo e eu volto já já. 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
5: Olha, são 12h36, eu trago para vocês, fica ligado, porque eu já venho com os resultados de deputado estadual e federal. E nós temos aqui por sessão também, viu? Nós temos por sessão também. Eu vou trazer os eleitos, quantos votos teve em Serra do Ramalho, né? Só os eleitos. Quantos votos tiveram em Serra do Ramalho os eleitos? Tanto deputado estadual quanto deputado federal. E aí, vamos tentar fazer aqui, eu consegui, né, para que a gente possa fazer assim por localidade. Conseguiu? Né, consegui, dando um total aí, né, para ajustar. Daqui a pouco eu trago para vocês. 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

0: Olha, são 12:42, 12:42. Nós já estamos aqui com a votação, né, de Serra do Ramalho. Eu vou colocar aqui os eleitos, viu, gente? Vou colocar os eleitos, inclusive. É, eu solicitei, inclusive, para entrar em contato aqui, né, com o prefeito Eli Carlos, né? O prefeito Eli Carlos, né, para que a gente pudesse entrar ao vivo, né, já que teve os candidatos dele com votação expressiva dentro de Serra do Ramalho. Começando, Ivana Bastos, eu vou colocar só os eleitos, viu, gente? Ivana Bastos, do PSD, em Serra do Ramalho, ela teve 5.248 votos. 25,61%. Ela é candidata do prefeito Eli Carlos. Segundo, Tiago Correia, do PSDB, eleito com 3.000, só em Serra ele teve 3.273 votos, 15,97%. Eu tô na linha com Eli Carlos. Lica, bom dia. Hoje, agora pode falar nome de candidato, que não é mais candidato, agora é eleito. Bom dia. Ou melhor, boa tarde.
1: Boa tarde, Fábio Silva. Boa tarde a todos os ouvintes. Que Deus possa abençoar imensamente a vida de todos os ouvintes de Serra do Ramalho e todos os colaboradores da rádio também.
0: É, Lica, Ivana Bastos, a deputada com a maior votação no estado da Bahia, né, ultrapassando a casa dos 200 mil, né? Ivana Bastos em Serra do Ramalho teve uma votação de 5.248, né? Tiago Correia, né, 3.273. Deixa eu trazer mais eleitos aqui, que teve aí o apoio do grupo de Eli Carlos. Deixa eu colocar aqui, vai me lembrando aí, José Maria.
2: Alex da Piatã, Aldineco.
0: É do grupo, né?
2: É do grupo.
0: O pessoal do grupo. Mas colocando esses aqui, que teve o apoio dele direto, teve também, esse é de estadual. De federal, né? De federal teve, ele apoiou Adolfo Viana.
2: Isso.
0: Que teve 6.495 votos. Teve Félix Mendonça, 1.596 votos só em Serra do Ramalho. Como é que você, né, como a maior liderança política de Serra do Ramalho, veio essa votação de ontem? Esperava mais? Foi dentro do que você planejou?
1: Alô, Fábio, foi dentro do planejado, né? A gente bateu todas as metas que a gente não trabalha com, vou te dar tantos votos, mas a gente tem a estimativa nossa diante do serviço realizado e dos compromissos, né? Ficou satisfeito e honrado com os compromissos com todos os nossos deputados, tanto federal quanto estadual, governo do estado, né? A gente fez um trabalho em cima, respeitando as limitações que foram impostas pelo nosso trabalho em si. Uhum. Mas graças a Deus ele fica muito feliz, e o mais feliz ainda, Fábio, é saber que foi voto consciente, foi voto trabalhado, foi voto de dedicação, de carinho, né? Entendendo que a população do Serra do Ramalho, né, acredita numa política diferente, onde nós ligamos as informações. Agora mesmo eu estava conversando, acredito eu que com mais 2 anos de gestão, políticos nenhum vai tirar voto de Serra do Ramalho de forma sem compromisso, né? Uhum. Foi voto mesmo compromissado, mostrando os benefícios que os nossos deputados têm trazido para Serra do Ramalho, falando que através do trabalho, do apoio, a gente conseguiu trazer, né, mais benefícios para Serra do Ramalho, mais saúde, mais pavimentação. E assim, eu fico feliz, realizado, né? Por exemplo, como eu sempre falava na caminhada, prefeito Lica, vice Haroldo e todo o nosso time vai estar em Serra do Ramalho dia 5. Hoje já acordei cedo, já estive na garagem, já estou no escritório, já organizamos saúde, já liberamos carro, já fizemos pagamento, continuamos cuidando da população de Serra do Ramalho, porque nós não temos o compromisso dos 45 dias, nós temos o compromisso de um mandato, né? E os nossos deputados também. Então, assim, fica muito feliz que a população reconheceu o trabalho, né? Os nossos vereadores, nossas lideranças, a população de modo geral. Então, assim, é gratidão primeiramente a Deus que nos dá essa oportunidade, nos dá a coragem de fazer uma política decente, que respeita as famílias. Em nenhum lugar da Serra do Ramalho, de Serra, Sim. foi feita a política da compra, aquela política nojenta, que ainda existe em alguns lugares, né? Mas assim, da nossa parte não foi feita. Eu penso que muita gente às vezes se afoba nesse momento, falou, velho, o voto nosso é o voto de consciência, é o voto que acredita no nosso trabalho, que respeita e que é grato. O que não é nosso, ou é porque é da oposição, ou é aquele voto que ele não tem compromisso, ele não é de Lica, ele não é de Haroldo, e o voto, igual foi o deputado, você está vendo esse tanto de pessoas aqui, deputado, é o nosso voto de apoio, de carinho, de respeito. Esse aqui é o que vai aparecer na urna, e apareceu, apareceu para Adolfo, apareceu para Ivana, apareceu para Thiago, apareceu para Félix, né? Nós temos o Dai aí, nós temos aí o Carlos Antônio, nós temos aí o Julinho Reis, que tem também seu serviço prestado, e o povo compareceu na urna, né? Pelo voto de trabalho. Então a gente fica muito feliz e realizado.
0: Você sabe que, logicamente, agora você tem um poder maior de barganha, né? Porque agora você pode cobrar mais, né? Tanto do Adolfo. Adolfo sempre esteve contigo, né? Desde o início.
1: Justo.
0: Né? Adolfo e também o Thiago, né? O Thiago Corrêa foram dois que, desde o início da sua caminhada, eu me recordo, né, que sempre citava sobre eles, e Ivana Bastos também, né? Ivana Bastos também sempre esteve no grupo. Mas esse momento, agora o governo do estado, né, conseguiu a reeleição, né, expressiva, né, com vários municípios da Bahia, foram aqui, para você ter ideia, 376 municípios que Jerônimo Rodrigues ganhou, a CM Neto ganhou em 41, e você se aproximou, né, do grupo, né, apoiou o grupo. Agora vem obras para a Serra do Ramalho de fato nesses dois anos agora, Lica?
1: É, Fábio, hoje eu costumo dizer, hoje eu falei, eu me sigo com esse pensamento, hoje nós temos um governador para dizer que é nosso, né, que nós lutou por ele, ele teve uma votação expressiva, a gente entende, ah, o governador é de todos, não, realmente tem que trabalhar para todos, mas o abraço mais forte é quem vestiu a camisa.
0: Correto.
1: E nós também, Sérgio Omar, nessa eleição, nós vestimos a camisa, né, na eleição passada eu não estive com o governador, respeitei o tempo dele, coisa que eu aprendi na vida, não é nem orgulho, é questão de ética mesmo. Né, respeitar o tempo, unimos, fizemos a união com ele através da nossa deputada Ivana Bass, e hoje temos o governador para bater no peito e dizer, ele é nosso, né, nós o apoiamos, nós oramos, rezamos, torcemos, brigamos e lutamos. O governador do estado hoje, ele tem um compromisso majoritário com o Sérgio Amado, visto que as lideranças políticas, tanto da nossa oposição, que tem votado com ele também, que tem que respeitar também.
0: Sim, sim.
1: Né, a gente tem que pagar a política do respeito, que lutou por ele também. E tem um prefeito eleito, né, com dois anos de mandato pela frente, se Deus nos permitir, nos der vida e saúde para isso, para que a gente possa abraçar Sérgio Amalho mais ainda. Eu falo da nossa deficiência em estradas vicinais e falo também de asfalto, né, e mais apoio na área da saúde. Então assim, a gente vai com tudo para cima do governo do estado, com todo respeito, mas ainda temos uma briga ainda pela frente, que é a do presidente, né. Eu acredito e reforço o apoio à população, acredito que o time completo vai nos favorecer, né, para que a gente possa dar continuidade ao trabalho e com toda a certeza do mundo fazer muito mais gestão pro Serra do Amário, né. Então com toda a certeza do mundo é gratidão à população do Serra do Amário, que acolheu os nossos deputados estaduais, federais, ao nosso governador do estado, Jerônimo, e dizer que estamos prontos, dando continuidade a um trabalho para poder cuidar de gente, que é o que nós sabemos fazer, o que Deus nos pleiteou foi isso, e vamos todos, né, fazer uma política decente, a política do bem. É o que eu me orgulho muito, Fábio, de fazer uma política travada, uma política truncada, né, igual eu falo para todo mundo, quando eu vejo dificuldade, quando eu vejo aperto, eu vejo que nós estamos no caminho certo, porque fazer uma política decente, ela não é fácil, né, e Deus tem nos dado sabedoria, tem nos dado condição e principalmente paciência de entender que a política decente, ela é essa mesmo, ela é uma política difícil, mas ao mesmo tempo aí, tá aí, ó, nós fizemos uma política, Liga, mas vocês, né, está na gestão, para que fazer essa política? Ué, a política tem que ser feita dessa forma. Quem tá ligando aqui é a deputada, ó, Ivana Bastos.
0: Pronto, você vai atender ela.
1: Daqui a pouquinho, pronto. Daqui a pouco eu atendo ela. Ela sabe que eu tô falando com o povo dela.
0: Pronto. Deixa eu aproveitar. Logicamente, não é a pauta hoje, é apenas a sua comemoração, né, pelos votos aí que deu a todos os seus deputados e que foram eleitos, né? Que foram eleitos, que é o mais importante. Dar o voto é importante, ser eleito, reeleito é melhor ainda. Né? A pergunta que eu te faço, você já citou sobre presidente pro segundo turno agora, mas nós temos aí duas situações para você já pensar. Né? Presidência da Câmara de Vereadores, que a votação é em dezembro, né? Tem véi que naturalmente deve colocar o nome dele, que é o atual presidente, e pode surgir uma outra chapa, né? Como é que você vai lidar nessa situação para a presidência da Câmara de Vereadores? Vai ficar neutro? Qual é o seu posicionamento? Ainda é muito cedo para falar sobre isso.
1: Falar brincadeira, o pessoal fala que neutro é detergente, mas assim, eu sempre falo, é muito cedo para se pensar, nós temos 2 meses pela frente, né? Eu acredito que daqui para lá a gente vai amadurecer a ideia com os colegas vereadores da base, que é com quem eu tenho compromisso majoritário, né? Os demais nós respeitamos, mas eu tenho compromisso com os nossos vereadores que nos acompanham, e nós sentaremos com o nosso presidente da Câmara e iremos discutir qual é a melhor alternativa, mas está tudo muito tranquilo. Daí uma coisa que eu estou bem despreocupado em relação à presidência da Câmara, pois a gente confia no nosso projeto. O nosso projeto ele não é de poder, não, ele é de somar e de fazer pela população. Eu acredito que todo mundo unido a gente consegue fazer muito mais.
0: Eu vou encerrar para que você possa falar com a deputada, mas você já cortou até minha outra pergunta, né? Porque agora começa a eleição, preparativo para a eleição de prefeito. Há mais 2 anos. Ah, 2 anos tem que fazer o nome. Ele falou.
1: A mesma resposta da primeira.
0: Pois é, você já falou isso, mas lógico que você vai querer fazer sucessor, porque você disse que quer 16 anos no poder. 16 o grupo,
1: na verdade,
0: né?
1: Sobra, a gente entende que acreditamos que uma continuação de um governo está dando certo, é bom pro povo, né? Eu sou comerciante, né? Estou na política, mas eu sou comerciante. E eu vejo que dentro do nosso grupo político tem muitas pessoas boas, né, com capacidade de continuar, dar continuidade ao trabalho, mas para que isso aconteça, a gente tem que fazer um trabalho, continuar fazendo um trabalho sério, né, e pedir orientação a Deus, e Deus vai nos dar sabedoria para que a gente possa fazer, sim, com toda certeza do mundo, sucessão, e se for da vontade do Senhor, e se não for, que Ele nos tire o quanto antes. Eu sempre falo para todo mundo o seguinte, eu sou muito descansado em relação a isso. Não adianta você orar e fazer por onde. Hoje eu acordei cedo, tô trabalhando, tô cuidando do meu povo. Então eu orei e tô trabalhando. Uhum. Então assim, eu penso que quando a gente ora e sempre a gente procura, Fábio, fazer o bem sem olhar quem, Deus abre as portas com toda a certeza do mundo e não vai ser diferente. Depender do empenho da população, se adormar, das orações do nosso povo, nós teremos um grupo coeso, sólido, firme, para que a gente possa ir com a reeleição e fazer um sucessor, né, e que ele venha com toda a certeza do mundo honrar o compromisso com a população do Cerro do Amaro ou ela, para que o Cerro do Amaro continue andando no trilho, né, na caminhada correta.
0: Muito obrigado. Muito obrigado. Você vai chamar os concursados agora em outubro? Vai ter o processo que você disse que iniciaria?
1: Vamos iniciar sim. Compromisso já está. Já estamos alinhando, vamos ter reunião a partir do dia 20 para poder ver como que vai proceder. Aos pouquinhos vai se organizando. Para ter final do ano, tá todo mundo alocado.
0: Tá certo. Um abraço, muito obrigado pela atenção.
1: Chama, faz o Elen com a gente. Deus abençoe a vida de todo mundo.
0: Aí, esse é ali Carlos Lica, gentilmente nos atendendo, né? Falando aí dos deputados, e tem reunião dia 20 para tratar dos concursados, né? Para fazer a
2: perguntando
0: a locação,
2: aqui, vai ter
0: os concursados aí. Muito obrigado, né, a Eli Carlos, né, que nos atendeu gentilmente, né, para que a gente pudesse trazer aí. Eu já tenho quem aí?
2: A gente tem, já tá aguardando essa ligação.
0: Já aí. Tá aguardando?
2: Ah, sim.
0: Deixa eu ver aqui, para quem eu vou agora, professor Renato, é o presidente do PL.
2: É, do presidente do PL.
0: Presidente do PL, deixa eu falar aqui com o Renato, inclusive, né, eu diria que foi a grande surpresa, né? Foi a grande surpresa,
2: sim,
0: né? Traz aí. Professor Renato, boa tarde, satisfação, teu amigo participando aqui do Jornal da Sucesso, como é que vai, presidente?
3: Boa tarde, Fábio.
0: Tudo bem?
3: Eu que agradeço, é uma honra, tudo na paz, graças a Deus.
0: Tudo na paz.
3: É muito feliz.
0: Feliz, inclusive, eu quero começar, né, sabendo dessa surpresa aí. Primeiro, Diego Castro, a quantidade de votos dentro de Serra do Ramalho foram 1.189 votos, né? Ele foi eleito, Diego Castro, do PL, 1.189 votos dentro da cidade de Serra do Ramalho. Na Bahia, né? Nós temos o que aí, ô, produção? Roberta Roma, mas isso aí é o da Bahia ou Serra?
4: Bahia, Serra.
0: Roberta Roma teve 1.137 votos, e nós temos aí Diego Castro com 1.189 votos. E o PL crescendo a nível nacional, né? Como é que o senhor analisa isso, mais uma vez, e como é que viu as eleições nesse primeiro turno, Renato? Fica à vontade.
3: Nossa, eu vejo como uma mudança necessária e positiva. E quando você colocou aí a questão que foi surpresa, para nós não foi surpresa, porque foi um trabalho orgânico, bem feito, de um grupo que realmente queria essa conscientização da nossa sociedade. Então, nosso trabalho é basicamente orgânico, sem estruturas, né, que nós temos da política tradicional. Então, trabalho mesmo de conscientização, e isso eu fico muito feliz e gratificado que as pessoas, né, estão olhando a política como uma forma de transformação da sociedade, a política sendo, né, aquilo que realmente transforma, que traz aquilo que a gente precisa para a nossa sociedade. E em Serra do Ramalho, eu quero agradecer todos aqueles, eu não vou nem falar o nome de um aqui ou outro, para a gente não deixar de fora, mas foi um trabalho de um grupo da direita Serra, todos empenhados. Então, eu acreditava e tinha uma perspectiva que a gente poderia ter até uma votação maior, mas graças a Deus, né, eu agradeço a todos aqueles conservadores, patriotas, todos aqueles que empenharam. Foi, vamos dizer na linguagem coloquial, foi um trabalho formiguinha, né? Então, nós conseguimos aí esse resultado expressivo aí para Diego Castro e também para Roberta Roma.
0: Diego Castro, me ajuda aí, Renato. Na outra eleição, 2022, qual foi a votação do Diego aqui em Serra do Ramalho, você se recorda?
3: 138 votos.
0: Quanto?
3: 138 votos.
0: Moço, cresceu muito, né? Você saiu de 138 votos para 1.189 votos, é um crescimento substancial. Ele foi o quinto mais votado em Serra do Ramalho. Ele ficou na quinta colocação.
3: E Roberta Roma teve 33 votos na eleição passada.
0: Sim.
3: Graças a Deus, 1.137.
0: 1.137, né? Para você ver, então, um crescimento, um trabalho aí do PL. O que que você espera, né? Ou o que que você vê o PL a nível municipal, né? Nós temos aí, logicamente, o apoio, né, a deputado estadual, deputado federal. Você acredita que isso acaba também trazendo para o âmbito municipal, para uma eleição de executivo e no legislativo, ô Renato?
3: Não, eu não vou ser precipitado e colocar dentro dessa conjuntura. O nosso trabalho mesmo é um trabalho, eu costumo dizer que eu não sou político, eu sou ideológico, eu sou idealista político, assim como todos os meus colegas, meus amigos, né? Então, o movimento de direita é um movimento, né, de idealistas. Então, o nosso objetivo, o nosso propósito mesmo é de mudança de concepção da sociedade. Então, é a nossa sociedade com uma mentalidade diferente, uma mentalidade do empreendedorismo, uma mentalidade que a gente precisa crescer, que a gente precisa desenvolver, que a gente precisa ter políticos, né, que participem da vida ativa da sociedade. Então, o nosso aspecto é um aspecto muito mais, né, vamos dizer assim, de idealismo, né? E não vou entrar nesse aspecto, nesse contexto ainda, que eu acredito que seria bem prematuro para nós colocar esse aspecto aí.
0: Pronto, fica aí a sua mensagem aí para todas as pessoas, né? Todos os do partido do PL, quem apostou aí nos seus candidatos, fica à vontade.
3: Eu quero agradecer a todos aqueles que depositaram, né, o seu voto, a confiança no nosso trabalho, né? Eu quero agradecer todos aqueles que participaram conosco, né? Que foi muita dificuldade, A gente sabe das necessidades que é para fazer uma política e nós não tivemos. Então foi chamada uma Operação Formiguinha. Então eu quero agradecer a cada um de vocês que votaram, que lutaram conosco, que pediam voto, né, e que acreditaram nessa mudança e que, se Deus quiser, no dia 25 aí nós teremos Flávio Bolsonaro eleito, né? Então, que o Brasil vai ter um rumo diferente, uma mudança, uma perspectiva diferente. Então eu agradeço também a Rádio Sucesso por esse espaço. Você e também o Zé Arida.
0: Muito obrigado. Um abraço, Renato. Boa tarde para você e família. Idem. Tá aí, professor Renato, presidente, né, do PL, né, dentro da cidade de Serra do Ramalho. Tem alguma demanda aí? Eu tô trazendo aqui os votados, José Mareda. Os deputados. Como é que é? Deputado federal. Isso,
2: deputado federal.
0: Deputado federal que foram eleitos, só os eleitos, viu, gente? Que tiveram votos em Serra do Ramalho. Adolfo Viana, 6.495 votos. Sérgio Brito, do PSD, 2.815 votos. Félix Mendonça, do PDT, com 1.596 votos. Márcio Marinho, do Republicanos, com 1.527 votos. Roberta Roma, do PL, né, com 1.137 votos. Lucas Reis, do PT, com 1.090 votos. Jorge Sola, do PT, com 985 votos. Raimundo Costa, do PSD, com 626 votos. Aqui foram os eleitos e que tiveram votos em Serra. Manuel Rocha, do União, 280 votos. Valmir Assunção, do PT, 215 votos. Neto Carleto, do Avante, 120 votos. Ivoneide Caetano, do PT, 119 votos. Vamos lá, temos mais. Charles Fernandes, do PSD, com 107 votos. Sandro Filho, do PP, com 90 votos. Capitão Alden, do PL, com 88 votos. João Bacelar, 70 votos. Maria Marigela, com 55 votos. Doutora Raíssa, 55 votos. Deixa eu trazer aqui, ele está na linha comigo, agradecer aqui, Carlos Antônio, pela gentileza em nos atender. Carlos Antônio, que trouxe Márcio Marinho, o pastor Márcio Marinho, o bispo Márcio Marinho, aqui, para a cidade de Serra do Ramalho, e ele defendia bastante. E Márcio Marinho foi eleito e teve só em Serra do Ramalho, foi o quarto mais votado. Teve 1.527 votos, 7,45% dos votos válidos. Ele está na linha comigo. Carlos Antônio, seja bem-vindo ao Jornal da Sucesso. Boa tarde.
5: Boa tarde, Fábio. Boa tarde a todos os ouvintes da Rádio Sucesso FM. E dizer, Fábio, que estou muito feliz pela votação do nosso deputado Márcio Marinho aqui em Serra. Deputado esse que não tinha sido votado ainda e fez um investimento muito grande aqui no município, tanto na área da saúde, na agricultura, ajudando muitos produtores aqui no município. E essas pessoas retribuíram, Fábio, com voto de confiança, de amizade, e muito feliz, irmão, por essa votação. E dizer à população também de Serra do Ramalho que isso é só o começo de uma história que está começando, e iremos fazer muito ainda por essa terra que tanto amo, né?
0: Recentemente, estava no momento eleitoral e não poderia ter uma divulgação no rádio e na TV, apenas vocês fizeram aí nas redes sociais. Você esteve, com Júnior Fulgêncio, comandante da GCM, no gabinete do deputado Márcio Marinho. O que é que foi conquistado ou que foi solicitado ao deputado agora reeleito do Republicanos?
5: Fábio, o que foi solicitado lá ao nosso deputado Márcio, junto com Júnior, com pedido também do nosso vereador Julinho Reis, foi de aquisição de uma viatura aqui para estar reforçando, na guarda municipal, porque você tem ciência, o Serra do Ramalho, a gente passou por alguns momentos difíceis na segurança, em roubos de placas, algumas coisas. Sim. E segurança é prioridade, a gente também tem que dar uma atenção para nossos munícipes, ter uma segurança maior. Teve alguns roubos de placa, algumas coisas na zona rural, e a gente entende que tem que reforçar também a parte da segurança. E Márcio Marinho empenhou, um recurso para aquisição dessa viatura. Mas eu acredito que só o ano que vem que a gente vai conseguir fazer essa entrega para a guarda.
0: Mas houve essa solicitação.
5: Houve sim, meu amigo.
0: Carlos, como é que você analisa agora a conjuntura local? Lógico que você tem 2 anos ainda, né? 2 anos ainda da atual gestão, você faz parte, né? Do grupo, você está no grupo, você é secretário, inclusive, né? A pergunta que eu te faço é: qual a perspectiva do Carlos Antônio para o futuro daqui a 2 anos?
5: Fábio, o que a gente tem que fazer é trabalhar pelo nosso povo. Eu não posso te falar uma coisa se eu vou ser um candidato possível, algo do tipo, mas estou no grupo do nosso prefeito Lica. Ele vem conduzindo também com maestria, muita inteligência. O nosso governador Jerônimo também foi reeleito. Eu tenho certeza que Serra do Ramalho agora irá virar um canteiro de obras, vai vir muita coisa boa. E a gente tem que decidir em grupo, porque a gente não decide nada sozinho. A gente tem que pedir orientação a Deus e fazer pelo povo. Se o povo no futuro entender que nosso nome está preparado para alguma disputa eleitoral ou algo do tipo, a gente está à disposição. Entendo. Mas tem que ser a favor do grupo e também do povo. E primeiramente de Deus, porque sem ele nada somos, né?
0: Sem sombra de dúvidas. Qual é a mensagem que você deixa aí a quem acreditou no seu pedido de voto aí para os deputados que você apoiou?
5: Fábio, minha palavra é gratidão. Gratidão a todos esses 1.527 votos de confiança que confiaram, né, também em Márcio Marinho através de minha pessoa. E vocês podem ter certeza, pessoal, que vai ser de muito trabalho por vocês, trabalho sério, honesto. E contem comigo para o que precisarem, o que estiver ao nosso alcance, a gente vai estar correndo atrás, né? Sem prometer nada a ninguém, mas correndo atrás para estar trazendo esse desenvolvimento. E é gratidão, Fábio. Minha palavra hoje é só gratidão mesmo. E muito obrigado por tudo aí também, vocês.
0: Eu que agradeço.
5: Rádio Sucesso.
0: Eu que agradeço pela sua gentileza em nos atender. Uma ótima tarde para você e família, Carlos.
5: Valeu, Fábio. Fique com Deus. Amém. Um abraço.
0: Amém, idem. Tá aí, Carlos Antônio conosco. Né? A gente tá buscando aqui lideranças que buscaram o voto, né? Buscaram o voto. Esse que nós vamos falar agora buscou voto para Denise Menezes e Sérgio Brito. Vamos a mais um aqui, Maia, antes do show do intervalo, né? Antes do show do intervalo, deixa eu ir agora a Mário Filardi, liderança política em Serra do Ramalho, né? E que esteve em campanha, e campanha pesada, né? Eu diria que bem com a maior correria, não é ruim, né? Porque Jerônimo já é outro pique, mas é do grupo, né? Apoiou o governo do estado, Jerônimo Rodrigues reeleito, e apoiou aí o deputado federal Sérgio Brito, que teve em Serra do Ramalho 2.815 votos eleito, né? Foi o segundo mais votado em Serra do Ramalho, E Denise Menezes, né? Que foi a terceira mais votada em Serra do Ramalho, com 3.261 votos. Ela que é do PSD. Boa tarde, Mário Filardi. Seja bem-vindo ao Jornal da Sucesso.
6: Boa tarde, Fábio. Boa tarde a todos os ouvintes aí da Rádio Sucesso. Gostaria de agradecer primeiramente a Deus, Fábio, por nós termos terminado nessa jornada, todo mundo em paz, né? Todo mundo aí com saúde. E agradecer a todos os munícipes pela confiança nos dada nessa nova caminhada, desse novo grupo que se inicia.
0: Como é que você, qual análise você fez da votação de ontem, tanto o governo do estado quanto a presidência da república e os candidatos que você, o grupo apoiou, o seu grupo junto com Eures Ribeiro apoiaram?
6: Fábio, vamos começar pela hierarquia, né? Vamos começar de baixo para cima.
0: Vamos lá.
6: Né? As metas estabelecidas, Fábio, por nós com os nossos deputados foram todas batidas. Como você sabe, é conhecedor, se você pegar o número de deputados votados em Serra do Ramalho, é um número muito grande. E acaba que a oposição, nesse momento agora, ela não está aglutinada. Não é um candidato de oposição, teoricamente, contra a gestão. É toda uma situação envolvida, cada um com seus compromissos partidários ou compromissos de fidelidade, onde cada um está buscando e tem votos de segmento. Então nós sabemos aqui que a pesca aqui é muito grande, né?
0: Sim.
6: Aí parabenizar nosso vereador Adalberto desde já, que foi uma combinação nossa, do nosso grupo, aonde ele estaria caminhando junto com o deputado do partido dele, Jorge Sola, a qual externa aqui meus parabéns, que é um grande amigo meu também particular, e a Josafá Marinho, que não deixa de ser um grande amigo, era advogado. A trajetória de Josafá, que Serra do Ramalho ninguém conhece. Primeiro ele era advogado de Sérgio Brito, depois Sérgio Brito colocou ele no Denox, e de lá ele começou a carreira política, e foi eleito em 2018, ficou na suplência em 2022, e graças aí ao vereador Adalberto, está voltando novamente ao mandato de deputado estadual também. Então assim, Fábio, para fazer um aparato como breve, como você falou, então não são os 3.200 e nem os 2.800, são os votos de situação que teve Arthur Maia, teve outros deputados também que foram votados, que representam também nosso grupo, né? Então assim, mais que Sérgio Brito e Denise, a qual essa gama, essa fatia do nosso grupo ficou, foram as metas batidas graças ao empenho e também à confiança de todos os serramalhenses nesse projeto que se inicia, querendo fazer mais pela nossa cidade, Fábio.
0: A pergunta que... Vai, conclua, desculpa.
6: Aí, indo para o cenário agora estadual, para a questão de governadores e senadores, assim, Fábio, eu esperava mais no âmbito estadual do governador, tendo em vista que a gestão veio aderir ao projeto do PT, né? Como nós já éramos o PT, o prefeito agora veio a nos apoiar, a questão do governador do PT. Uhum. Então, eu não sei se você concorda, a expectativa que seria dele ter mais ou menos aqui uns 16 a 17 mil votos, né? Então só teve 14 mil alguma coisa. Então não vou levantar aqui algumas hipóteses ou falsas alguma coisa, mas também teve a questão do calor, Fábio, não estava um calor suportável, muitos votos perdidos, né? Para senadores aqui, para você ter ideia, foram quase 30%, assim, 20%, aliás, são mais de 20% perdido. Então, assim, eu acho que tinha que ter se organizado mais na questão da infraestrutura, a questão também do transporte. Aqui eu vou deixar a minha crítica como cidadão, não é política, porque eu não tenho como legalidade estar colocando transporte, aí no caso é a gestão. Faltou muito transporte para a população. Ontem, não sei se vocês perceberam isso aí, muita gente ficou sem votar porque não achava, só tinha um ou outro ônibus rodando, não existia um cronograma de transportes como sempre é feito. Então eu vou até pedir, externar aqui meu pedido para quem é responsável pelo transporte, para ver que nesse segundo turno possa montar um cronograma melhor para que os nossos munícipes que não tenham transporte ou que queiram usar o transporte que é gratuito e ofertado, né, obrigatoriamente, que o TSE coloca, para que coloque uma quantidade maior, para que as pessoas possam exercer seu papel de cidadão, né? Tá. Então eu penso que a frustração pode ter ficado nesse meio, Fábio, mas que para presidente ficou dentro do esperado, aonde aqui o partido do PL, os meninos aí se organizaram bem, entre outras pessoas o presidente aí, Renato, Josué. A gente tem que reconhecer também, né, Fábio, que nunca houve um partido aqui de direito organizado como eles estão organizados aí. Então também se refletiu na questão do voto aqui hoje de Flávio Bolsonaro e de ACM Neto, né?
0: Eu já fiz a pergunta a duas pessoas e se esquivaram. Eu não acredito que você vá se esquivar. Depois da votação de ontem, né? A votação de ontem, o grupo ele sai fortalecido, né, para o executivo e legislativo de 2028, ou tá muito prematuro e cedo também?
6: Fábio, você me conhece, você sabe que eu sou uma pessoa muito coerente nas minhas decisões e nas minhas falas, mas todo projeto, assim como qualquer pessoa fazer qualquer projeto de qualquer coisa na vida, tem as etapas, tem as fases. Uhum. Se eu cheguei para você e falei aqui agora que as metas foram batidas, correto, então mostra, uhum, que nós estamos no caminho correto, no caminho certo. Sim. Que o que nós esperávamos foi alcançado, né? Assim, com todas as dificuldades, com toda a peculiaridade de Serra do Ramalho, esse ano você sabe, a gestão aqui, não vou ser hipócrita, a população sabe disso, você sabe disso, tem toda uma gama de contratados, onde colocaram as pessoas para fazer porta a porta, as pessoas, até dificuldade, Fábio. Serra do Ramalho é tão dificultoso, até de você levar o santinho até o eleitor, você tem que ter um grupo grande para você alcançar toda a Serra do Ramalho. Eu te falo, com certeza, que tem seis comunidades que nós não conseguimos chegar a todas as casas. Então, isso dá reflexo na votação, tá entendendo? Então, assim, as pessoas, às vezes, olham só o número e não olham a coerência do que é um projeto. Se você olhar hoje, por exemplo, os dois deputados estaduais do prefeito tiveram 8 mil votos.

0: votos e votou para 8, que o que você há de concordar? A gente, oposição, a gente se divide. Mas quem é gestão se divide? Não, vota no gestor. E os candidatos do gestor, se eu estiver errado, você me corrige. Foi Tiago e Ivana.
1: Tiago, Adolfo e Ivana.
0: Adolfo é federal, né?
1: Federal, isso. É, Tiago e Ivana, estadual, isso.
0: É, tinha outro federal que a gestão apoiou?
1: Não.
0: Assim, eu tô comentando.
1: Tia Félix
0: também é federal.
1: É federal, isso. Então, estadual era esses dois. Esses dois que você citou.
0: Então, você entendeu o que eu quero te dizer? Que às vezes as pessoas olham pra gente como oposição, uma parte ter dado a votação, e aí não olha a questão da gestão que teve 14 mil votos e votou para 8. Então, a coerência de entender o momento, de entender o que é o peso de um voto. Aonde se tem grupo, a gestão tem grupo em todas as comunidades. Tem gente contratada em todas as comunidades, tem representante em todas as comunidades. Nós estamos em um grupo em formação. Aonde eu te falo aqui que tem 12 comunidades que não tem representantes. Você entendeu a diferença de chegar ao eleitor nesse momento? Como é que a disparidade é grande? Então, assim, é uma realidade que nós temos que saber aí, você, cada um dentro da sua realidade, saber entender o que é o voto, o que é o número, de saber traçar metas e saber como chegar no momento certo, né? Crescendo e trabalhando.
1: Tá aí. Qual a mensagem, Mário, você deixa nesse momento para todos que acreditaram aí no projeto do grupo, né? E apoiaram aí os deputados, né, que vocês solicitaram votos?
0: Fábio, primeiramente eu quero agradecer, me permite, a todo o grupo político, como eu falei na minha mensagem, que se dispuseram a sair das suas casas sem ter salário, sem ter uma certeza de nada, e sim a certeza de querer buscar algo melhor para o nosso município. E aí eu não vou entrar em mérito se está bom ou se está ruim, porque cada um propõe o que acha que é melhor. Então, nosso grupo faz com que, você sabe, ao longo do tempo que você me conhece, Eu não chego nunca, você nunca viu uma fala minha de chegar aqui para querer denegrir ninguém ou estar falando mal, desconstruir imagem de ninguém. Eu estou aqui me apresentando com um grupo político querendo mostrar para vocês, Serra do Ramalho, que a gente é uma opção para quem não está satisfeito com a gestão. Então, assim, Fábio, só um número, que antes de encerrar para falar sobre isso, se atentem a algo. Eu e meu irmão, com um grupo político nosso, no mesmo período que Lica é prefeito, nós temos pavimentação na Agrovila 10, na Agrovila 6, na Agrovila 4, na Agrovila 2, na Agrovila 1, na Agrovila 3, na Agrovila 5 e na Agrovila 18 com Juca. Então, e na Agrovila 20 também foi feito, só que Lica desfez e usou o restante do recurso para fazer o asfalto. Então, peço vocês, munícipes, que olham esse dado com carinho, que a gente, sem ser nada, vocês façam um aparato, uma comparação da quantidade de pavimentação, de infraestrutura que nós estamos propondo para vocês sem ter a máquina na mão. Isso sem se falar na questão da saúde, sem se falar na questão de apicultura, na questão de piscicultura, entre outras ações. Então, olha com carinho, o grupo, sem ter a máquina, sem ter recursos disponíveis para isso, está conseguindo trazer ou tentando fazer uma qualidade de vida melhor para vocês. Então, só deixar um forte abraço, agradecimento a todos vocês que confiaram ou que, por motivo, nesse momento, não puderam estar junto conosco, mas que eu acredito e tenho certeza que Serra do Ramalho vai ter dias melhores. E muito obrigado a todos vocês.
1: Muito obrigado pela gentileza em atender a equipe da Rádio Sucesso FM. Aí é Mário Filardi ao vivo conosco, né? Fazendo agradecimento. Eu tenho que ir ao show do intervalo. Segura pra eu ir pro show do intervalo? Segura aí. Eu vou ao show do intervalo porque eu tenho que faturar, né? Tem os meus patrocinadores, é quem paga a conta. Eu volto já, aguarda aí.
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0: Agora são 13h30 na Bahia. 13h30. Deixa eu trazer quem aqui, ó, produção. Hoje, né? Eu vou pra quem agora, José Mareda, né? Adalberto? É, vamos, então vamos lá. Então vamos aqui pra Adalberto. Deixa eu trazer aqui os dados, né? O vereador Adalberto, ele apoiou Josafá Marinho, né? Apoiou Josafá Marinho. Adalberto da Colônia apoiou Josafá Marinho e apoiou Jorge Sola, né? Apoiou Josafá Marinho e apoiou Jorge Sola. Eu quero trazer aqui, deixa eu colocar só Serra do Ramalho aqui, né, Josemar? Deixa eu colocar só Serra do Ramalho aqui pra gente ter aqui. Peraí que eu vou pedir o seu auxílio aí, né? Então vamos lá. É, trazendo aqui a votação, ele já tá na linha comigo. Né, já tá na linha comigo. Jorge Sola, em Serra do Ramalho, teve 985 votos. 985 votos. Jorge Sola teve aqui. Nós tivemos em Serra do Ramalho, Josafá Marinho foi o quarto mais votado, com 1.642 votos. Adalberto, boa tarde, seja bem-vindo ao Jornal da Sucesso, vereador Adalberto da Colônia.
1: Aos ouvintes também da Rádio Sucesso.
0: Como é que você avaliou a votação dos seus candidatos aqui em Serra do Ramalho, Josafá Marinho, né, eleito, e também Jorge Sola, eleito, um deputado federal e outro deputado estadual?
1: Ô Fábio, primeiro agradecer a Deus pela forma que a gente tem conduzido a política de Serra do Ramalho, políticas públicas, através aí de Josafá e de Jorge Sola, e a forma que a colônia Z75 tem conduzido esses pescadores. Na verdade, foram candidato da entidade, e a forma que foi me emociona desde ontem, que até tô rouco aqui de tanto andar e agradecer aquelas pessoas. Quero até já aproveitar o momento para agradecer os comerciantes, pai de família, que vê o jeito simples que a Adalberto tem de querer ajudar uma entidade como a colônia de pesca se fortalecer. E aí, nessa luta, a forma que é que esse pessoal foi em busca do voto, não que o dos outros não seja importante, mas a forma que foi em bater porta em porta para que realmente viesse fortalecer a colônia e aos pescadores, e aí todos os terramalhenses da sua forma ajudaram, eu fico muito feliz com essa votação aos dois candidatos.
0: Foi dentro dos números esperados ou acabou superando a expectativa no caso de Josafá Marinho?
1: Superou. E de Jorge Sola também.
0: Também
1: superou. Sola, eu trouxe esse nome de Sola através de Josafá. Sou um cara muito grato às pessoas que me estendem a mão, e deixei Josafá muito à vontade para escolher um candidato desde já que fosse do PT. Lembrando que eu estou vereador, mas sou filiado ao Partido dos Trabalhadores, e ele me trouxe esse nome, Sola. E aí a gente conversando com o Sola, falei, a gente vai ver o que faz, porque numa cidade pequena, e você chegar com o nome de um candidato dentro de 3 meses, 2 meses, para sair em casa, mas vamos tentar. Mas mesmo assim surpreendeu. Eu acho que é a última vez que trabalharam com o Sola aqui, ele teve 700 votos. Então,
0: agora,
1: só gratidão à Rádio Sucesso também, que tem sido uma parceira aí desses pescadores.
0: O Jorge Sola teve 985 votos. 985 votos, Jorge Sola eleito aí deputado federal. E deputado estadual, Josafá Marinho, esses são votos de Serra do Ramalho, ficou na quarta colocação mais votado em Serra do Ramalho, com 1.642 votos dentro de Serra do Ramalho, Josafá Marinho, É, então, portanto, Adalberto da Colônia, a Colônia Z75, que apoiou, né, esses dois candidatos. E a nível estadual, como é que você viu a eleição a nível estadual, a reeleição dada aí a Jerônimo Rodrigues?
1: É, eu acho que foi bem, Fábio. Até porque nos municípios se tornou difícil para realmente trabalhar, porque tantos candidatos que usava aí a sigla do Partido dos Trabalhadores, mas eu acho que foi bem o intuito, que nem eu falei, eu acho que quero aproveitar o momento, e aí não foi só Adalberto que trabalhou os dois candidatos, mas tinha os pescadores direto, as lideranças, mas eu quero aproveitar o momento, que é hora da gente fortalecer e fazer formação política, o povo diferenciar o que é eleição e o que é política. Isso, o meu compromisso enquanto formação de pessoas, eu fico contente com quem dá um voto nos candidatos que eu peço, quem dá um voto em mim, porque primeiro eu tento explicar e fazer uma formação política. Então eu acho que em nível estadual foi bem, foi tranquilo, e estou muito feliz, e eu acredito que as pessoas que me acompanharam, e que eu peço também para apoiar os candidatos.
0: Tá certo, muito obrigado. Qual a sua mensagem nesse momento para toda a população serramalhense ao vivo no Jornal da Sucesso?
1: A minha mensagem é que continue todo mundo nessa pegada de fazer dias melhores com políticas públicas, para que chegue saúde, educação, segurança, para que a gente tenha dias melhores em Serra do Ramalho. E precisamos muitos, mas a principal mensagem é dizer gratidão, Serra do Ramalho, pela forma da votação e a forma que vocês vê esse cara humilde, simples, andar aí de chinelo em porta em porta. Então, todos aqueles foram importantes nessa luta aí.
0: Muito obrigado, Adalberto, pela gentileza e atender a equipe da Rádio Sucesso FM.
1: Um abraço e muito obrigado também à Rádio Sucesso, na pessoa de Lio e de você aí, Fábio. Um abraço a todos os ouvintes.
0: Muito obrigado.
1: Que Deus abençoe.
0: Amém. A todos nós. Tá aí. Para finalizar, deixa eu ver se eu consigo mais alguém aqui, só pra gente finalizar já. E aí nós vamos trazer todos os eleitos. Dá pra trazer rapidinho, né? Dá pra gente trazer todos os eleitos aqui para que a gente possa debater. Tinha mais nomes aqui, você tirou, José Marida? Eu acho que tinha mais algum nome aqui, né? Deixa eu ver se eu consigo aqui, né? Só pra gente trazer mais um para fechar, né? Um ou dois aqui pra gente fechar. Deixa eu ver se eu consigo. Eu acho que o José Mar já tentou aqui, não conseguiu, né? Não conseguiu, então vamos para outro aqui. Vamos tentar outro aqui nesse momento. O Avante, né, teve uma votação expressiva aqui também, né? O Avante teve uma votação boa aqui, votação dentro do município, boa, né? Dentro isso. Do município.
2: Vou tentar, ele tá aguardando aí.
0: Deixa eu conversar aqui, né, com André. André é secretário, né? André é secretário. André é secretário de Agricultura. Boa tarde, André.
3: Boa tarde, Fábio. Tudo bom?
0: Tudo,
3: boa
0: tarde. Tudo bem. Como é que você está?
3: Tudo na paz, graças a Deus.
0: Como é que foi as eleições na sua avaliação, né, depois do resultado de ontem, né? Deixa eu trazer aqui os dados aqui, eu vou começar aqui, né, pelo estadual, né, onde você apoiou Léo Dineco, foi isso?
3: Não, Pablo Não? Barroso.
0: Pablo Barroso. Federal, você apoiou quem?
3: Neto Carleto,
0: pronto, Neto Carleto, né, que você apoiou e que foi eleito. Neto Carleto em Serra do Ramalho teve 120 votos, né, pelo Avante, né? Foi a votação que você esperava? Como é que você viu essa votação aí para Neto Carleto dentro de Serra do Ramalho? E qual avaliação você faz aí, né, dos eleitos, né, no dia de ontem?
3: Na verdade, eu queria agradecer os amigos e confiar em mim e os produtores que também acreditaram nesse projeto nosso, né? E votou em Neto Carlito e em Pablo Barroso, né? Foi só um voto de amizade, então a campanha que a gente fez só com amigos, né? Eu esperava um pouco mais, mas como é que diz? A gente entende o compromisso, né? das pessoas com outros candidatos, né? E bola para frente, né? Vamos trabalhar, vamos buscar melhorias para os produtores e vamos ver o que vem pela frente, né?
0: Neto Carleto foi o terceiro mais votado da Bahia para deputado federal, com 197.240 votos, né? Neto Carleto. Mesmo com a votação que você esperava um pouco mais aqui em Serra do Ramalho, né? Você consegue fazer cobrança de melhorias aqui para nosso povo, para nossa gente, André?
3: Rapaz, Neto Carleto é um cara comprometido com todo mundo, né? Então ele já nos ajudou sem a gente votar nele, né? Então, como aqui disse, então tenho certeza que ele vai continuar ajudando a gente. E o povo vai reconhecer uma hora que ele merece um voto de confiança.
0: Então você acredita que vai vir mais benefícios, né, de Neto Carleto, apesar do ser. São 120 votos, né? São 120 votos. É, 120 votos. Não pode dispensar nenhum voto. Nem um voto, né? E 120 votos é voto, tem votos, né? Então
3: e
0: dá pra
3: calma. Na verdade, seguinte, vamos começar a estruturar o partido, né? Teve o partido no ano passado, agora pra frente vamos começar a organizar o partido para as eleições de 2028, né?
0: 2028, segue no grupo, né? Como é que o Avante, né, se organiza daqui pra frente?
3: Nós estamos no grupo do prefeito Lica, né?
0: Continua no grupo.
3: Continuando o grupo.
0: Então tá aí,
3: firme até o momento, estamos com o grupo.
0: Tá aí, esse é o André. Tá com poucas palavras o André hoje, não tá?
2: Tá
0: com poucas palavras. André, muito obrigado pela sua participação conosco.
3: Tô aqui. Tô às suas ordens, meu amigo.
0: Viu? Um abraço.
3: Eu tô na zona rural aqui, tô aqui na Grovila 12.
0: Ah, viu? Pronto. Um abraço forte pra você e pra todo o pessoal.
3: Um abraço,
0: ok, muito obrigado. Tá aí. Hoje eu achei o André com poucas palavras, né? Eu achei o André hoje com poucas palavras, né? 120 votos e o ouvinte colocou aqui o seguinte, vou trazer um comentário que eu vi aqui, Maia, só pra gente finalizar, né? O ouvinte colocou aqui, eu vejo deputados que nunca pôs uma pedra no município e ter voto, é o cúmulo, né? O ouvinte colocou aqui. Deixa eu ir aqui pra o WhatsApp, né? Ver aqui o que a Maia mandou aqui pra gente. Né, de demandas, né? Foram várias demandas. Do concurso perguntamos, diz que a partir do dia 20, né, vai ter uma reunião já para alinhar e que vai chamar todo mundo. Palavras dele. Boa tarde, Fábio. Sou moradora da Agrovila 7, né? Rua F, onde domingo passado foi concluída a pavimentação. Todos os moradores estão muito felizes e gratos pela obra que finalmente saiu. Mas já veio pedir que a prefeitura veja a possibilidade de colocar quebra-molas nas ruas, pois temos um histórico de jovens empinando moto por aqui. No próprio domingo, tinha dia em que a obra foi finalizada, um homem passou empinando, caiu e quebrou dedos. Um acidente que poderia ter sido muito mais grave. Por isso, peço que o setor responsável já se organize para instalar esses quebra-molas o quanto antes. Não vamos esperar o pior acontecer porque as providências sejam tomadas. Tá aí, um abraço forte aí a todo o pessoal. Além disso, nós moradores queremos saber se já existe algum projeto ou previsão para a construção do meio-fio calçada, pois esse também é uma necessidade nossa. Agradecemos pela obra, mas esperamos que essas outras questões também sejam olhadas. Zé Pedreiro e família tá ligado. Tem como vocês falarem no jornal, criador de porcos aqui do outro lado da pista tá um fedor dos pecados. Não estamos aguentando com chiqueiro, está insuportável. Falamos com a vigilância, pediram 15 dias para resolver, já tem 20 dias, até agora nada. Só queremos que tomem providência por causa do mau cheiro. É no Santa Eulália, é isso?
2: Bem, Santa Eulália. Sempre manda lá.
0: Santa Eulália. Tá aí o pessoal da vigilância. É Ricardo, é? Vigilância?
2: Ricardo,
0: vigilância, né? Da vigilância. Quem está acompanhando a gente nesse momento, o pessoal mandando mensagem. Eu vou finalizar, mas agora eu quero finalizar com os deputados federais eleitos da Bahia, né? Os deputados federais eleitos da Bahia, para que a gente possa finalizar, e os estaduais, que aí a gente finaliza, né, o programa. São 39, né? Na Bahia, né, são 39 vagas. Vamos lá. Pastor Sargento Isidoro. Não vou nem colocar os votos, né? Só os que foram eleitos. Pastor Sargento Isidoro, Antônio Brito, Neto Carleto, Daniel Alencar, Lucas Reis, Sandro Filho, Ivoneide Caetano, doutora Raíssa, Roberta Roma, Gabriel Nunes, Jorge Sola, Valmir Assunção, Sérgio Brito, Ricardo Maia, Diego Coronel, Carlos Muniz, Afonso Florenci, Elmar, Olívia, Dal Barreto, Adolfo Viana, Daniel, Alice Portugal, Ditinho, a Vivip, deixa eu ver quem mais, Cláudio Cajado, Leur Lomanto Júnior, Maria Marigela, Marighella, Joseildo, João Bacelar, Paulo Aze, né, Capitão Alden, Manuel Rocha, Léo Prates, Raimundo Costa, Mário Negro Monte Júnior, Márcio Marinho, Charles Fernandes, Elmo Vaz e Félix Mendonça. Esses foram os baianos eleitos.
4: Deputado federal.
0: Deputado federal. É. Arthur Maia ficou de fora.
4: É, impressionante,
0: Moço.
4: Né?
0: É. Arthur Maia ficou de fora.
4: Ficou de fora.
0: Vamos agora aos deputados estaduais eleitos. Aqui são muitos. Vamos lá. Você vai me ajudar.
4: Vamos lá.
0: Vamos lá. Eu vou à primeira página, você vai pra cima. Você segue aí? Você consegue?
4: Sigo.
0: Vamos lá.
4: Tá na ordem aí.
0: É só o nome, tá, só okay. Do eleito. São 63, né? Porque aí senão o coroa aqui não aguenta, né? Você tá novo. Vamos lá. Ivana Bastos, Diego Castro, Rovena, doutor Tiago Gileno, Denise Menezes e Elinaldo.
4: Vamos lá, Rosenberg, Alex da Piatã, Pedro Tavares, Rogério Andrade, Luciana Pinheiro, Sandro Regis,
0: Osni, Cíntia Marambá, Ângelo Almeida, Samuel Júnior, Andréia Castro e Vilma Reis.
4: Marcinho Oliveira, Tancredo Isidório, Léo Dineco, Igor Netinho, Júlio Pinheiro, Jânio Natal Júnior.
0: Juvenilson Passos, Hassan de Zé Cocá, Zé Raimundo, Ricardo Rodrigues e Júnior Muniz.
4: Carlinha Sobral, Eduardo Alencar, Júnior Nascimento e Cláudio Oliveira.
0: Bobô, doutor Pitágoras, Ângelo Coronel Filho, Kleber Rosa, Vitor Azevedo, Silva Neto, Tiago Correia e Paulo Câmara.
4: Fabrício Penalva, Roberto Carlos, Ludmila
0: Ficina,
4: Robson, Fátima Nunes, Eduardo Salles e Tagner,
0: Jurailton Santos, Luciano Simões Filho, Zó do Sertão e Marquinhos Viana.
4: João de Furão, Neuza Cadore, Euclides Fernandes, Neto Coelho e Soldado Prisco.
0: José de Arimateia, Jodávio Ramos, Josafá Marinho e Cacau da Mata. Esses foram 63 eleitos, portanto, a deputado estadual. O menor que teve aqui, né? Eleito por média, né? E 47.216 votos, que foi o Cacau da Mata.
4: É porque muitos aqui podem olhar aí, né? Tem que ter a média do
0: isso,
4: partido, né?
0: Tem a média.
4: Uns que tá abaixo, que tem
0: isso.
4: Um valor bem alto ali, mas tem a média do partido.
0: Pronto, final do Jornal da Sucesso, missão cumprida, fechando de fato as eleições de 2000, primeiro turno de 2026, né, José Maria?
4: É isso aí, fechando as eleições aí, graças a Deus ocorreu tudo bem, né, Serra do Ramalho não teve aí
0: nenhuma normalidade, tudo
4: logo,
0: tranquilo.
4: Logo depois teve ali uma prisão de uma moto, um carro, né, que aconteceu.
0: Ah, sim,
4: né?
0: Inclusive, mas Júnior Fulgêncio, né, nos enviou aqui, eu quero agradecer aqui ao pessoal da GCM. A GCM que ontem, juntamente com a Polícia Militar, estavam trabalhando, logicamente, para combater irregularidades, situações, portanto, e, logicamente, teve aí a GCM fazendo o seu trabalho. Vamos aonde aqui, hein? Júnior Fugesso nos enviou, né? Na noite de ontem, por volta das 23h20, a GCM realizou o recolhimento de um dos veículos que estaria causando perturbação do sossego na comunidade da Agrovila 11. A ocorrência ocorreu durante ações de fiscalização e patrulhamento da Operação Tolerância Zero. Foi uma moto recolhida. Então tá aí, muito obrigado aí, portanto, a Júnior Fulgêncio aí pelas informações pessoal da GCM. Final do Jornal da Sucesso, muito obrigado aos melhores ouvintes do mundo. A partir de amanhã, José Maria comanda aí o Jornal da Sucesso, ao lado de Lorena Ramos. Eu agradeço a todos vocês, fiquem todos com Deus e vou descansar a mente um pouco para voltar, porque vem segundo turno de transmissão. Um abraço, José Mar.
4: Um abraço, Fábio. Um abraço aos ouvintes.
0: Um abraço aos melhores ouvintes do mundo. Fiquem todos com Deus. Até breve.
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11: Boa tarde, 13:54 agora.
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6: 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E reflita. 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
7: Olá, meus amigos. A gente passa a vida guardando coisas para o futuro, sem perceber que o excesso do passado está ocupando espaço do presente. Guardar mágoa é carregar um peso inutilizável na bagagem. Desapegar do que já foi não é esquecer, é simplesmente viajar mais leve. O que você precisa soltar hoje para conseguir caminhar amanhã?
6: Momento de reflexão.

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1: Olá, boa tarde a você, agora 14 horas e um minutinho.
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1: E hoje, meus queridos, segunda-feira na novela A Nobreza do Amor. Tem início a festa de Cosme e Damião em Barro Preto. Ana Maria felicita Mundica por seu trabalho no ateliê. Fuad se aproxima de Belmira. Miguel lamenta sua prisão e Adonis o conforta. Januário se declara para Ana Maria e os dois se beijam. Viriato provoca Bartô sobre suas armações em relação à veneranda. Dona Menina tem um mau pressentimento. Virgínia chega com o Gendal a Barro Preto.
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0: bota mais um, minha banda.
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3: E hoje na novela Por Você, da Rede Globo, Lucas é agredido e ameaçado e Juarez o socorre. Suelen fica confusa com seus sentimentos por Mike. Bela cuida de Lucas. Vitor é elogiado por Ricardo. Pérola sai com Manuel. Leandra convida a Toy para acompanhá-la a um evento. Vanessa entrega a Giovanna uma lista de demissão de funcionários do hospital. Vitor se automedica e falha diante de Ricardo durante um procedimento médico. Bela ajuda Vitor. Bela se revolta com a demissão em massa de funcionários do hospital e se demite diante de Vanessa.
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2: Chegando o resumo, meus queridos. Quem acompanha, quem ama, cuida. Então, hoje, segunda-feira, atenção. Ingrid Estranha, animação de Pilar com o jantar de noivado de Rafael. Otoniel aconselha César a continuar na busca pela verdade sobre o que aconteceu ao seu pai. Pedro avisa André e Kleber que se encontrará no escritório com a pessoa misteriosa. Pedro fica incrédulo ao abrir a porta do escritório e se deparar com Heitor Brandão. Pilar avisa Diná que investigou a vida de Andréa. Fernando faz insinuações sobre Mau Mau e Felipe. Rosa libera a entrada de Adriana, Nancy e Liris na casa de Pilar. Heitor pede para Pedro não contar a ninguém que está vivo. Pilar expulsa todos de sua casa. Ulisses e Liris se beijam. Rafael confronta Pilar. Francesca assusta Pilar. André entrega o anel de noivado a Rafael e afirma que os dois precisam de um tempo. Pedro revela a Adriana que Heitor está vivo.
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3: Vou ser sincero com você. Acho que pra

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1: Vou te contar agora tudo que rola em Iludida, a novela da Rede Record. Hoje, Terim surta ao ver Ásia e Volkan conversando no hospital. Ali questiona Bahar sobre fotos com Mirth e ela revela que estão separados. Demir acaba expondo Ali como autor dos furtos na escola. Derin vai com o enteado para a casa de Ásia buscar os pertences dele e avisa que o garoto passará a morar com ela e Volkan.
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1: Na sua rádio são 15 horas e 2 minutos.
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1: A você que nos acompanha, uma excelente semana cheia de muito aroma, muito sabor e muitas coisas deliciosas para você. Aqui é Kelly Gomes e para essa segunda-feira, dia 5 de outubro, vamos de bolo de limão. Você anota os ingredientes, tá? Você vai precisar de 3 ovos, meia xícara de óleo, 1 xícara de leite, meia xícara de limão espremido, 1 xícara e meia de açúcar, 2 xícaras de farinha de trigo e 1 colher de sopa de fermento em pó. E agora você vai para o preparo, batendo todos os ingredientes no liquidificador, menos a farinha e o fermento, tá? Que devem ser misturados depois em uma vasilha. Então você vai untar uma forma de 18 centímetros de diâmetro com furo no meio e vai levar para assar em forno pré-aquecido a 180 graus por 45 a 50 minutos. E tá pronto. É isso, tá feito o seu bolo de limão, uma excelente opção pro seu lanchinho da tarde ou pro seu café da manhã. Beijo pra você, uma ótima segunda e muita música na sua vida. Tchau, tchau.
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200 pessoas a bordo, precisou interromper sua viagem rumo à Inglaterra e fazer um retorno de emergência devido a um odor misterioso e insuportável na cabine. O Airbus A330 da Delta Airlines havia acabado de decolar de Boston com destino a Londres, quando os pilotos detectaram um fedor desagradável e com aroma enfumaçado se espalhando pela aeronave. A tripulação declarou situação de emergência com o controle de tráfego aéreo e deu meia volta imediatamente, pousando em segurança de volta ao aeroporto de origem para a retirada dos 280 passageiros. A companhia aérea precisou reacomodar todos os clientes em novos voos e retirou a aeronave de circulação para uma varredura completa e manutenção. Mas a origem exata da caatinga voadora permanece um verdadeiro mistério. Apesar do transtorno e do atraso na viagem, os passageiros desembarcaram em segurança.

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0: toque moderno e super estiloso ao seu visual, usando acessórios de miçangas. Então a dica para o look de trabalho é combinar as peças coloridas com roupas de tons neutros e monocromáticos, garantindo elegância sem exageros. No dia a dia casual, aposte no contraste de miçangas maiores com blusas sóbrias para um visual leve e cheio de personalidade. Solte a criatividade, lindona, e transforme suas produções diárias com muito charme.
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2: Uma moradora de São Francisco, nos Estados Unidos, deixou a internet desacreditada ao recusar uma proposta de $35 mil, cerca de R$180 mil, feita pelo próprio proprietário para que ela desocupasse o imóvel. Sarah Beth Mulaney revelou em vídeos no TikTok que prefere continuar no apartamento a ter que encarar o pesadelo de procurar um novo lar no inflacionado e disputadíssimo mercado imobiliário da cidade. Acordos de rescisão com indenizações pesadas são comuns na região por conta das leis rigorosas de proteção ao inquilino, mas a moradora alegou que a quantia alta não compensaria o estresse da mudança. Para completar o impasse, o dono do imóvel ainda exigia que a jovem assinasse um termo de confidencialidade sobre o valor da negociação, o que a deixou ainda mais ressabiada em aceitar o dinheiro. A decisão polêmica dividiu os seguidores entre os que pegariam o dinheiro na hora e os que concordam que achar um aluguel bom em São Francisco vale mais do que qualquer fortuna.

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1: Boa tarde, 16 horas e 1 minuto.
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4: Olá, tudo bem? Vai começar o Flash Star desta segunda-feira. Gente, tem novidade quentinha saindo do mundo dos famosos. Justin e Hailey Bieber estão pensando em ampliar a família e o papo é sério. Segundo fontes próximas ao casal, os dois estão avaliando a opção de barriga de aluguel para ter mais filhos. A ideia surgiu depois de todo o desgaste que rolou durante o nascimento do primeiro filho deles, o Jack Blues. A pressão da mídia na época foi intensa e o casal quer que uma próxima gestação aconteça com muito mais discrição e tranquilidade. Hailey já deixou escapar publicamente que quer sim mais de um filho, mas deixou claro que vai no seu próprio ritmo, sem pressa. Por enquanto, a assessoria do casal não se pronunciou oficialmente sobre o assunto. Fique ligado aqui que se pintar novidade, você fica sabendo primeiro, não é? Esse foi o seu Flash Star, que volta daqui a pouquinho.

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1: Google dificulta instalação de aplicativos de fora das lojas oficiais no Brasil. É o que eu conto agora pra você neste 5 de outubro, segunda-feira, nesta edição novinha em folha do Tech World.
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1: O Google mudou as regras do sistema Android no Brasil, Indonésia, Singapura e Tailândia, para quem costuma baixar e instalar aplicativos direto da internet, fora das lojas conhecidas. A partir de agora, para conseguir instalar um app vindo de fora de plataformas como Google Play, Galaxy Store ou Xiaomi Get Apps, o criador do programa precisará ser verificado pelo Google e o usuário terá que passar por telas de aviso adicionais para concluir o processo. A empresa afirma que a novidade foi criada para proteger os celulares contra vírus e golpes financeiros. No entanto, a medida não agradou a maioria dos usuários. Uma pesquisa feita pelo site especializado Android Authority mostrou que mais de 80% das pessoas acharam a mudança exagerada e burocrática. A intenção do Google é aplicar essa mesma regra no mundo todo até o ano de 2027.
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1: Olha a hora boa, hora do café da tarde. Agora 16:30. Boa tarde a você.
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4: De volta aqui com o Flash Star. Tudo que tá rolando na vida dos famosos. Babado chegando por aqui. Arnold Schwarzenegger, aquele mesmo, o exterminador do futuro, com seus 79 anos, vai parar na frente de um júri popular lá na Califórnia. O julgamento começa no dia 12 de outubro deste ano. Então, tá chegando rápido. Tudo começou com um acidente de trânsito lá em janeiro de 2022, quando o carro do astro teria batido no veículo de uma mulher chamada Cherry Augustine. Ela afirma que saiu do acidente com lesão cerebral permanente e outros ferimentos graves, gente, sério. E olha esse detalhe. Num documento do processo obtido pelo The New York Post, o próprio Arnold admite que avançou o sinal vermelho no dia do acidente. Por cima de tudo isso, o ator ainda pediu à justiça medidas especiais de segurança para o período do julgamento. Fica ligado que a história ainda tem muito capítulo por vir. Esse foi o seu Flash Star. Beijos e até.
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1: ChatGPT ganha provador de roupas virtual usando as fotos do seu celular. É o que eu conto agora nesta nova edição do Tech World 5 de outubro para completar a sua segunda-feira com informações bacanas do mundo da tecnologia.
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1: A OpenAI lançou uma novidade no ChatGPT que permite experimentar roupas virtualmente antes de fazer compras na internet. O sistema funciona usando inteligência artificial. Você envia algumas fotos do seu rosto e corpo, escolhe uma peça de roupa que gostou e o aplicativo cria uma imagem mostrando exatamente como aquele produto deve ficar em você. O recurso funciona durante as pesquisas de compras no próprio chat e vem com uma aba para você salvar as suas peças favoritas. A ferramenta chega para competir com o Google, que já possui um provador virtual parecido na sua aba de compras e permite montar combinações de roupas usando fotos de peças do seu próprio guarda-roupas.
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1: Boa tarde na sua rádio, 17 horas e 3 minutos.
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1: Opa, agora são 17 horas e 32 minutos e a gente vai juntos curtindo a programação especial nesta tarde na sua estação.

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Mas dessa vez a história é outra. Foi o cara da cidade grande que pegou a estrada com sua esposa e um filho, sem planos de desistir, e veio tentar a vida aqui, no sertão. Pouca gente sabe, mas eu nasci em São Paulo, cresci no concreto, no asfalto quente e no vai e vem da cidade que não para. Mas por dentro de mim sempre ecoou um som mais forte, o da sanfona, o do aboio, o chamado da terra quente. Minhas raízes gritaram mais alto, meu sangue foi sempre sertanejo. 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Hoje volto meus olhos para o céu e posso dizer: o sonho do cara da cidade grande venceu aqui, no coração do Nordeste. Esse é meu lugar, esse é meu som. E é por isso que a gente tá aqui hoje, pra celebrar esse encontro de alma e coração. Esse é o Rei Vaqueiro, forró, serra e sertão.

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2: Olá, boa noite.
1: Boa noite para você que nos acompanha em todo o país.
2: Segunda-feira, 5 de outubro de 2026.
1: Vamos aos destaques do dia.
2: Mais de 125 milhões de brasileiros foram às urnas neste domingo para o primeiro turno das eleições.
1: E forças de segurança pública fazem balanço das operações para combater crimes eleitorais. Gabriela Noronha.
3: De acordo com a Polícia Federal, foram apreendidos 2.850.000 reais durante a atuação no primeiro turno das eleições.
2: Fim das bets.
1: Sites e aplicativos de apostas deixam de operar no país nesta terça-feira.
2: E prazo para resgatar saldo em plataformas termina hoje. Graziela Mendonça.
4: São mais de 1.300.000.000 de reais que ainda aguardam resgate nos sites e aplicativos de bets.
1: Outubro Rosa.
2: Mês de falar sobre cuidados com a saúde da mulher e prevenção ao câncer de mama.
1: Saiba como identificar sinais de alerta e onde começar, onde encontrar assistência especializada pelo SUS. Cleide Lopes.
5: O INCA estima 78 mil novos casos de câncer de mama no ano até 2029.
2: Hoje na apresentação da Voz do Brasil, Luciano Seixas e Mariana Jungmann.
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2: As eleições no Brasil transcorreram com tranquilidade, segundo o balanço das forças de segurança que atuaram em todo o país.
1: As principais ocorrências registradas se referem à propaganda eleitoral irregular e tentativa de compra de votos.
2: E os eleitores não tiveram dificuldades para chegar aos locais de votação.
3: Mais de 321 mil profissionais foram mobilizados em todo o país para garantir a segurança das eleições de 2026. O ministro da Justiça e Segurança Pública, Wellington César Lima, destacou o trabalho conjunto do efetivo, que reúne agentes de forças estaduais, Polícia Federal, Tropa de Contingência, Polícia Rodoviária Federal e Força Nacional.
6: Demonstra muita integração, muita coordenação das forças de segurança e os números de fato são muito pequenos, muito irrisórios no que diz respeito às ocorrências de maior relevo.
3: De acordo com a Polícia Federal, foram apreendidos 2 milhões e 850 mil reais em bens e valores durante a atuação no primeiro turno das eleições. Até o fim do domingo de votação, foram instaurados 49 inquéritos policiais e 204 pessoas foram conduzidas para as delegacias. O delegado Henrique Oliveira Santos, chefe da Divisão de Repressão a Crimes Eleitorais, falou sobre as principais infrações cometidas.
7: O crime que, por exemplo, mais aconteceu, né, o crime de propaganda irregular no dia das eleições, que já era algo esperado. O segundo crime que mais ocorreu no Brasil inteiro foi o crime de compra de votos.
3: A Polícia Rodoviária Federal também divulgou o balanço. O chefe da Comunicação Social da PRF, Alexandre Castilho, destaca que além do patrulhamento de rodovias, os agentes atuaram na prevenção e no combate a crimes associados ao processo eleitoral.
8: A PRF registrou quase R$1 milhão em dinheiro vivo e cheques bancários. Ainda houve duas interceptações de ônibus que transportavam eleitores irregularmente.
3: A PRF também restringiu no domingo de eleição o tráfego de veículos de grande comprimento e de cargas superdimensionadas. Segundo a corporação, a medida contribuiu para evitar congestionamentos. Reportagem Gabriela Noronha.
1: E termina hoje o prazo para retirar o saldo em sites ou aplicativos de bets.
2: Com a proibição dos jogos, as plataformas de apostas deixam de operar em todo o país a partir de amanhã.
1: Caso o apostador não retire o saldo a tempo, o valor será devolvido pelos bancos a partir do próximo final de semana.
4: são mais de 1,3 bilhão de reais que ainda aguardam resgate nos sites e aplicativos de bets. O prazo termina às 23h59 desta segunda-feira. A partir desta terça-feira, os sites e aplicativos deixam de operar, conforme o cronograma de implementação da medida provisória que proibiu as bets no Brasil. A orientação para os usuários é acessar as plataformas em que tem cadastro e solicitar a retirada, ainda que o valor seja pequeno. É a situação da maioria das contas. 96% delas tem saldo abaixo de R$ 25. E quem possui contas em mais de uma empresa deve conferir em cada uma delas. Os valores que não forem retirados voluntariamente dentro do prazo serão devolvidos pelos bancos entre 9 e 14 de outubro. Caso haja algum impedimento para restituição, a partir de 14 de outubro, os recursos serão transferidos à Caixa Econômica Federal, que ficará responsável pela devolução aos apostadores. Graziela Mendonça para a Voz do Brasil.
2: E o Ministério da Fazenda definiu regras e prazos para encerramento das atividades das empresas de apostas que não possuem mais autorização para funcionar no país.
1: De acordo com portaria publicada pela pasta, as empresas têm até a próxima quarta-feira para enviar saldos finais das contas dos usuários. O levantamento deve considerar os valores que os usuários podem resgatar até hoje.
2: E as plataformas têm até o dia 15 de dezembro para regularizar todas as pendências financeiras referentes ao período em que estiveram em funcionamento.
1: A portaria também exige que as empresas mantenham os dados cadastrais atualizados e tenham um representante legal no Brasil para cuidar de possíveis pendências.
2: Estamos no Outubro Rosa, mês de conscientização sobre o câncer de mama.
1: O movimento reforça informações sobre fatores de risco, métodos de prevenção e apoio às mulheres diagnosticadas.
2: Este ano, o Instituto Nacional do Câncer reforça a importância dos exames para a detecção precoce da doença.
9: Antônia Josimária de Oliveira Lima, moradora do Rio de Janeiro, descobriu um câncer de mama no finalzinho de 2015 e em 2016 operou o tumor. Fez quimioterapia e ainda hoje segue em acompanhamento no Instituto Nacional do Câncer, o INCA. Para ela, a doença não representou o fim, mas um recomeço.
10: Hoje eu estou bem, graças a Deus. Comecei a ter uma vida diferente. Você aprende a se valorizar, você aprende a se amar.
9: De acordo com o Instituto Nacional de Câncer, o INCA, o câncer de mama é o mais comum entre as mulheres do Brasil e no mundo. A doença se manifesta de várias formas, como, por exemplo, o aparecimento de nódulos, alterações na pele da mama, que fica com aparência de casca de laranja, e secreções no mamilo. O INCA estima 78 mil novos casos de câncer de mama no ano até 2029 e que a detecção precoce da doença é um fator determinante para a cura. Como falou a chefe da divisão de detecção precoce do INCA, Renata Maciel.
11: Então, ficar sempre atenta, tocar as suas mamas, sentiu algo diferente, procure o mais rápido possível, porque o diagnóstico precoce ele também permite empregos de terapias menos invasivas, né, menos agressivas, e assim a gente consegue também ter maior chance de cura.
9: O Sistema Único de Saúde oferece gratuitamente todo o tratamento para o câncer. Reportagem Cleide Lopes.
1: E hemocentros de todo o país contarão com recursos federais para a qualificação de serviços.
2: Uma portaria assinada pelo Ministério da Saúde estabelece incentivo federal mensal para aprimorar serviços de hemoterapia.
1: A medida também faz parte das ações para fortalecer a produção nacional de medicamentos derivados do sangue, como a imunoglobulina.
2: O Brasil firmou acordo para ampliar o fornecimento e a transferência de tecnologia do medicamento.
12: A portaria estabelece incentivo federal mensal aos hemocentros de todas as unidades da federação. A medida também prevê melhorias na estrutura dos hemocentros, nos equipamentos e nas condições de processamento e conservação do plasma, componente do sangue utilizado na produção de medicamentos. Além da portaria, também foi anunciado um acordo para ampliar a produção de imunoglobulina e alcançar a fabricação 100% nacional do medicamento. utilizado no tratamento de imunodeficiências, infecções bacterianas e alguns tipos de câncer do sangue. Para isso, a empresa brasileira de hemoderivados e biotecnologia, Hemobras, firmou um acordo de cooperação com a empresa chinesa Tiantan Bio. A parceria prevê a cooperação para o registro no país de uma imunoglobulina humana de uso intravenoso. O ministro da Saúde, Alexandre Padilha, comentou a importância desse tipo de acordo de cooperação.
13: Quando a gente tem uma rede mais consolidada, com mais capacidade de incorporação tecnológica, a gente consegue ter parcerias internacionais e nacionais tão potentes.
12: A Tiantan Bio também vai apoiar a Hemobras na modernização de sistemas e processos, com ações nas áreas de transformação digital, automação e gestão inteligente. Reportagem, Márcia Fernandes.
14: Outubro é também o mês do idoso, um período para dar visibilidade às pautas relacionadas aos direitos das pessoas com mais de 60 anos.
2: No Brasil, essa população cresceu 11,3% em 2012 para 16,6% em 2025, mostrando uma tendência de envelhecimento populacional.
14: Os dados são da síntese de indicadores sociais, realizada pelo Instituto Brasileiro de Geografia e Estatística, o IBGE.
2: E nós conversamos com a pesquisadora Denise Freire, responsável pelo estudo, para saber mais sobre o retrato que ele mostrou da população com mais de 60 anos no Brasil. Acompanhe.
14: Olá, doutora Denise Freire, prazer ter a senhora conosco aqui, bem-vinda à Voz do Brasil. A senhora que conduziu aí a síntese dos indicadores sociais do IBGE, que apurou alguns dados sobre envelhecimento da população, e aí a gente quer falar um pouco sobre isso hoje. O principal dado aqui que eu gostaria de começar trazendo é o que trata da população com mais de 60 anos, que cresceu cerca de 53% entre 2012 e 2025, né? A pesquisa apurou o que provocou esse aumento da população idosa, doutora?
15: Olá, é um prazer participar com vocês dessa entrevista. O estudo da síntese mostrou, né, esse aumento da população idosa no período 2012 a 2024, né? Esse é um aumento que possui vários fatores, né, vários aspectos. Então, a gente pode considerar tanto, né, o aumento da expectativa de vida, melhoria de saneamento, né, melhoria também das condições de acesso a medicamentos e à saúde, né? E, por outro lado, também a gente tem uma questão da queda da natalidade, né? Então, reduz a participação de crianças e jovens também na nossa população. Então, cada vez mais tem chamado a atenção esse aumento, né, de pessoas idosas na proporção da população brasileira.
2: Esse crescimento da população mais velha já vinha ocorrendo nas décadas anteriores, né? Foi observado algum tipo de aceleração?
15: Sim, tem havido uma aceleração, né, nesse processo de envelhecimento, nessa participação da população idosa dentro, né, do total da população brasileira, né, de acordo com esses aspectos que a gente citou já.
14: Agora, a pesquisa trouxe também dados sobre a idade das pessoas no mercado de trabalho, né? Aliás, é um dos principais focos da pesquisa, é o mercado de trabalho. E ela apontou uma presença expressivamente maior de homens do que de mulheres trabalhando após os 60 anos, não é isso, doutora? A que se deve isso?
15: Sim, exatamente. Historicamente, né, no mercado de trabalho existe uma participação maior de homens do que de mulheres, né, não só entre a população idosa, mas de uma maneira geral. Mas quando a gente faz esse recorte de 60 anos ou mais, cerca de metade dos homens ainda permanecem no mercado de trabalho, enquanto que entre as mulheres é cerca de um quarto, né? Existe essa diferença importante, né, por gênero, principalmente em primeiro lugar por causa das condições previdenciárias, né? Aos homens realmente é exigido ficar mais tempo, né, trabalhando e contribuindo para conseguir se aposentar. A mulher, como tem normalmente uma dupla jornada, né? Ela tem também o trabalho de cuidar de parentes, de cuidar da casa, dos filhos. Normalmente tem uma condição previdenciária em que ela exige menos tempo de contribuição do que os homens. Então, aos 60 anos, normalmente é difícil para os homens, né, para a maioria dos homens já ter conseguido se aposentar, então a maioria deles ainda permanece, né, pelo menos metade permanece no mercado de trabalho entre 60 e 69 anos. Né. A partir de 70 anos que a gente conseguiu fazer esse recorte, aí sim que há uma queda expressiva na proporção de homens que ainda trabalham. E mais significativa ainda entre as mulheres. Mas isso se deve também às condições de, assim, a gente tem um mercado de trabalho que tem uma informalidade, né, importante, então para as pessoas conseguirem atingir o mínimo exigido pela Previdência Social para conseguir se aposentar também demora, né, nem todo mundo também tem uma continuidade de contribuição ao longo da sua vida laboral, então isso faz com que as pessoas, mesmo, né, com mais idade, né, mesmo às vezes já atingindo a idade mínima de aposentadoria, ainda não consigam se aposentar por falta de contribuição ainda à Previdência.
2: Outro dado sobre o mercado de trabalho é que a presença, o percentual de idosos empregados vem aumentando, embora tenha sofrido uma baixa aí durante o período de pandemia. E eles também ganham mais do que a média da população, né? A senhora pode comentar um pouco esses dados?
15: Sim, exatamente. O dado de 2024 apontava que cerca de um quarto das pessoas com 60 anos ou mais ainda estava inserida no mercado de trabalho, né? E foi o percentual mais elevado da série, né? Então a gente observa que a cada ano esse percentual de idosos que participam no mercado de trabalho vem aumentando, né? Na pandemia foi o menor valor, né, em 2020, porque os idosos justamente precisavam, né, se precaver, né, de contaminação, de doença para pegar a Covid, e realmente a sua participação diminuiu em 2020. Mas desde então, a cada ano, a sua participação vem aumentando e está em uma trajetória de alta. Né? Então, mas assim, são vários fatores, né? Então, assim, além da questão previdenciária também, né, e da questão da informalidade, a gente também pode apontar a questão de arranjos, né, familiares, porque muitos, quando você tem por outro lado uma situação dos jovens, né, com dificuldade de inserção no mercado de trabalho ou de uma inserção muito precária, os idosos acabam permanecendo como principal provedor, né, quando ele participa de uma família, né, com múltiplos membros e que também tem os jovens participando da família, então a pessoa mais idosa, que normalmente ganha mais, né, tem mais experiência, então ela vai tender sempre a ganhar uma remuneração mais elevada, né, do que das outras pessoas, das outras faixas etárias, né, e ela acaba também servindo como uma pessoa provedora, né, e no ambiente atual que, como eu já falei, dessa dificuldade dos jovens, então cada vez mais a gente vai, eu acredito que a gente vai assistir o aumento das pessoas idosas inseridas no mercado de trabalho, tanto homens quanto mulheres.
14: Muito bem, nós conversamos com Denise Freire, pesquisadora responsável pela síntese dos indicadores sociais do IBGE. Muito obrigada, doutora, pela sua entrevista à Voz do Brasil.
15: Muito obrigada.
2: Como a gente ouviu na entrevista, o Brasil tem cerca de 17% da população brasileira acima dos 60 anos e atravessa uma tendência de envelhecimento populacional.
14: Com esse crescimento, além dos cuidados com a saúde e o bem-estar, é preciso estar alerta para golpes ou crimes virtuais.
2: Apenas no ano passado, o Disque 100 registrou 1000 denúncias de violações virtuais contra pessoas idosas.
14: Além do Estatuto do Idoso, que tipifica crimes contra pessoas com 60 anos ou mais, existem canais de informação e denúncias para proteger esse público.
16: Aos 69 anos, o aposentado Pedro Mesquita não imaginava que pudesse cair no golpe do empréstimo consignado ao atender uma ligação de uma suposta funcionária do banco.
17: Ela propôs que quitava meu débito do banco com um juro bem menor e eu ia pagar a parcela bem menor. Foi onde que ela me ganhou. Um empréstimo lá no meu nome com um valor de 24 mil. Não caia nesse golpe como eu caí, porque foi muito fácil. Eu achava que eu não caía em golpe.
16: Crimes virtuais cometidos contra idosos são punidos com maior rigor de acordo com o Código Penal. E o Estatuto do Idoso, criado em 2003, garante que, nesses casos, o idoso tenha atendimento preferencial e que o processo corra de forma mais rápida na Justiça. No ano passado, o Disque 100 registrou 1.000 denúncias de violações de direitos de idosos em ambiente virtual. São crimes como golpes, ameaças e exposição. Para levar mais informações às pessoas idosas, o Ministério dos Direitos Humanos e da Cidadania criou uma cartilha, como explica o secretário nacional dos Direitos da Pessoa Idosa, Alexandre da Silva.
18: Nós precisamos sempre garantir autonomia, independência. Temos uma cartilha também no campo da educação para que as pessoas idosas não caiam nos golpes mais conhecidos. E a gente aproveitou esse material falando também de situações que não são golpes, mas podem ser, na mão de pessoas mal intencionadas, oportunidades, né, enviesadas ali, disfarçadas e para gerar um golpe.
16: Os números do painel de dados da Ouvidoria Nacional de Direitos Humanos mostram que as capitais do Rio de Janeiro e São Paulo concentram a maioria das denúncias de violação de direitos das pessoas idosas. As denúncias podem ser feitas pelo Disque 100, que funciona 24 horas todos os dias da semana. Com locução de Nazi Brum, reportagem Graziele.

0: vegetação nativa está sendo recuperada.
1: Os critérios levam em conta as características de cada bioma brasileiro.
2: Recuperar uma área degradada não significa apenas plantar árvores. O verdadeiro desafio é saber se aquela vegetação voltou a funcionar como um ecossistema capaz de sobreviver sozinho. Em um país com 6 biomas e uma das maiores biodiversidades do planeta, essa avaliação sempre foi um dos grandes obstáculos na restauração ambiental. Agora, órgãos federais criaram um sistema único para medir a qualidade da recuperação da vegetação nativa em todo o Brasil. O pesquisador da Embrapa, Daniel Vieira, destacou que a ideia era conseguir obter indicadores precoces, mas que trouxessem segurança quanto à recuperação da área degradada.
3: Se a gente esperar o tempo ecológico para uma floresta voltar a ser floresta, é um tempo muito grande. Então a gente tem pensado em como utilizar indicadores precoces e que sugerem ou tentam garantir que no futuro essa vegetação vai estar num processo maduro.
2: A principal mudança está na forma de fiscalizar. A avaliação passa a verificar se depois de pelo menos 4 anos a vegetação apresenta condições de se manter sem depender de intervenção humana. Para isso, os técnicos vão observar 4 indicadores principais: a cobertura vegetal do solo, a quantidade de plantas nativas que surgiram naturalmente, a diversidade de espécies e a presença reduzida de plantas invasoras. Juntos, esses fatores indicam se a área degradada está seguindo um caminho de recuperação sustentável. Daniel Vieira, da Embrapa, destacou que os indicadores atendem a todos os biomas brasileiros.
3: A gente encontrou indicadores de sucesso que garantem a autossustentabilidade dessas vegetações para as diferentes biomas e formações, para ter um chão comum nesse processo de regularização ambiental e de recuperação da vegetação nativa.
2: Além de dar mais segurança jurídica para projetos de restauração ambiental e reduzir a necessidade de vistorias presenciais, o modelo ajuda o Brasil a acompanhar uma das metas assumidas internacionalmente: recuperar 12 milhões de hectares de vegetação nativa até 2030. Compromisso ligado ao Acordo de Paris e a Década da ONU para a Restauração de Ecossistemas. Reportagem Luana Karen.
0: A Agência Nacional de Proteção de Dados, a ANPD, acaba de lançar uma página na internet exclusiva para receber denúncias contra redes sociais e plataformas digitais que descumprirem as novas regras do Marco Civil da internet.
1: Através da página da ANPD, qualquer pessoa ou empresa pode usar o canal para denunciar plataformas que não ofereçam meios adequados para reportar conteúdos criminosos, anúncios irregulares ou vazamentos de conteúdos íntimos.
0: Para mais informações, acesse gov.br/ANPD.
1: Atenção, gestoras e gestores de políticas públicas de todo o país.
0: O Ministério das Mulheres prorrogou o prazo para o envio das respostas ao Censo de Políticas para as Mulheres. O preenchimento agora pode ser feito até o dia 19.
1: O levantamento busca mapear a estrutura, o funcionamento e a capacidade de atendimento dessas unidades em todo o Brasil.
0: O mapeamento também vai ajudar a conhecer o perfil de quem está na gestão, entender o trabalho feito nos estados e municípios e identificar os serviços e equipamentos oferecidos às mulheres.
1: Mais informações em gov.br/mulheres.
0: E essas foram as notícias do governo federal.
1: Uma realização da Secretaria de Comunicação Social da Presidência da República.
0: Com produção da empresa Brasil de Comunicação.
1: Fique agora com as notícias do Poder Judiciário e do Congresso Nacional. Boa noite.
0: Boa noite para você, até amanhã.
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6: STF é o guardião da Constituição Federal que completa 38 anos hoje.
7: Presidente do TSE conclui primeiro turno das eleições 2026 e projeta mesma tranquilidade para a segunda fase do pleito.
6: STJ forma a maioria para admitir o primeiro processo da história de acordo com o filtro da relevância.
7: Boa noite, eu sou Marcela Luiza.
6: E eu sou Walter Lima.
7: A Constituição Federal completa 38 anos nesta segunda-feira. Promulgada em 5 de outubro de 1988, ela encerrou o período do regime militar e colocou a

0: dignidade da pessoa humana no centro do ordenamento jurídico.
1: O Supremo Tribunal Federal é o guardião da Carta Magna e promove ao longo de toda esta semana eventos para celebrar a data.
0: O primeiro encontro comemorativo ocorreu hoje na biblioteca do STF.
1: Na ocasião, o presidente do Supremo, ministro Edson Fachin, destacou a importância da democracia prevista no texto constitucional de 88.
2: 38 anos formam o mais longo período de vigência democrática ininterrupta de nossa história republicana. E isso não é obra do acaso, nem de uma só geração. É fruto de escolhas diárias da eleitora que compareceu às urnas ontem, do servidor que cumpre a lei, da juíza que fundamenta suas decisões, da cidadania que reclama, da imprensa que informa, das instituições que se respeitam e cooperam pelo bem do Brasil.
0: A Justiça Eleitoral já se prepara para o segundo turno das eleições gerais de 2026.
1: A afirmação foi feita pelo presidente do TSE, ministro Cássio Nunes Marques, no balanço do primeiro turno das eleições. Na ocasião, ele também destacou a normalidade da votação, a segurança dos sistemas eleitorais e o trabalho realizado em todo o país para garantir o exercício do voto. Guilherme Firmino.
3: Após a apuração, Cássio Nunes Marques agradeceu aos eleitores e aos profissionais envolvidos na eleição e afirmou que a expectativa é de repetir no segundo turno a tranquilidade registrada nesse domingo.
4: Ressalto, todavia, que a eleição não termina quando a votação é encerrada. Ela se completa quando a vontade soberana do eleitorado é conhecida e respeitada.
0: A segunda sessão do STJ formou maioria para admitir o primeiro processo da história da corte para julgamento pelo filtro da relevância.
1: Nesse novo sistema, a questão federal discutida precisa ter relevância econômica, política, social ou jurídica, para além dos interesses das partes. Fátima Uchoa.
5: A análise da relevância foi proposta pelo ministro Sérgio Coquina, presidente da Comissão Gestora de Precedentes do STJ. A discussão é para definir se o condomínio pode cobrar do condômino inadimplente honorários do advogado contratado para ajuizar a ação de cobrança e se há diferença entre essa hipótese e a referente à atuação do advogado fora da justiça. Os votos para definir se a questão apresenta ou não relevância para posterior julgamento de mérito estão sendo tomados em sessão virtual até 7 de outubro e os ministros podem mudar o voto até o final.
0: Começou hoje um mutirão da Justiça do Trabalho para analisar processos que envolvem pessoas com 60 anos ou mais.
1: É a ação em pauta a melhor idade, que vai até sexta-feira em todo o país. Rafael Silva.
6: A mobilização em pauta a melhor idade busca ampliar o acesso à conciliação em casos que envolvam pessoas com 60 anos ou mais. Mas essa é uma ação que deve ser tomada por advogados o tempo todo. Eles devem sempre deixar claro à justiça que aquele processo envolve pessoa idosa e assim chamar a atenção do judiciário para a prioridade no caso.
0: Justiça Federal mantém veto a obras de terminal de gás em Barcarena, no Pará.
1: A decisão atende a pedido do MPF. Vanessa Pereira.
7: A Justiça Federal manteve suspensa a construção de um terminal de gás em Barcarena, no Pará, e proibiu a concessão de novas licenças. A decisão rejeitou o pedido da empresa Termogás e determinou que o empreendimento só avance após a conclusão de estudos técnicos e a consulta prévia às comunidades quilombolas e tradicionais da região. A Justiça também deu 5 dias para o governo do Pará e o INCRA prestarem informações atualizadas sobre o caso.
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0: Uma boa noite.
1: E até amanhã.
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10: Eu sou Paula Groba.
11: Eu sou Humberto Pinheiro.
10: E estes são os destaques de hoje do Jornal do Senado, que começa agora.
12: 13 partidos terão representantes no Senado a partir de 2027.
10: Senadores começam a analisar fim da escala 6x1 nesta terça-feira.
12: Mais de 33 milhões de brasileiros não votaram no primeiro turno, mas ainda podem votar no segundo.
10: Boa noite.
13: Boa noite.
10: O resultado das urnas vai redesenhar o mapa político do Senado a partir de 2027. Serão 13 partidos com pelo menos um representante na casa, em uma composição que reforça a força do PL. A legenda terá a maior bancada, com 28 senadores.
13: Mas o que esses números significam na prática para as votações e para as disputas de poder no Senado? O repórter Rodrigo Rezende explica.
14: A maior bancada é a do PL, com 28 integrantes, seguida pela Federação União Progressista com 12, PT com 9 e MDB com 8. Uma das senadoras eleitas pelo PL foi Carol Ditone, de Santa Catarina.
15: Então, o nosso compromisso é com a moralidade das instituições, dos órgãos públicos. Com certeza, nós vamos trazer mais investimentos, mais respeito com Santa Catarina. Acho que o nosso compromisso é esse.
14: O Partido Novo conseguiu eleger 3 representantes e a Rede Sustentabilidade terá novamente uma senadora, com Luiziane, do Ceará. Também terão senadores os seguintes partidos: Republicanos e PSD com 5 cadeiras, PSB com 4, PSDB e Podemos com 2 representantes cada e PDT com 1 vaga. Dos 32 senadores que tentavam a reeleição, 14 foram reeleitos. Com os dados atuais, a bancada feminina terá 18 representantes em 2027, a maior em um início de legislatura. Uma dessas mulheres é Marília Campos, eleita pelo PT em Minas Gerais.
16: Eu sou uma pessoa que dialogo com todos os segmentos, especialmente aqueles segmentos que são civilizados. E é com essa postura que eu seguirei no Senado.
14: A composição partidária final do Senado será definida com o segundo turno da eleição de governadores em 3 estados: Acre, Amazonas e Tocantins. Nessas unidades da federação, senadores em exercício estão no segundo turno e uma possível vitória dará a vaga para o Senado aos seus suplentes.
10: E o Senado, que toma posse no ano que vem, terá uma combinação de nomes conhecidos e estreantes. 14 senadores foram reeleitos para mais 8 anos de mandato, enquanto 2 ex-senadores estarão de volta à casa.
13: E 38 eleitos vão ocupar o Senado pela primeira vez. É uma renovação que muda o perfil da casa, mas que ainda mantém nomes já conhecidos pelos brasileiros. A reportagem é de César Mendes.
17: Os eleitores de 2 estados decidiram manter os senadores que já estavam no cargo nas 2 vagas em disputa. No Amazonas, foram reeleitos Eduardo Braga, do MDB, e Plínio Valério, do PSDB. Em Sergipe, Rogério Carvalho, do PT, e Alessandro Vieira, do MDB. Outros 10 senadores que já estavam no cargo também foram reeleitos: Márcio Bittar, do PL, no Acre; Lucas Barreto, do PSD, no Amapá; Jacques Wagner, do PT, na Bahia; Cid Gomes, do PSB, no Ceará; Veneziano Vital do Rego, do MDB, na Paraíba; Humberto Costa, do PT, em Pernambuco; Marcelo Castro, do MDB, no Piauí; Eduardo Gomes e Carlos Portinho, ambos do PL, no Tocantins e no Rio de Janeiro, respectivamente; e Stevenson Valentim, do Podemos, no Rio Grande do Norte. Para o senador Alessandro Vieira, o novo Senado terá que ser diferente do atual para atender às expectativas dos eleitores.
18: Vai ter que provar para o povo que mereceu essa votação, essa confiança. O Brasil todo espera por um processo de depuração.
17: 2 ex-senadores voltam ao Senado no ano que vem: Renato Casagrande, do PSB do Espírito Santo, e José Medeiros, do PL de Mato Grosso.
10: E na volta dos trabalhos após o primeiro turno das eleições, senadores vão iniciar a análise da proposta de emenda à Constituição que acaba com a escala 6x1. O texto define que trabalhadores terão direito a 2 folgas a cada 5 dias trabalhados.
13: A proposta precisa passar por 5 sessões de debates no plenário antes de ser votada em primeiro turno. Repórter
19: Pedro Pincer.
20: Nesta terça-feira, o Senado deve fazer a primeira sessão plenária para debater o fim da escala 6x1, 6 dias de trabalho e 1 de repouso. Depois de 5 debates em plenário, a proposta de emenda à Constituição poderá ser votada em primeiro turno. Se aprovada, segue para o segundo turno com outras 3 sessões de discussão. A senadora Tereza Leitão, do PT de Pernambuco, destacou que a nova jornada permitirá uma nova dinâmica nas famílias brasileiras.
21: Que a mãe e o pai não cheguem exausto para sentar, mas que cheguem feliz para ainda conversar, brincar, ler com seus filhos e suas filhas.
20: Já o senador Rogério Marinho, do PL do Rio Grande do Norte, lamentou que a PEC obrigue uma forma de contrato entre patrões e empregados.
22: Que quando foi feita a modificação da legislação trabalhista de 2017, o único tema que foi consensualizado entre trabalhadores, empregadores e governo foi a necessidade de que preponderasse o negociado sobre o legislado.
20: O texto permite que as empresas tenham até 2 meses para adaptar a jornada para 42 horas semanais depois que a proposta virar lei. A partir daí, terão mais 1 ano para colocar a jornada em 40 horas.
10: E a Comissão de Constituição e Justiça pode aprovar o projeto que autoriza a divulgação de imagens e áudios de crimes em flagrante dentro de estabelecimentos comerciais.
19: A ideia é que o compartilhamento dessas informações ajude na identificação e denúncia de criminosos. As informações com o repórter Bruno Lourenço.
23: O relator, senador Espiridião Amin, do Progressistas de Santa Catarina, afirmou que o objetivo é combater a impunidade por meio da identificação e denúncia dos infratores.
24: É realmente o reino da maldade você ter uma preocupação maior com o delinquente do que com quem sofre a delinquência.
23: Para evitar abusos, o texto exige que o estabelecimento registre um boletim de ocorrência e proíbe a exposição de terceiros que não estejam envolvidos no crime e também prevê a responsabilização do lojista caso haja divulgação indevida de imagens sabidamente falsas. Depois da CCJ, o projeto de lei, que já passou pela Comissão de Segurança Pública, vai ao plenário do Senado.
10: Mais de 33 milhões de brasileiros deixaram de votar no último domingo. E entre os que foram às urnas, quase 6 milhões optaram pelo voto nulo ou em branco.
19: Os números mostram o tamanho da parcela do eleitorado que não escolheu nenhum dos candidatos nas urnas. Repórter Marcela Cunha.
25: O número representa mais de 21% do eleitorado e é o maior desde 1998. Por isso, o TSE informou que vai atuar para aumentar o comparecimento no segundo turno, marcado para o dia 25 de outubro. De acordo com o presidente do TSE, o ministro Cássio Nunes Marques, é preciso intensificar as ações, em especial entre os grupos para os quais o voto não é obrigatório, como quem tem 70 anos ou mais.
26: Não é o ideal, a abstenção de 20%. A ideia é intensificar e aperfeiçoar todos os mecanismos disponíveis para a justiça eleitoral para que a gente consiga diminuir esse percentual num segundo turno.
25: Segundo o presidente do TSE, a abstenção chega a cerca de 50% entre os maiores de 70 anos e a 20% entre os jovens de 16 e 17 anos. Além das ausências, o primeiro turno registrou 2 milhões e 200 mil votos em branco e 3 milhões e 600 mil votos nulos.
10: E quem não foi às urnas no primeiro turno ainda pode votar no segundo. Basta que o título de eleitor esteja regularizado.
19: A Justiça Eleitoral considera cada turno uma eleição independente. Portanto, a ausência na primeira etapa não impede a participação na votação de 25 de outubro, desde que a situação eleitoral esteja regular. Quem explica é a repórter Luísa Mello.
27: Cada turno eleitoral é tratado como um pleito independente. Então, mesmo sem ter participado da primeira rodada de votos, os eleitores podem ir às urnas no segundo turno, basta que o título esteja regularizado. A ausência no primeiro pleito precisa ser justificada pelo eleitor até 3 de dezembro. O presidente do Tribunal Superior Eleitoral, ministro Cássio Nunes Marques, ressaltou a importância da participação no primeiro turno.
28: Quero, antes de tudo, agradecer às eleitoras e os eleitores brasileiros que compareceram às urnas e exerceram, mais uma vez, o direito fundamental de escolher os seus representantes.
27: De acordo com dados do TSE, a abstenção bateu recorde este ano com 33 milhões e 400 mil pessoas que não compareceram às urnas. No segundo turno, a votação é apenas para presidente da República e, dependendo do estado, para governador.
0: Com edição de Paula Groba e trabalhos técnicos de Eliseu Caires, o Jornal do Senado fica por aqui. Acompanhe agora as notícias da Câmara dos Deputados. Boa noite.
10: Boa noite e até amanhã.
1: Jornal Câmara dos Deputados. Câmara amplia a bancada feminina e passa a contar com 109 mulheres.
2: PL elege maior bancada e terá 121 deputados na próxima legislatura.
1: Nicolas Ferreira e Lucas Pavanato superam os 3 milhões de votos.
2: Boa noite. Os brasileiros foram às urnas neste domingo para participar do processo eleitoral.
1: A eleição presidencial de 2026 registrou mais de 119 milhões de votos válidos no primeiro turno, o maior número já registrado nesta etapa da disputa pelo Palácio do Planalto.
2: Os eleitores também votaram para escolher os próximos governadores, senadores, deputados federais e deputados estaduais.
1: Na Câmara dos Deputados, o PL elegeu a maior bancada para a próxima legislatura. A repórter Silvia Munhato explica como fica a correlação de forças na casa a partir do resultado das eleições deste domingo.
3: O PL elegeu a maior bancada da Câmara dos Deputados neste domingo e vai ter 121 deputados na próxima legislatura, que começa em 1º de fevereiro. Em 2022, o partido havia obtido 97 cadeiras. O segundo colocado para a Câmara foi a Federação PT-PCdoB-PV, com 88 deputados, 6 a mais que na última eleição. Além do PL da Federação PT-PCdoB-PV, ganharam deputados em relação ao total eleito em 2022, o PSD, Republicanos, Podemos, Novo e Missão. O Novo teve um aumento de 3 para 10 deputados. Entre os que perderam, destaque para a Federação União PP, que passou de 105 para 87. PSDB Cidadania perdeu 7 cadeiras, chegando a 11. E o PDT ficou com 6 deputados, uma perda de 10 cadeiras. PSB e PSOL Rede mantiveram uma bancada de 15 deputados. Os outros que registraram quedas foram MDB, PRD Solidariedade e Avante. Em entrevista ao programa Painel Eletrônico da Rádio Câmara, a consultora legislativa Manuela Nonô cita o crescimento de partidos como PL e Novo como exemplo de uma eleição ideológica e mais à direita.
4: Eu acho que essa foi a eleição dos partidos ideológicos. Seja de um lado, seja de outro, essas agremiações ganharam, foram premiadas pelos eleitores. Os partidos catch-all, aqueles que vale tudo, o famoso centrão, de uma forma geral ele perdeu, tanto na Câmara quanto no Senado. E isso não se deve somente ao eleitorado. Também se deve à reforma do sistema político brasileiro que tem acontecido, que tem colocado aí cláusulas de barreira, que proibiu as coligações nas eleições proporcionais. Isso tudo está depurando o sistema, devagar, mas continuamente.
3: Também em entrevista ao Painel Eletrônico, o professor de Ciência Política da Universidade de Brasília, André Borges, afirma que foi uma eleição plebiscitária, citando a definição do segundo turno para presidente, que será disputado entre o senador Flávio Bolsonaro e o presidente Lula.
5: Ele mostra, né, um certo padrão, né, no comportamento do eleitorado, no que diz respeito ao fato de que quando a gente tem uma eleição, né, em que o presidente em exercício no cargo concorre à reeleição, invariavelmente, né, esse pleito ele acaba se tornando uma espécie de plebiscito sobre o governo. E eu acho que o grande desafio da campanha do Lula, né, sempre foi o fato de que ele não conseguiu, né, ao longo da campanha, melhorar os índices de aprovação do governo, né?
3: Os dois especialistas explicam, porém, que o sistema ainda mantém vários partidos e com resultados diversos nos estados. Portanto, a Câmara manterá, por exemplo, deputados mais voltados para a busca de recursos para suas regiões. E a falta de uma decisão sobre o executivo no primeiro turno deverá, segundo eles, adiar votações mais polêmicas. Dos 513 deputados federais eleitos, 183 vão exercer seu primeiro mandato na Câmara dos Deputados. Esse número representa uma taxa de renovação de 35,67%. Já o número de deputados reeleitos é de 301, 58,6% do total de deputados que foram eleitos titulares nas eleições de 2022 ou suplentes que foram efetivados como titulares ao longo da atual legislatura. Da Rádio Câmara de Brasília, Silvia Minhato.
6: Eleições.
2: Novas deputadas serão 21% do total de parlamentares na Câmara, percentual acima da atual legislatura, mas ainda abaixo do total de mulheres na população brasileira. A repórter Paula Bittar traz uma análise sobre o crescimento da bancada feminina para a próxima legislatura.
7: O número de mulheres eleitas para a Câmara aumentou, mas a representação feminina entre os deputados continua muito abaixo da proporção da população. A partir de 1º de fevereiro do ano que vem, as mulheres representarão 109 dos 513 parlamentares da Câmara, 19 a mais que o número atual. Ainda assim, enquanto são mais de 51% da população brasileira, serão pouco mais de 21% dos deputados federais. 59 delas, ou 54%, foram reeleitas. A federação composta por PT, PCdoB e PV elegeu a maior parcela de mulheres, somando 34 cadeiras, o equivalente a 31% da representação na casa. Os colégios eleitorais do Sudeste foram os principais responsáveis pela formação dessa nova bancada. São Paulo elegeu 16 deputadas, concentrando 14,7% de todas as cadeiras ocupadas por mulheres na casa. Logo atrás, Minas Gerais e Rio de Janeiro garantiram 11 e 10 parlamentares, respectivamente. Fora do eixo Sudeste, Bahia, Pernambuco e Santa Catarina destacam-se com 6 deputadas eleitas em cada estado. Por outro lado, Distrito Federal, Piauí e Roraima encerraram a apuração sem eleger mulheres para a nova legislatura. A deputada Érica Hilton, do PSOL de São Paulo, foi reeleita como a mulher mais votada da história da Câmara dos Deputados, com 1,5 milhão de votos conquistados. Hilton foi uma das duas primeiras mulheres trans eleitas para a Câmara ao lado de Duda Salabert, do PSOL de Minas Gerais, em 2022. Em Minas Gerais, Duda Salabert aparece como a terceira mais votada, com quase 230 mil votos e também deve assumir um novo mandato. Magda Morfato, do PL de Goiás, aos 77 anos, será a integrante com mais idade em exercício na casa. A cientista política Hanna Marussi considera positivo o aumento na bancada feminina e atribui essa elevação ao financiamento das campanhas.
8: Os partidos tinham até 8 de setembro para fazer o repasse para mulheres, pessoas negras e indígenas, e de um modo geral, esse prazo foi cumprido. Claro que tiveram partidos que individualmente não cumpriram, mas no montante geral do Fundo Especial de Financiamento de Campanha, esse dinheiro foi destinado. Então, tanto o montante quanto o momento em que ele entra faz toda a diferença para a eleição de mulheres.
7: Na análise da composição da bancada, a cientista política ressalta que ela se divide principalmente em esquerda e direita, com um centro esvaziado. Hanna Marussi aponta, por outro lado, que no Senado a votação foi expressiva para mulheres de direita.
8: A gente tem um crescimento expressivo também de mulheres eleitas, porém, essas mulheres, muitas delas, se colocaram e fizeram sua campanha deslocada de valores ligados aos direitos das mulheres, algumas até se posicionando contra o voto feminino. Então a gente tem um crescimento de mulheres muito mais ligadas ao conservadorismo, muito mais ligadas ao espectro de direita no Senado. E isso é uma tendência do Senado como um todo. Né? O crescimento do conservadorismo no Senado foi bastante expressivo. A direita agora, pela primeira vez, é maioria no Senado Federal.
7: Para o Senado, entre as 54 vagas em disputa, 12 foram para mulheres. É o maior número de senadoras eleitas em um mesmo pleito desde a redemocratização. Até então, o recorde havia sido registrado em 2002, quando 8 mulheres conquistaram cadeiras na casa. Em 2018, última eleição em que também foram renovados 2/3 do Senado, 7 mulheres foram eleitas. Com o resultado, a bancada feminina deve passar das atuais 15 para 18 integrantes a partir de 2027. Na Rádio Câmara, de Brasília, Paula Bittar.
1: Política. Campeões de votos ajudam a ampliar as bancadas de seus partidos na Câmara. Antônio Vital tem as informações.
9: O resultado final das eleições para deputado federal apontou a existência de candidatos muito bem votados que funcionaram como puxadores de votos para seus partidos e acabaram contribuindo para que outros parlamentares, que não teriam individualmente votos suficientes para se eleger, também conquistassem uma vaga. Puxadores de votos são aqueles candidatos que obtiveram votação acima do chamado quociente eleitoral, que é o cálculo usado para apontar quantas vagas cada partido tem por estado. Foi o caso, por exemplo, de dois deputados do PL, Nicolas Ferreira, em Minas Gerais, e Lucas Pavanato, em São Paulo. Os dois receberam mais de 3 milhões de votos e ajudaram a ampliar a bancada do PL na Câmara. Em Minas Gerais, o PL elegeu 21 deputados, sendo que 9 deles não teriam sido eleitos sem os votos de Nicolas. Um deles, Sargento Melo Casal, acabou eleito com apenas 25 mil votos. Em São Paulo, os votos a Pavanato ajudaram a eleger 7 deputados que não teriam votos suficientes entre os 19 eleitos pelo PL. Isso porque, na eleição para deputado, os votos são computados para o partido ou federação do candidato. Quanto maior essa soma, mais cadeiras o partido tem. Também em São Paulo, a deputada Érica Hilton recebeu mais de 1,5 milhão de votos, o que ajudou o partido dela, o PSOL, a conquistar 6 vagas na Câmara, uma a mais do que teria direito se não fossem contabilizados os votos para o partido. O ponto em comum entre os campeões e as campeãs de votos é a campanha com forte presença nas redes sociais. Para o cientista político André Borges, da Universidade de Brasília, a campanha pelas redes sociais é uma nova maneira de fazer política que veio para ficar.
5: Candidatos mais localistas, né, ex-prefeitos, ex-vereadores, geralmente eles vão ter aquela votação ali mais concentrada, né, no seu município. E o que a gente observa nos últimos anos é que a campanha através da rede, ela me permite chegar a um custo relativamente baixo, né, a eleitores que estão espalhados ali, né, pelo território do estado, né? Então você passa a ter um tipo diferente de campanha, né? Eu acho que é um novo jeito de fazer política que veio para ficar e que está abrindo espaço também para a ascensão de novas lideranças.
9: Consultora legislativa da Câmara dos Deputados, Manuela Nonô, também relacionou a presença nas redes sociais ao resultado da votação.
11: Quando você se torna conhecido pelas redes sociais, se torna quase natural você ter uma votação, embora essas realmente tenham sido extraordinárias. Eu quero dizer aqui que o Nicolas sozinho teve 27,41% dos votos válidos de Minas. O PL fez 19 cadeiras. Sem o Pavanato, ficaria 12. Então, o Pavanato deu 7 cadeiras para o PL. Ele teve 47,26% de todos os votos do PL de São Paulo. Isso é muita coisa.
9: Outros candidatos também ajudaram a ampliar a bancada de deputados em seus estados graças à grande quantidade de votos. André Fernandes, do PL, foi eleito com quase 700 mil votos no Ceará, mais de 12% dos votos do estado. E Júlia Zanatta, também do PL, recebeu 560 mil votos, o equivalente a 13% de todos os votos de Santa Catarina. Também foi eleito com 13% dos votos no Distrito Federal o candidato Fábio Félix, do PSOL. Na Rádio Câmara de Brasília, Antônio Vital.
1: Trabalho.
2: A notícia de que postos de gasolina estavam obrigando as frentistas a trabalharem de biquíni motivou um debate sobre os limites das empresas na definição dos uniformes de seus funcionários.
1: A questão chegou à Câmara dos Deputados, onde uma proposta foi apresentada para impedir que as vestimentas nas empresas violem a dignidade do trabalhador. O repórter Luiz Cláudio Canuto tem os detalhes.
12: Está na Comissão de Constituição e Justiça da Câmara dos Deputados projeto que cria regras para uso de uniformes de trabalhadores. A intenção é evitar a violação da dignidade do empregado. Atualmente, a CLT define que cabe ao empregador definir o padrão de vestimenta dos empregados, sendo permitida a inclusão no uniforme de logomarcas da própria empresa ou de empresas parceiras e de outros itens de identificação relacionados à atividade desempenhada. A proposta proíbe diferenças que destoam da finalidade da profissão e veda a imposição de roupas que provoquem riscos físicos ou ambientais desnecessários. A autora do projeto, deputada Laura Carneiro, do PSD do Rio de Janeiro, explicou o que a motivou a apresentar a proposta.
13: Na verdade, esse projeto surge de uma modinha que apareceu de que as mulheres tinham que estar no posto de gasolina vestidas de biquíni, como se a pessoa vai pôr gasolina apenas para ver aquelas mulheres seminuas. E isso é um completo absurdo, um desrespeito às mulheres brasileiras, um desrespeito ao corpo, um desrespeito à identidade e, muito mais, um desrespeito à profissional. Você não está tratando de uma mulher que vai vender o seu corpo. Ela está vendendo um produto e ela não tem que utilizar o seu corpo para isso. É um completo absurdo. É entender que a mulher é um objeto, é tudo que a gente batalha, é o que alimenta essa política do machismo, né? O que alimenta essa visão torpe de que mulher é objeto, e é isso que a gente combate todos os dias. Então não faz nenhum sentido a gente não ter apresentado esse projeto, e eu espero que ele seja aprovado.
12: O texto original proibia qualquer uniforme que expusesse o corpo de forma indevida ou que fosse incompatível com a natureza do trabalho e determinava que as normas internas das empresas sobre uniformes deveriam observar critérios de conforto e respeito à diversidade corporal. Na Comissão de Trabalho, a relatora, a deputada Rogéria Santos, do Republicanos da Bahia, optou por uma redação que retirasse o caráter moralizante da proposta e preservasse a autonomia das empresas na gestão da força de trabalho. A comissão acompanhou a sugestão da relatora. Pelo texto aprovado, o empregador não pode exigir dos empregados o uso de vestimentas incompatíveis com a finalidade da atividade. A proposta aguarda a avaliação da Comissão de Constituição e Justiça. Se aprovada, poderá seguir diretamente ao Senado. Para virar lei, precisa ser aprovada pelos deputados e senadores e depois ser sancionada pela Presidência da República. Da Rádio Câmara de Brasília, Luiz Cláudio Canuto.
6: Segurança Pública.
2: Comissão aprova a realização de campanha contra a divulgação de dados de autor de crimes em escolas. A repórter Maria Neves tem os detalhes.
14: A Comissão de Segurança Pública da Câmara dos Deputados aprovou o projeto que prevê a realização de campanhas de conscientização sobre a divulgação de dados pessoais de autores de homicídios em escolas. Pela proposta, as ações deverão incentivar a cobertura jornalística responsável e ética que priorize o interesse público. O texto original do deputado Dr. Jaziel, do PL do Ceará, proíbe a divulgação de informações como nome e foto do autor de crimes cometidos com o objetivo de provocar terror social ou generalizado. Dr. Jaziel propõe, inclusive, punições para quem incorrer na conduta, mesmo para os meios de comunicação. O relator na Comissão de Segurança Pública, deputado delegado Paulo Bilinski, do PL de São Paulo, no entanto, recomendou a aprovação da versão apresentada pelo relator na Comissão de Comunicação, deputado Kleber Verde, do MDB do Maranhão. Kleber Verde considera que proibir veículos de imprensa de divulgar nomes de pessoas envolvidas em crimes de terrorismo consiste em censura prévia, o que é proibido pela Constituição.
15: Apesar de reconhecermos os nobres desígnios esculpidos da concepção desses projetos de lei, suas concepções materiais violam o comando constitucional que veda a censura prévia, tornando-se incompatíveis com a sistemática do nosso ordenamento constitucional.
14: O projeto, que prevê a realização de campanhas de conscientização sobre a divulgação de dados pessoais de autores de homicídios em escolas, ainda será analisado pela Comissão de Constituição e Justiça. A proposta também terá de ser votada pelo plenário e, se aprovada, terá de seguir para o Senado. Da Rádio Câmara de Brasília, Maria Neves.
1: Termina agora o Jornal Câmara dos Deputados, produzido pela Rádio Câmara, com trabalhos técnicos de Everson Urani e apresentação de Luciana Vieira e José Carlos Andrade. Uma ótima noite para você.
2: O Jornal Câmara dos Deputados volta amanhã. Fique agora com as notícias do Tribunal de Contas da União.
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16: O Tribunal de Contas da União avaliou a atuação do governo federal diante dos apagões de energia em São Paulo. A fiscalização analisou a atuação do Ministério de Minas e Energia e da Agência Nacional de Energia Elétrica no acompanhamento dos serviços da empresa Enel. A concessionária atende mais de 8 milhões de consumidores em 24 municípios, incluindo a capital paulista. O TCU constatou que o tempo médio para restabelecer a energia passa de 10 horas e está acima das médias nacional e estadual. Desde que assumiu a concessão, em 2018, a Enel acumulou...
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